0: cerca de 669 mil hectares. O ministro do Meio Ambiente e Mudança do Clima, João Paulo Capobianco, disse que é preciso agir de forma preventiva diante das mudanças provocadas pela pavimentação de rodovias.
1: A presença do Estado precisa se antecipar às pressões decorrentes da ampliação do acesso, pois os anúncios de abertura ou de asfaltamento estimulam a ocupação desenfreada, a grilagem de terra e a invasão, impactando negativamente, de forma irreversível, populações e o meio ambiente.
0: Foi anunciada também a ampliação em mais de 7 mil hectares do Parque Nacional de Sete Cidades, no Piauí. A medida tem o potencial de proteger espécies ameaçadas e de favorecer o turismo no parque. Em outra ação, o Banco Nacional de Desenvolvimento Econômico e Social, BNDES, destinou recursos para restauração ecológica de mais de 10 mil hectares na área de proteção ambiental do Xingu, no Pará. Também foram destinados recursos do Fundo Amazônia ao projeto Naturezas Quilombolas, para apoio à gestão territorial de comunidades quilombolas na Amazônia Legal. O BNDES ainda divulgou o resultado do edital para projetos de restauração e fortalecimento da Bacia do Xingu, em Mato Grosso. A diretora socioambiental do BNDES, Tereza Campelo, destacou a importância da recuperação da floresta.
2: A restauração da floresta é absolutamente fundamental, não só para proteger esse território, para garantir emprego e renda, para garantir que a Amazônia não chegue naquele ponto de não retorno.
0: Também em comemoração ao Dia da Amazônia, o Serviço Florestal Brasileiro assinou contratos de concessão das unidades de manejo florestal 2 e 3 da Floresta Nacional de Humaitá, no Amazonas. Os contratos terão duração de 40 anos e abrangem 162 mil hectares. Reportagem Luana Karen.
3: Mais de 1000 acidentes de trânsito foram registrados nas rodovias federais durante o feriadão da Independência, com 66 mortes.
4: Os números foram divulgados pela Polícia Rodoviária Federal.
3: O foco da fiscalização este ano foi o uso de álcool pelos motoristas. Mais de 900 pessoas foram autuadas por embriaguez ao volante.
5: De olho nos motoristas que insistem em beber e dirigir, a Polícia Rodoviária Federal encerrou mais uma operação de fiscalização entre a sexta-feira, dia 4, e a segunda-feira, 7 de setembro. A Operação Independência foi a primeira ocorrida depois que o CONTRAN, Conselho Nacional de Trânsito, definiu novas regras na fiscalização de alcoolemia. Agora, a Lei Seca passa a prever um pré-teste ou teste passivo, somente se for detectado algum indício de embriaguez neste teste inicial, é que o condutor será encaminhado ao uso do bafômetro. A prática já é adotada pelos agentes da Polícia Rodoviária Federal, como destaca o coordenador-geral de comunicação institucional da PRF, Matheus de Paula.
6: O foco deste ano foi a questão da mistura álcool e direção. Na verdade, essa já é uma fiscalização que a PRF faz constantemente. Nesse feriado, foram cerca de 54 mil testes de alcoolemia realizados em todo o Brasil, onde nós autuamos 993 motoristas por embriaguez ao volante.
5: Ao todo, os agentes registraram 1.031 sinistros de trânsito, com 66 mortos e 1.074 feridos. Mais de 24 mil veículos foram flagrados com a velocidade acima do permitido, 5.404 motoristas foram autuados por ultrapassagens irregulares, 2.610 por não utilizarem o cinto de segurança e 461 por transportarem crianças fora das cadeirinhas. Reportagem Graziele Bezerra.
4: Pessoas que que vivem com doenças raras são acolhidas no Sistema Único de Saúde por um protocolo que já existe há mais de 10 anos.
3: É a Política Nacional de Atenção Integral às Pessoas com Doenças Raras. Ela estabelece procedimentos para diagnósticos, tratamentos e melhoria da qualidade de vida dos pacientes.
4: Nós conversamos com o coordenador de doenças raras do Ministério da Saúde, Natan Monsores, sobre a política e a assistência prestada pelo SUS para quem vive com condições incomuns e de difícil identificação. Acompanhe. Olá, doutor Natan Monsores, um prazer ter o senhor com a gente aqui na Voz do Brasil para a gente falar sobre doenças raras, né? Eu queria que o senhor começasse, então, dizendo aí para o nosso ouvinte, o nosso espectador, o que que define uma doença como rara e se há alguma estimativa de quantas pessoas existem hoje no Brasil com esse tipo de doença.
7: Doença rara para o Ministério da Saúde é um tema de bastante relevância. Primeiro aqui, né, agradecer pelo convite e desejar aí para todos os ouvintes também um excelente dia. Mas vamos lá, para o Ministério da Saúde, doença rara é aquela que acomete, né, 65 pessoas a cada 100 mil brasileiros. Em sua maioria, essas doenças são doenças de origem genética que afetam predominantemente crianças, mas também podem acontecer, né, em adultos, em pessoas idosas, de acordo com a natureza da própria doença. As estimativas globais que a gente tem para esse grupo de condições é de que entre 2,5%, 3% a 6% de toda a população do planeta seja afetada em algum momento por alguma dessas doenças raras. Então, essa estimativa ela acaba se replicando aqui no Brasil também, tá? Então, é essa faixa. São muitos milhões de brasileiros. Precisar o número é sempre muito difícil, tá? Porque cada doença traz a sua contribuição numérica para o escopo brasileiro. E as doenças que acontecem aqui no Brasil não necessariamente replicam o que acontece em outros lugares do mundo. Mas nesse momento a gente tem trabalhado bastante em melhorar essas estatísticas.
3: Existe hoje uma política nacional de atenção integral às pessoas com doenças raras, né? Como é que essa política estabelece o acolhimento, o encaminhamento para pessoas com doenças raras no SUS, coordenador? Existe alguma diferença em relação ao acompanhamento de uma doença comum?
7: Existem algumas diferenças importantes, sim. Então, um percentual das crianças, né, identificadas com doenças raras vem de uma ação que existe há quase 20 anos aqui no Ministério da Saúde, na verdade há mais de 20 anos aqui, que é o Programa Nacional de Triagem Neonatal. É o famoso teste do pezinho, né, do qual é coletada, né, algumas gotinhas de sangue, né, do pé do bebê para fazer uma série de exames e depois, né, essas crianças serão acolhidas pelo sistema de saúde. Então, por exemplo, essa é uma grande porta de entrada que a gente tem. As outras portas de entrada são os serviços de referência em doenças raras. Hoje são mais de 50 serviços no Brasil, boa parte deles está associada a hospitais universitários, e esses serviços eles recebem a chancela, a orientação da rede de atenção à saúde do Estado para que os casos, né, suspeitos de doenças raras sejam encaminhados para lá. Esses serviços hoje, eles contam com um exame genômico, por exemplo, que é o sequenciamento de epigoma, que ajuda a diagnosticar essas crianças, essas pessoas, né, para que elas consigam alcançar o diagnóstico necessário.
4: Então, eu suponho que quando o médico, ali nos primeiros momentos, né, de acompanhamento do bebê, identifica que ele tem alguma condição e outras doenças mais comuns são descartadas, ele encaminha, então, a família para procurar esse serviço de referência, que o senhor disse que geralmente está nos hospitais universitários, né?
7: Isso. O fluxo estabelecido pelos estados geralmente é o seguinte, né? A atenção primária, os postos de saúde, as unidades básicas de saúde, as emergências, né? Algumas dessas crianças e adultos acabam, né, sendo identificados, né, em situações de alguma gravidade já. Essas pessoas são encaminhadas, né, pela regulação, que é uma área, né, da Secretaria de Saúde que estabelece filas, vagas, processos de atendimento. A regulação encaminha esses pacientes para esses serviços ultra especializados e lá nesse serviço o paciente vai ter contato com geneticista, com nutricionista, uma equipe multiprofissional que vai tentar acolher as suas necessidades. Então o fluxo de modo geral é esse. Mas para algumas doenças, não necessariamente o lugar de atendimento é um serviço de referência em doença rara. Então muitos pediatras, muitos neurologistas, muitos endocrinologistas também, né, conseguem conduzir o manejo, né, o atendimento dessas doenças.
3: Coordenador, nós temos aqui uma pergunta do Marco Aurélio Cardoso. Ele é presidente de uma associação de familiares e pessoas com síndrome de Prader-Willi, uma doença rara que, entre outras coisas, causa hiperfagia, ou seja, fome acima do normal e, consequentemente, obesidade. Ele menciona outro sintoma da doença e faz uma pergunta. Vamos ouvir.
8: A hipotonia neonatal é o principal sinal de alerta da síndrome de Prader-Willi, logo ao nascimento. Sabendo disso, a SPDA Brasil uniu mais de 10 associações de síndromes raras que compartilham esse mesmo sintoma. Como o Ministério da Saúde pode colaborar conosco para divulgar uma diretriz ou fluxo de orientação para os profissionais da rede pública de saúde, ajudando a encurtar a jornada dessas famílias em busca de um diagnóstico precoce?
7: Então, vou responder aqui essa pergunta maravilhosa e dar uma oportunidade da gente entender como é que a rede funciona. A Prader-Willi, né, um quadro sindrômico, é muito caracterizado por essa questão da hipotonia e da dificuldade, por exemplo, do bebê em fazer a sucção, né, do peito da mãe, né, o aleitamento materno, ele fica prejudicado. E logo do início, essa criança tem dificuldades com ganho de peso. Então, olha como é que é importante a gente ter um instrumento da atenção primária, né, para poder acompanhar isso. Hoje o Brasil disponibiliza para as famílias a caderneta da criança, que é um instrumento, né, usado pela equipe de saúde da atenção primária, né, do postinho, da unidade básica de saúde, para poder acompanhar o desenvolvimento dessa criança. Então, se o profissional da atenção primária ele consegue, né, preencher adequadamente essa caderneta da criança, boa parte desse processo de suspeita, né, de que alguma doença rara, né, esteja ocorrendo naquela situação, ela começa a ser levantada. Para além disso, né, se essa oportunidade de identificar a doença, né, no início da sua apresentação aconteça, tem outros marcos de crescimento, outros marcos de desenvolvimento que a gente pode utilizar como rede de saúde. Né? A baixa estatura, por exemplo, né, essas crianças costumam ter, né, algum grau de deficiência de hormônio do crescimento, costumam ter algumas alterações no desenvolvimento motor, algum grau de deficiência cognitiva também, né, instalada, além da compulsividade alimentar, né, que foi falada aí. Hoje, dentro do sistema único de saúde, como é que funcionaria esse processo para melhorar o acolhimento? Né? É o desenvolvimento do que a gente chama de linha de cuidado. O Ministério da Saúde, nos últimos meses, tem elaborado algumas linhas de cuidado e tem disponibilizado isso para a população, né, para os profissionais de saúde também, no sentido de dar as orientações adequadas. Nesse momento, a gente está desenvolvendo uma de doenças neuromusculares, né, que não é bem o quadro aí de Prader-Willi, mas esse desenvolvimento está permitindo a gente, né, criar marcos também para outras condições que vão ter, né, situações semelhantes, que vão precisar, né, de manejo endocrinológico, de suporte nutricional, de orientação psicológica e comportamental, de apoio educacional. Então, a linha de cuidado é o melhor instrumento que a gente tem na ausência, por exemplo, de medicamentos específicos. No caso de Prader-Willi, né, há uma deficiência de hormônio de crescimento que costuma ser debatida também entre profissionais para ajudar a conduzir, a manejar a situação. Mas, né, na ausência de um protocolo ou na ausência de uma orientação específica de cuidado, a recomendação do Ministério da Saúde é procurar, né, que esse pai, que essa mãe, que essa família procure um serviço de referência em doenças raras.
4: Para a gente concluir, então, doutor Natan, quando o senhor mencionou aí, às vezes, a ausência de uma medicação específica para tratar aquela doença, né, que possa servir de cura ou mesmo de tratamento, mas as pessoas encontram outros tratamentos para os sintomas e também tratamento psicossocial pelo próprio SUS, né, inclusive para as famílias.
7: Isso. Recentemente, o Ministério da Saúde anunciou uma iniciativa muito bacana para as mães cuidadoras de apoio psicológico, né? Então, no sentido de acolher essas mães, porque, né, o dia a dia, né, do cuidado, ele é uma sobrecarga, né, importante para a saúde mental dessas mães.
3: Muito bem, nós conversamos com o Natan Monsores, coordenador de doenças raras do Ministério da Saúde. Muito obrigado por sua entrevista aqui à Voz do Brasil.
7: Agradeço pela oportunidade e o Ministério da Saúde fica à disposição de vocês e dos ouvintes para diálogo e esclarecimento.
4: Hoje, 8 de setembro, é celebrado o Dia Mundial da Alfabetização.
3: A data criada pela Organização das Nações Unidas marca a importância desta etapa no desenvolvimento da cidadania de crianças, jovens, adultos e idosos.
4: E o Ministério da Educação ressalta o compromisso com o processo de alfabetização em todas as idades.
9: A alfabetização é um direito fundamental em todas as idades. E para comemorar o dia em que ela é celebrada no mundo todo, o Ministério da Educação ressalta a importância dessa etapa. A qualquer tempo, jovens, adultos e idosos podem retomar os estudos e aprender habilidades que permitem compreender, produzir e utilizar conhecimentos em diferentes situações da vida social. O processo de alfabetização começa quando já se tem as habilidades de ler e de compreender textos curtos, de localizar informações e de escrever palavras. Como explica a secretária de Educação Básica do MEC, Kátia Schweikart, ele segue por toda a vida escolar do estudante, principalmente da criança.
10: A alfabetização começa lá atrás e que ela já pode ser trabalhada por meio das linguagens, por meio do contato com os livros, nos seus processos de aprendizagem. Os efeitos disso vão aparecer e certamente essa criança conseguirá se desenvolver.
9: O Dia Mundial da Alfabetização lembra a responsabilidade de professores, gestores públicos e redes de ensino como agentes nesse processo educacional. A alfabetização é um compromisso compartilhado entre municípios, estados, Distrito Federal e a União, conforme estabelece a Constituição Federal e a legislação educacional brasileira. Reportagem Léo Gomes.
11: Dicas do Enem.
12: Olá, meu nome é Isaac Leal e a minha pergunta é: como eu posso montar um cronograma de estudos?
13: Quem responde é a Randu Lemos, responsável pela coordenação de um cursinho popular.
14: No edital do Enem tem descritos todos os conteúdos que poderão cair na prova. Eu começaria estudando ele. Eu acredito que todas as matérias merecem atenção, até porque o Enem é uma prova que trabalha diferentes competências. Então, numa questão em que você está vendo matemática, pode ser que tenha uma pergunta sobre interpretação textual e vice-versa. Então, é importante que você tenha um conhecimento básico sobre todas as disciplinas. Tem pessoas que conseguem estudar 30 minutos no dia e conseguem se sair bem na prova, mas tem pessoas que precisam de mais tempo, uma, duas, três horas. A minha dica é que você respeite a sua disponibilidade. É importante que você se organize para estudar com mais antecedência possível. Revisar, responder questões, conversar com a sua rede de apoio e descansar.
13: É isso aí. As provas vão ser realizadas nos dias 8 e 15 de novembro. Se prepare e acompanhe as nossas dicas toda terça-feira aqui na Voz do Brasil e também na radiogov.ebc.com.br.
3: Personagens que marcaram a luta por um Brasil independente.
4: Na Semana da Pátria, vamos conhecer algumas figuras históricas.
3: Seus nomes estão marcados no Livro de Aço, que registra na memória nacional a trajetória dos chamados heróis da pátria.
5: A praça que abriga os três poderes da República em Brasília também guarda a memória daqueles que se dedicaram a um ideal de nação. No Panteão da Pátria, o Livro de Aço reúne os nomes de 49 dos 87 heróis brasileiros oficialmente reconhecidos. Quatro deles estão ligados à independência do Brasil. Joaquim José da Silva Xavier, o Tiradentes, inaugura o Livro de Aço. O historiador Rafael Leporassi explica por que Tiradentes se tornou um herói da pátria, mesmo tendo morrido 30 anos antes da independência do Brasil.
15: Ele fez parte de um movimento que visava a separação de Minas Gerais do Império Português. Para muitos historiadores, é um dos primeiros movimentos a trazer um ideal de fim do Pacto Colonial.
5: Tiradentes virou símbolo da Inconfidência Mineira. Quando a trama foi descoberta, acabou condenado à morte. Mas a Inconfidência deixou uma ideia que atravessaria décadas. Anos depois, esse projeto ganhou um articulador, o professor José Bonifácio de Andrada e Silva. Quando Portugal exigia que Dom Pedro retornasse, Bonifácio trabalhou para convencê-lo a permanecer no Brasil. O jornalista e escritor Laurentino Gomes detalha o projeto de Bonifácio.
16: Ele percebe que a única solução para a elite brasileira preservar os seus privilégios era manter o herdeiro da coroa de Portugal no trono e ir por uma via monárquica e não republicana.
5: A
0: independência não foi fruto apenas do dia 7 de setembro. Depois que Dom Pedro decidiu ficar no Brasil, foram meses até o processo ser concretizado. Em 7 de setembro de 1822, durante uma viagem, recebeu cartas de sua esposa, Maria Leopoldina, e de José Bonifácio, que relatavam novas exigências de Lisboa. Do lugar onde estava, às margens do rio Ipiranga, Dom Pedro I decidiu proclamar a independência do Brasil. O historiador Rafael Leporassi destaca que também foi pessoalmente interessante para Dom Pedro I romper com Portugal.
15: Ele voltando para Portugal seria um príncipe. No Brasil ele seria alçado à condição de rei ou até de imperador, que foi o que aconteceu.
0: Após o grito do Ipiranga, houve resistência portuguesa e conflitos em diferentes regiões do país. E nesse cenário, na Bahia, surge mais uma personagem da história da independência. Maria Quitéria. Em 1822, ela fugiu de casa, se disfarçou de homem e entrou para o batalhão de voluntários do príncipe. Quando sua identidade foi descoberta, Maria Quitéria não foi expulsa. Depois da vitória, foi condecorada pelo próprio Dom Pedro I. Mas a heroína acabou esquecida pela sociedade. O jornalista Laurentino Gomes explica que a independência envolveu muitos brasileiros e brasileiras.
16: Na Bahia, no Piauí, no Ceará, nas regiões mais distantes, o Brasil inteiro se envolveu no processo de independência e sem essa luta, o Brasil hoje não existiria.
0: O Livro de Aço nasceu em 1989, com a inscrição de Tiradentes. Dom Pedro I entrou no livro 10 anos depois, em 1999. José Bonifácio foi inscrito em 2005 e Maria Quitéria em 2018. Tiradentes morreu antes da independência. José Bonifácio ajudou a construí-la politicamente. Dom Pedro proclamou a ruptura e Maria Quitéria pegou em armas para defendê-la. 4 personagens, 4 histórias e 4 maneiras diferentes de olhar para o nascimento do Brasil independente.

0: reportagem, Luana Caro. E essas foram as notícias do governo federal.
1: Uma realização da Secretaria de Comunicação Social da Presidência da República.
0: Com produção da empresa Brasil de Comunicação.
1: Fique agora com as notícias do Poder Judiciário e do Congresso Nacional. Boa noite.
0: Boa noite, até amanhã.
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3: Você vai ouvir agora notícias do Poder Judiciário.
4: Ministro Edson Fachin encerra o Encontro Nacional de Corregedores na sede do CNJ em Brasília.
5: STJ entende que Defensoria Pública habilitada durante prazo recursal tem direito à contagem em dobro desde a intimação.
4: Presidentes do TSE e da Câmara dos Deputados reforçam confiança na Justiça Eleitoral.
5: Boa noite, eu sou Leandro Bezerra.
4: E eu sou Walter Lima.
5: O presidente do Supremo Tribunal Federal e do Conselho Nacional de Justiça, ministro Edson Fachin, participou hoje do Encontro Nacional Integração de Boas Práticas, diálogos entre o CNJ e o Colégio de Corregedores e Corregedoras da Justiça do Brasil, na sede do CNJ em Brasília.
4: As corregedorias são responsáveis por orientar e fiscalizar o funcionamento dos tribunais e dos cartórios.
5: O evento promoveu a cooperação entre as instituições e o compartilhamento de experiências para melhorar os serviços prestados pelo Poder Judiciário.
4: Durante o encontro, o ministro Edson Fachin destacou a importância do diálogo e da atuação da justiça brasileira diante dos desafios atuais.
6: Os dias de hoje reclamam esse diálogo permanente, reclamam que tenhamos uma resposta à altura dos desafios. E eu estou plenamente convencido de que o Poder Judiciário brasileiro está à altura dos desafios que se lhes apresentam no momento contemporâneo. E a justiça brasileira não faltará à legalidade constitucional, por certo, por seus deveres que decorrem da própria Constituição.
5: Você ganhou uma ação na Justiça do Trabalho e mesmo assim não recebeu o seu dinheiro?
4: Para resolver esse tipo de situação e garantir que as decisões judiciais sejam cumpridas, a 16ª Semana Nacional da Execução Trabalhista entrará em ação entre 14 e 18 de setembro em todo o país. Larissa Batista.
7: Com o slogan Seu Direito por Inteiro, a iniciativa é um esforço concentrado para localizar bens de devedores, incentivar acordos e dar mais celeridade ao pagamento dos créditos trabalhistas. Para se ter uma ideia, no ano passado, a campanha movimentou mais de 8 bilhões de reais em 5 dias de evento e promoveu mais de 94 mil audiências e cerca de 24 mil acordos entre trabalhadores e empresas. Quem quiser incluir um processo nesse mutirão pode pedir a inscrição na Vara do Trabalho, nos TRTs ou nos Centros de Conciliação da Justiça do Trabalho, onde o processo tramita. Para mais informações, acesse csjt.jus.br.
5: Presidentes do Tribunal Superior Eleitoral e da Câmara dos Deputados reforçam confiança na Justiça Eleitoral.
4: Pronunciamentos aconteceram na abertura da exposição O Caminho do Voto, na Câmara. Fábio Ruas.
8: O presidente do TSE, ministro Cássio Nunes Marques, disse que a exposição mostra que o caminho do voto vai muito além da cabine de votação. A Justiça Eleitoral percorre uma longa jornada de preparação, fiscalização e auditorias para garantir a segurança do processo eleitoral. Já o presidente da Câmara lembrou que o voto é o resultado de um processo amplo e aperfeiçoado ao longo do tempo. A mostra vai ficar disponível ao público até o próximo dia 21 de setembro.
5: Defensoria Pública habilitada durante o prazo para recurso tem direito à contagem em dobro, completo desde a intimação da sentença.
4: Essa conclusão é do Superior Tribunal de Justiça, o STJ. Fátima Uchoa.
9: Uma mulher foi condenada a pagar pensão alimentícia e procurou a Defensoria Pública do Paraná quando faltavam 2 dias úteis para o fim do prazo simples de 15 dias. O Tribunal Estadual não conheceu da apelação por considerá-la fora do prazo. Já a terceira turma do STJ a reconheceu como tempestiva, ou seja, dentro do prazo legal. Segundo a ministra relatora Nancy Andrighi, a aplicação do prazo em dobro não altera o dia inicial da contagem do prazo recursal, que permanece o mesmo, mas o que ocorre é apenas a ampliação do termo final e, no caso de apelação, dobra-se o prazo de 15 dias úteis. Assim, o Tribunal do Paraná deverá continuar com o julgamento.
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5: A você uma boa noite.
1: E até amanhã.
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1: Eu sou Paula Groba.
2: E eu sou Humberto Pinheiro.
1: E estes são os destaques de hoje do Jornal do Senado, que começa agora.
2: Avançam novas regras para proteger investidor de criptomoeda.
1: Senado aumenta a proteção para crianças vítimas de violência no exterior.
2: Reajustes da conta de luz podem ser limitados pela inflação.
1: Boa noite.
2: Boa noite.
1: Quem investe em criptomoedas e outros ativos virtuais poderá ter mais proteção contra o risco de perder dinheiro caso a empresa que administra os recursos tenha problemas financeiros.
2: A Comissão de Ciência e Tecnologia aprovou novas regras para separar o dinheiro dos clientes do patrimônio das empresas. Os detalhes com a repórter Patrícia Oliveira.
3: Se uma corretora tiver problemas financeiros, o dinheiro investido pelos clientes em ativos virtuais, como as criptomoedas, não deve ser usado para cobrir dívidas ou prejuízos da própria empresa. É o que estabelece um projeto aprovado na Comissão de Ciência e Tecnologia. O texto também prevê que essas plataformas tenham um capital mínimo para atuar no mercado, para reduzir o risco de quebrar dessas empresas e de perdas para os investidores, como explicou o relator da proposta, senador Carlos Portinho, do PL do Rio de Janeiro.
4: O Banco Central deverá estabelecer requisitos prudenciais mínimos de capital para funcionamento das corretoras e plataformas de investimento em ativos digitais.
3: O projeto também estabelece medidas para prevenir fraudes, lavagem de dinheiro e o uso de ativos virtuais para financiar organizações criminosas. A proposta segue para a análise da Comissão de Assuntos Econômicos.
1: E empresas podem receber incentivos para contratar mulheres com câncer de mama.
2: Projeto com esse objetivo seguiu para análise do plenário do Senado. Repórter Márcio Maturana.
5: O projeto cria o programa Empresa Rosa e o selo Rosa para a inclusão e reinserção no mercado de trabalho de mulheres diagnosticadas em tratamento ou em remissão de câncer de mama. O programa prevê ações de contratação com igualdade de oportunidades, condições adequadas, flexibilização para o trabalho remoto, jornada reduzida e estabilidade no emprego, tudo sem redução da remuneração. As empresas participantes com mais de 10 empregados vão ganhar o selo rosa, válido por 2 anos e renovável pelo mesmo período, que poderá ser usado em publicidades. O texto foi aprovado na Comissão de Assuntos Sociais com parecer lido por Flávio Arns, do PSB do Paraná.
6: Para a criação de um regime positivo de inserção e manutenção profissional das mulheres em tratamento ou remissão do câncer de mama, possui valor social evidente. Além disso, é comprovado que se manter ocupado e produtivo representa um grande apoio psíquico aos pacientes de câncer ao obstar ou ao menos dificultar o advento de depressão que muitas vezes os acomete.
5: A certificação vai ser feita por uma comissão composta de representantes do governo, do setor privado e da sociedade civil.
1: O Senado aprovou uma proposta que aumenta a proteção para crianças vítimas de violência no exterior.
2: Se houver indícios de violência ou de outro crime, as autoridades brasileiras poderão deixar de determinar o retorno da criança ao país onde morava com o pai. Repórter Pedro Pincer.
7: A proposta permite às autoridades brasileiras deixar de determinar o retorno de crianças e adolescentes ao país onde moravam com o pai quando houver indícios de que eles ou a mãe brasileira foram vítimas de violência doméstica. A Convenção sobre os Aspectos Civis do Sequestro Internacional de Crianças determina, em regra, o retorno da criança ou do adolescente. A relatora, senadora Mara Gabrilli, do PSD de São Paulo, fez ajustes para dar mais clareza e segurança jurídica ao texto. Para ela, a principal inovação da proposta é reconhecer que a violência doméstica pode constituir risco suficiente para autorizar a autoridade brasileira a ignorar a regra de retorno da criança ou do adolescente ao país estrangeiro.
8: E a proposição, ela contribui para que a exceção de grave risco deixe de ser interpretada de modo restritivo, permitindo que situações de violência, ainda que contra a genitora, sejam juridicamente consideradas como fatores de risco à criança.
7: Como sofreu mudanças, o texto retorna à Câmara dos Deputados.
1: Migrantes, refugiados e pessoas sem nacionalidade reconhecida por nenhum país que chegarem ao Brasil poderão ter acesso a serviços de acolhimento do Sistema Único de Assistência Social.
2: É o que prevê um projeto que começa a ser analisado pelo Senado. A proposta busca garantir dignidade à pessoa que, muitas vezes, são obrigadas a deixar seus países por causa de guerras, fome ou perseguição. Repórter Alexandre Campos.
9: Pelo texto, o direito aos serviços de acolhimento será exercido sem a necessidade de apresentação de documento não exigido em lei, a inscrição no CPF e comprovantes de residência e de regularidade migratória. Autor do projeto, o senador Paulo Paim, do PT do Rio Grande do Sul, lembrou que muitos desses migrantes fogem de guerras, da fome ou de perseguição e, quando chegam ao Brasil, precisam de um acolhimento digno e continuado.
10: Mais do que atender situações emergenciais, queremos transformar o acolhimento em uma política permanente do Estado brasileiro. O projeto também ajuda a fortalecer a estrutura dos municípios, reduz a dependência de recursos internacionais e melhora as condições de atendimento. Isto é, política humanitária.
9: A proposta vai além ao garantir a unidade familiar para evitar que, a depender do encaminhamento dado no atendimento, pais e filhos acabem ficando separados. A comunicação entre os profissionais de assistência social e os migrantes deve contar com tradução e mediação intercultural, e os documentos de viagem e de identificação não poderão ser retidos.
1: Avançou no Senado o projeto que autoriza o porte de armas de fogo para membros da Defensoria Pública da União, dos Estados e do Distrito Federal.
2: Uma emenda estendeu o benefício a integrantes da Advocacia Geral da União e procuradores estaduais e distritais. Repórter Bruno Lourenço.
11: O projeto altera o Estatuto do Desarmamento para permitir que defensores públicos da União e dos Estados, além de membros da Advocacia Geral da União e procuradores dos Estados e do Distrito Federal, tenham direito ao porte de arma de fogo. O relator, senador Flávio Bolsonaro, do PL do Rio de Janeiro, ressaltou que esses profissionais lidam rotineiramente com situações perigosas.
12: Há, portanto, na atuação do defensor público, riscos de ameaças reais, violência física, retaliações de facções criminosas e de partes envolvidas em processos judiciais. Além da necessidade de visitas constantes a presídios, há disputas sensíveis de guardas de filhos ou posse de terra que tenham gerado hostilidade extrema das partes contrárias.
11: A proposta seguiu para a Comissão de Constituição e Justiça.
1: Diminuir as filas do INSS é o objetivo da lei promulgada pelo Congresso Nacional nesta terça-feira. A norma reduz de 45 para 30 dias o prazo para um processo ser incluído no programa de gerenciamento de benefícios que abrange monitoramento especial e força-tarefa dos servidores. A nova legislação amplia ainda a finalidade do programa, que passa a incluir a análise de reconhecimento inicial de direitos, reavaliação e revisão de benefícios previdenciários e assistenciais.
2: No Congresso Nacional, o texto foi analisado por meio de medida provisória e recebeu aprovação dos senadores no início do mês. A relatora da proposta, senadora Zenaide Maia, do PSD do Rio Grande do Norte, destacou a necessidade de dar mais agilidade a análise dos processos. De acordo com ela, a demora em obter uma resposta do INSS afeta especialmente pessoas que dependem de auxílios da Previdência para despesas básicas.
13: O principal beneficiário dessa medida é o cidadão que depende do INSS para o reconhecimento de direitos de natureza alimentar, aposentadorias, benefícios por incapacidades e benefícios assistenciais.
1: E a inflação pode ser o limite para reajustes da conta de luz. É o que diz um projeto aprovado na Comissão de Infraestrutura.
2: O texto ainda cria um regime especial para frear aumentos na região norte e determina que a Agência Nacional de Energia Elétrica adote índice ou metodologia para os reajustes anuais das tarifas de energia elétrica. Agora, o projeto será analisado pela Comissão de Assuntos Econômicos. Com edição de Paulo Groba e trabalhos técnicos de Eliseu Caires, o Jornal do Senado fica por aqui. Acompanhe agora as notícias da Câmara dos Deputados. Boa noite.
1: Boa noite e até amanhã.
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15: Câmara diminui restrições legais para benefícios concedidos a data centers.
16: Avança projeto de lei que aumenta a punição para crimes contra os idosos.
17: Deputados alteram programa de gratificações para reduzir as filas do INSS.
18: Boa noite. A Câmara aprovou medida provisória que muda o programa de gratificações destinado a reduzir as filas do INSS. O repórter Marcelo Larcher explica as mudanças.
19: O plenário da Câmara aprovou medida provisória que altera o programa criado no ano passado para permitir gratificações como maneira de reduzir as filas de perícia e análise de benefícios do INSS. O texto amplia o alcance do programa que, quando foi criado, priorizava a revisão de benefícios já concedidos. Agora, esses processos terão a mesma prioridade dos pedidos novos. Além disso, reduz de 45 para 30 dias o prazo de espera para que um processo entre no programa. O programa de gerenciamento de benefícios foi criado por uma medida provisória em 2025. Ele permite pagamentos extraordinários para servidores que trabalham com a revisão de benefícios e na análise do pagamento do Benefício de Prestação Continuada, o BPC. Esse pagamento extra é de R$ 68,00 por processo concluído para servidores do INSS e de R$ 75,00 por perícia ou análise de documento para os médicos da Perícia Médica Federal. O programa está previsto para acabar no fim do ano. De acordo com o INSS, as medidas deram resultado. Entre janeiro e junho deste ano, o número de processos pendentes de análise ou de perícia médica inicial caiu de 2 milhões e 700 mil para 1 milhão e 700 mil. Já os processos com tempo de espera superior a 45 dias passaram de 1 milhão e 700 mil para apenas 557 mil. O deputado Reginaldo Lopes, do PT de Minas Gerais, disse que a medida é importante para a população mais carente, que depende de benefícios previdenciários.
20: Já conseguimos diminuir a fila em 76% até o mês de agosto. E agora, no mês de setembro, nós vamos zerar a fila do INSS.
19: A medida provisória que altera o programa criado no ano passado para permitir gratificações como maneira de reduzir as filas de perícias e análises dos benefícios do INSS foi aprovada também pelo Senado e já pode virar lei. Da Rádio Câmara de Brasília, com informações de Antônio Vital, Marcelo Larcher.
14: Justiça.
15: Tião Medeiros, do PP, defende a suspensão do reconhecimento dos estudos de demarcação da terra indígena Tecorrá Guavirá, no oeste do Paraná. Relator da matéria na Comissão de Agricultura, ele afirma que o procedimento da FUNAI desrespeitou o marco temporal adotado pelo Congresso para as demarcações.
18: Tião Medeiros também cita decisões da Justiça que interromperam o processo por falhas nos estudos de identificação da área. De acordo com o parlamentar, a medida fortalece a segurança jurídica e reduz os conflitos na região.
14: Segurança Pública.
15: Uma comissão da Câmara aprovou o aumento de penas para crimes contra idosos. A repórter Paula Bittar acompanhou a votação.
21: A Comissão de Constituição e Justiça da Câmara aprovou um projeto que altera o Código Penal para aumentar as penas para os crimes de lesão corporal, abandono, constrangimento ilegal e estelionato praticados contra pessoas idosas. Pelo texto, em casos de lesão corporal, a pena será de 1 a 3 anos de reclusão, podendo ser aumentada em 1/3 se for qualificada. A pena atual para lesão corporal simples é de 3 meses a 1 ano de detenção. Para o estelionato, o projeto prevê aumento de pena de 1 a 2/3. A pena poderá ser aplicada em dobro se a vítima tiver 80 anos ou mais. Nos crimes de abandono de incapaz ou constrangimento ilegal, as penas poderão ser aumentadas, respectivamente, pela metade e em 1/3. O constrangimento ilegal ocorre quando alguém, por violência ou grave ameaça, força outra pessoa a fazer o que a lei proíbe ou a deixar de fazer o que a lei permite. Também ocorre quando o autor reduz a capacidade de resistência da vítima. A relatora na comissão, deputada Renilce Nicodemos, do MDB do Pará, disse que a proposta está de acordo com os preceitos constitucionais.
22: Proteger quem construiu a história do nosso país é também defender a dignidade e o respeito que toda pessoa merece. É uma medida importante para combater a violência e os crimes contra essa parcela da população e garantir uma resposta mais firme de quem comete esse tipo de violência. Estamos trabalhando para garantir que nossos idosos tenham seus direitos respeitados e possam viver com mais segurança, dignidade e proteção.
21: O projeto, que aumenta penas para os crimes de lesão corporal, abandono, constrangimento ilegal e estelionato praticados contra pessoas idosas, ainda depende de aprovação pelo plenário da Câmara antes de seguir ao Senado. Da Rádio Câmara, de Brasília, Paula Bittar.
18: Jefferson Campos, do PL de São Paulo, defende proposta que reduz a idade mínima de imputabilidade penal no Brasil. O texto estabelece que jovens entre 12 e 16 anos respondam penalmente por crimes contra a vida, hediondos ou cometidos com violência e grave ameaça.
0: Jefferson Campos entende que a medida busca combater a impunidade e conter o recrutamento de adolescentes por organizações criminosas. Na visão dele, a medida é fundamental para garantir a punição proporcional de crimes graves.
18: Júnior Lourenço, do MDB do Maranhão, quer capacitar profissionais de beleza e estética para identificar sinais de violência contra a mulher. De acordo com o deputado, a ideia é ampliar a rede de apoio e facilitar o acesso das vítimas aos serviços de proteção.
0: Júnior Lourenço explica que o projeto inclui cabeleireiros, manicures, pedicures, depiladores, maquiadores e esteticistas. Eles devem orientar as mulheres sobre canais de denúncia e serviços públicos, além de, com autorização da vítima, acionar os órgãos competentes.
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14: Ciência e tecnologia.
18: A Câmara aprovou o projeto que diminui restrições legais para benefícios concedidos a data centers, resseguradoras e pequenos municípios. O repórter Marcelo Lascher explica as exceções.
19: A Câmara dos Deputados aprovou o projeto que permite que benefícios tributários concedidos a empresas de data centers, resseguradoras e as instituições beneficiadas por Programa Federal de Financiamento de Ações de Combate ao Câncer fiquem fora de restrições impostas pela Lei de Responsabilidade Fiscal em 2026. O projeto permite ainda que municípios de até 65 mil habitantes não precisem comprovar que arrecadam todos os impostos de sua competência para poder receber repasses federais ou estaduais. Essa exigência também é prevista na Lei de Responsabilidade Fiscal. O projeto foi apresentado pelo deputado licenciado José Guimarães, hoje ministro das Relações Institucionais da Presidência da República. A proposta original beneficiava empresas localizadas em áreas de livre comércio e o setor de bens de capital, mas o texto foi alterado pelo relator, deputado Isnaldo Bulhões Júnior, do MDB de Alagoas. O texto final permite que benefícios fiscais concedidos a empresas de data centers, resseguradoras e instituições beneficiadas por Programa Federal de Financiamento de Ações de Combate ao Câncer não precisem ser acompanhados de estimativa de impacto financeiro e orçamentário para entrar em vigor. O projeto também dispensa a obrigação de demonstrar que a renúncia de receita não afetará as metas fiscais ou que será compensado pelo aumento de receita. O relator da proposta, Isnaldo Bulhões Júnior, diz que a medida é especialmente importante para atrair investimentos para o setor de data centers, beneficiado no início do ano pela criação do Regime Especial de Tributação para Serviços de Data Center, o REDATA. Entre outras medidas, o programa suspende a cobrança de tributos federais para a compra de máquinas e equipamentos destinados a centros de processamento de dados. Para Isnaldo Bulhões, o Brasil é um dos países mais procurados por empresas para instalação de centros de processamento de dados.
4: Trata-se de um setor intensivo em investimentos e marcado por elevada competição internacional na escolha da localização de novos empreendimentos em todo o mundo. Circunstância que recomenda a existência de um ambiente tributário capaz a favorecer a atração e a realização destes investimentos no Brasil.
19: Mas a exceção das regras da Lei de Responsabilidade Fiscal para municípios com menos de 65 mil habitantes foi criticada pelo deputado Gilson Marques, do Novo de Santa Catarina.
5: Aqui existe uma regra que lá atrás, não estou dizendo que é sensacional e perfeita, mas é a lei de responsabilidade fiscal. Agora, o que esse texto faz? Dizer que não é bem assim, que pode ter uma exceção, que pode ser diferente, que esse ano não precisa ser assim. É inacreditável, eu não sei porque se aprova uma regra e depois diz que essa regra não precisa mais ser respeitada.
19: O projeto que cria exceções na Lei de Responsabilidade Fiscal para municípios com menos de 65 mil habitantes, empresas de data centers, resseguradoras e instituições beneficiadas por Programa Federal de Financiamento de Ações de Combate ao Câncer foi aprovado também pelo Senado e já pode virar lei. Da Rádio Câmara de Brasília, com informações de Antônio Vital, Marcelo Larcher.
6: Saúde.
8: Arthur Oliveira Maia, do União da Bahia, solicita a realização de uma sessão solene em homenagem à pesquisadora Tatiana Lobo Coelho Sampaio, da Universidade Federal do Rio de Janeiro. Ela lidera pesquisas com a polilaminina, uma proteína que pode contribuir para a recuperação de lesões na medula espinhal.
23: Arthur Oliveira Maia destaca que estudos com animais e testes experimentais iniciais em humanos apresentaram resultados promissores na recuperação de movimentos. Segundo o deputado, a pesquisa pode representar um avanço no tratamento de casos graves de paralisia.
6: Consumidor.
8: João Maia, do PP do Rio Grande do Norte, é favorável ao projeto que amplia a proteção de passageiros obrigados a despachar a bagagem de mão durante viagens de avião. De acordo com a matéria, a companhia deverá informar o motivo da exigência sem cobrar valor adicional pelo despacho.
23: A proposta apoiada por João Maia também obriga as empresas aéreas a oferecer canais gratuitos para reclamações sobre o despacho compulsório. O passageiro deverá receber orientações sobre seus direitos em casos de extravio, avaria ou violação da bagagem.
6: Cultura.
8: Projeto reconhece a Irmandade da Boa Morte de Cachoeira no Recôncavo Baiano e sua festa como manifestações da cultura nacional. Alice Portugal, do PCdoB.

0: De escravas vindas da África, se consolidou como uma manifestação cultural e todos os anos acontece a festa. Então, nós estamos reconhecendo a Irmandade e a festa como manifestações culturais nacionais.
1: Trabalho.
2: Os deputados aprovaram projetos que aumentam estrutura e reajustam valores de custas da Justiça do Trabalho. A repórter Cibele Comanetti tem outras informações.
3: A Câmara dos Deputados aprovou 3 projetos que trazem mudanças para a Justiça do Trabalho. 2 deles modificam a estrutura, com a criação de novas varas no Rio de Janeiro e de cargos de desembargador em Goiás. E um reajusta os valores das custas da Justiça Trabalhista, que estavam defasados há mais de 20 anos. Esse projeto foi apresentado pelo Tribunal Superior do Trabalho em 2022, com a justificativa de que o último reajuste aconteceu em 2002. O texto aprovado, apresentado pela relatora deputada Soraya Santos, do PL do Rio de Janeiro, estabelece que o menor valor será de R$ 12,02, o maior de R$ 2.163,00 e que as custas judiciais terão reajuste automático anual. A proposta também cria um fundo que receberá o valor das custas e de outras receitas, como o pagamento de inscrições em concursos públicos. O propósito é financiar a modernização tecnológica da Justiça do Trabalho. Outro projeto aprovado transforma 7 cargos vagos de juiz do trabalho substituto em 4 cargos de desembargador, 5 cargos em comissão e 3 funções comissionadas no Tribunal Regional do Trabalho da 18ª Região, em Goiás. Segundo o Tribunal Superior do Trabalho, a mudança não representa custos extras. A proposta foi criticada pela deputada Adriana Ventura, do Novo de São Paulo.
4: Este projeto que faz amplia permanentemente a estrutura do segundo grau de Justiça do Trabalho. Fala que os cargos estão vagos e a gente pensa que está redistribuindo e está transformando, mas na verdade hoje esse dinheiro não sai da caixinha. Outra coisa importante, além dos novos desembargadores, nós temos 8 novos cargos sendo criadas, inclusive funções comissionadas.
3: O terceiro projeto aprovado, em análise há mais de 10 anos, cria 12 varas do trabalho, além dos cargos de juiz, juiz substituto, analistas e cargos de comissão necessários para o funcionamento delas no Tribunal Regional do Trabalho da Primeira Região, no Rio de Janeiro. Segundo o relator, deputado Marcelo Crivella, do Republicanos do Rio de Janeiro, as novas varas vão ampliar a capacidade de atendimento à população em 9 municípios do Rio. O projeto foi criticado por deputados do Novo e do Missão, com o argumento de que cria novas despesas. Parlamentares da bancada do governo, como a deputada Jandira Fegali, do PCdoB do Rio de Janeiro, defenderam a proposta.
5: A Justiça do Trabalho é uma trincheira de defesa das mulheres e homens que produzem nesse país. Então o TST é importante e essa inovação, como chamaram aqui, a justiça eleitoral também não tem nos Estados Unidos, ela é fundamental para nós aqui. Então, a gente não pode ter parâmetros de modelos dos outros, nós temos que entender o papel da Justiça do Trabalho no Brasil.
3: Os 3 projetos que aumentam a estrutura e o valor das custas da Justiça do Trabalho seguiram para análise do Senado. Da Rádio Câmara de Brasília, com informações de Antônio Vital, Cibele Comanetti.
6: Eli Borges, do Republicanos do Tocantins, relatou o projeto que amplia de 60 para 120 dias o período de contratação de trabalhadores safristas. Segundo o deputado, a proposta busca reduzir a burocracia e garantir mais segurança, tanto para empregados quanto para empregadores do campo.
7: Então nós ampliamos de 60 para 120 dias, melhoramos a questão da segurança do trabalhador no aspecto dos direitos que ele tem, direitos para garantir que ele faça um trabalho e não tenha seus problemas em algum acidente, etc., mas também dando para quem emprega mais facilidade, mais segurança e menos burocracia para ele contratar as pessoas em um período que foi ampliado com esta proposta.
2: Eli Borges destaca ainda que o período trabalhado ficará devidamente registrado, o que permite sua contabilização para os direitos do trabalhador. Se aprovado pelas comissões temáticas, o projeto seguirá para análise no Senado.
6: Silvia Cristina, do PP de Rondônia, se manifesta a favor da proposta que prevê a transposição de ex-servidores dos antigos territórios de Rondônia, Roraima e Amapá para os quadros

0: federais. A deputada acredita que a medida faz justiça a quem ajudou a construir esses estados.
1: Essa é uma pauta muito sensível, até porque quem realmente construiu o estado de Rondônia, Roraima e Amapá foram os ex-territorianos, pessoas que chegaram lá quando nada ainda tinha acontecido nesses estados. E hoje é questão de justiça que eles sejam transpostos aos quadros federais. Uma luta, infelizmente, que já acontece há muitos anos, sem dar a devida atenção para que se faça justiça com esses ex-territorianos.
2: Silvia Cristina critica o que chamou de demora na tramitação da proposta e lembra que muitos ex-territorianos morreram sem ter o direito reconhecido. A parlamentar defende que a matéria avance rapidamente até a votação em plenário para garantir dignidade aos servidores.
0: E Andra Moura, do União de Sergipe, propõe criar um piso salarial nacional de R$ 3.400 para conselheiros tutelares, com reajuste anual pelo INPC. O projeto fixa a remuneração mínima em todo o país e garante a inclusão da categoria no PASEP.
2: Na visão de Andra Moura, a medida, além de corrigir as diferenças salariais entre municípios, valoriza o trabalho de proteção a crianças e adolescentes. A deputada entende que garantir condições dignas de remuneração melhora a qualidade dos serviços prestados à população.
0: Termina agora o Jornal Câmara dos Deputados, produzido pela Rádio Câmara, com trabalhos técnicos de Everson Urani e a apresentação de Val Monteiro e Luciana Vieira. Uma boa noite para você.
2: A Voz do Brasil volta amanhã. Boa noite.
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11: Boa noite, fique à vontade, você está na casa da MPB, Rádio Inconfidência de Belo Horizonte FM 100,9. Eu sou Emerson Rodrigues, até a meia-noite, mais Brasileiríssima. Programação musical, Wilson De Luca. Na primeira parte, Martinália, Chico César, Ney Mato Grosso, Cláudio Zoli, Kid Abelha, e para começar, Rádio Táxi.

0: Adriana Calcanhoto, Vambora, da Adriana Calcanhoto. Paulinho Mosca, A Idade do Céu, de Jorge Drexler. Sandra de Sá, Retratos e Canções, de Michael Sullivan e Paulo Massadas. E Rádio Táxi, Eva, versão de Ficarelli.
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0: Agora na 100,9, Kid Abelha.

0: mais brasileiríssima trouxe Dalto, Espelhos d'Água. Cláudio Zoli, cada um, de Ronaldo Barcelos. Paralamas do Sucesso, Me Liga, do Herbert Viana. E Kid Abelha, Como Eu Quero, de Leone e Paula Toller.
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0: Eu sou Emerson Rodrigues e chegou a hora de ouvir aqui na Inconfidência FM, Ney Matogrosso.

0: Chico César, Onde Estará o Meu Amor, do Chico César. Flávio Venturini, Anjo Bom, de Venturini e Ronaldo Bastos. Pepeu Gomes, Planeta Vênus, de Pepeu, Hiroca e Baby Consuelo. E Ney Matogrosso, Tanto Amar, composição de Chico Buarque.
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2: Agora na casa da MPB, presença de Zizi Posse.

1,9. A Casa da MPB.

0: Zélia Duncan, Catedral, versão de Zélia Duncan e Christian Oyens. Martinália, Menina, do Paulinho Nogueira. Ana Carolina, A Canção Tocou na Hora Errada, da própria Ana Carolina. E Zizi Posse, Mania, de Celso Fonseca e Ronaldo Bastos. 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
0: Emerson Rodrigues de volta aqui na Brasileiríssima. Vamos para a segunda parte do Mais Brasileiríssima desta terça-feira, com programação musical de Wilson De Luca. Ainda hoje, Nando Reis, Marisa Monte, Skank, Marina Lima, Simone e agora Ivan Lins.

0: 12 Bis na Inconfidência FM, Canção da América, de Fernando Brant e Milton Nascimento. Renato Russo, Mais Uma Vez, de Flávio Venturini e Renato Russo. E Ivan Lins, Vitoriosa, de Ivan Lins e Vitor Martins.
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0: Na casa da MPB, presença de Simone.

0: Mais Brasileiríssima trouxe Roupa Nova, Cristina, de Serginho e Ricardo Fegali. Milton Nascimento, Encontros e Despedidas, do Milton. Marina Lima, Acontecimentos, de Marina e Antônio Cícero. E Simone cantou Princesa, composição de Flávio Venturini e Ronaldo Bastos.
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0: Emerson Rodrigues com você aqui na Inconfidência FM, trazendo agora Lenine.

0: Marisa Monte, O Que Me Importa, de José de Ribamar Cury Eloy. Secos e Molhados, Flores Astrais, de João Ricardo e João Apolinário. Skank, Esquecimento, de Samuel Rosa e Nando Reis. Lenine, Paciência, de Dudu Falcão e Lenine.
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0: Agora tem Lulu Santos na 100,9.

0: Sai Guarabira, chuva e sol, de Sai Guarabira. Nando Reis, dele, O Segundo Sol. E Lulu Santos, Minha Vida, do Lulu. O Mais Brasileiríssima desta terça-feira está terminando na sua Inconfidência FM 100,9. Com programação musical de Wilson De Luca, edição de Nilda Mendes, mixagens de Homero Ribeiro e apresentação de Emerson Rodrigues. Obrigado e aquele abraço.
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3: Olá, muito obrigada pela sua audiência. A partir de agora você ouve o programa Memória Nacional. Eu sou Valesca Falsi, a programação musical é feita pela Lúcia Carneiro, trabalhos técnicos Nilda Mendes e na mesa de som Zé Carlos Figueiredo. Vamos juntos então até às 5 da madrugada, ouvindo muita música boa com clássicos da música popular brasileira contemporânea. A nossa primeira de hoje é Ivan Lins com Vitoriosa.
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0: Marisa Monte, aquela velha canção de Carlinhos Brown e Marisa Monte. Tunais sobrou pra mim, Gilberto Gil, Esotérico e Ivan Lins abriu o programa com Vitoriosa.
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4: Meia-noite 16.
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0: Seguimos com Gal Costa, aquele frevo axé.

0: Leone, criado mudo. Beto Guedes cantou Garoto, de Vinícius Cantuária. Flávio Venturini, dele, do Ronaldo Bastos. Minha Estrela, Gal Costa, Aquele Frevo Axé, de Caetano Veloso e César Mendes.
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0: Obrigada pela sua audiência. Vamos de Lulu Santos.

0: Biquíni Cavadão, Tédio, Lobão, Me Chama, Marina Lima, Virgem, Dela e do Cícero. Lulu Santos, Como Uma Onda, música dele do Nelson Motta.
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0: Meia-noite 46.
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2: Vamos ouvir agora a Melinha com Água e Luz.

0: Fafá de Belém, Aconteceu Você, de Guilherme Arantes. Ney Mato Grosso, Mata Virgem, de Raul Seixas e Tânia Mena Barreto. Teve também Amelinha com Água e Luz, de Luiz Otávio e Odailson.
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0: Uma ótima madrugada, este é o Memória Nacional, que toca para você clássicos da música popular brasileira contemporânea, todos os dias de meia-noite às 5. Chegando Chico Buarque.

Emílio Santiago, Nossa Gente, Caetano Veloso, Trem das Cores, Ângela Rorô, Demais, de Tom Jobim e Aloysio de Oliveira. A primeira foi o Chico Buarque com Futuros Amantes. Poder...

0: 1h15.
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0: E seguimos com Maria Bethânia, Explode Coração.

0: Gonzaguinha Galope, de Javan Eu Te Devoro, João Bosco, dele do Abel, desenho de giz, Maria Bethânia cantou Explode Coração, de Gonzaguinha.
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0: Uma ótima madrugada, obrigada pela sua audiência. Paralamas do Sucesso, Me Liga.

0: Esse foi o grupo de Anastácia, o Sol, Jota Quest, o Vento, Rita Lee, Raio X, dela e do Roberto de Carvalho. Paralamas do Sucesso, Me Liga, de Herbert Viana.
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0: 1h43.
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0: Tom Jobim e Paulo Amorelenbaum, samba do Carioca, música do Tom Jobim. Marcos Valle, dele, do Paulo Sérgio Valle, quarentão simpático. Elis Regina, Só Tinha de Ser Com Você, de Tom Jobim e Aloysio de Oliveira. Carlos Lira, dele, do Vinícius, Você e Eu. Nana Caymmi cantou um clássico de Toninho Horta, Beijo Partido.
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0: Obrigada pela sua audiência. Este é o Memória Nacional, aqui no AM 880, FM 100,9. Esta é a rede Inconfidência de Rádio. Chegando Zizi Posse.

0: Paulinho Mosca, Flor e o Espinho, de Nelson Cavaquinho e Guilherme de Brito. Zélia Duncan, Linda Flor, de Luiz Peixoto e Marques Porto. Teve também Cazuza, O Mundo é um Moinho, música do Cartola. Zizi Posse, Com Açúcar com Afeto, de Chico Buarque.
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0: 12:13.
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0: Vamos ouvir agora o grupo Acordo Som.

0: Erasmo Carlos, dele do Roberto, sentado à beira do caminho, Ivete Sangalo, Teus Olhos, de Marcelo Camelo. A Cor do Som, Abri a Porta, de Gilberto Gil e Dominguinhos. 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
0: Mais uma sequência para você, esta começa com Vinícius Cantuária.

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0: Raul Seixas, Metamorfose Ambulante, Belchior, Divina Comédia Humana, 14 Bis, Todo Azul do Mar, de Flávio Venturini e Ronaldo Bastos, Vinícius Cantuária, Lua e Estrela.
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0: 2h42.
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2: Agora vamos ouvir Baby do Brasil.

0: Cleiton e Cledir, Paixão. Antes ouvimos duas músicas da dupla Pepeu Gomes e Baby Consuelo. Pepeu cantou Deusa do Amor e Baby Consuelo, que delícia.
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0: Duas e 57.
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0: Uma ótima madrugada, muito obrigada pela sua companhia. Eu sou Valesca Faust, sigo com você até às 5 da madrugada. Agora Renato Teixeira.

0: Renato Terra, Bem Te Vi, Luiz Guedes e Thomas Hot, Chuva de Vento, Diana Pequeno, Um Girassol da Cor do Teu Cabelo, de Lô e Márcio Borges, Renato Teixeira, Romaria.
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0: 3 e 13.
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0: Quem chega agora é Joana com Amor Bandido.

0: Esse foi Dalton, onde é que a gente vai? Guilherme Lamounier, Em Rosca, Biafra, Aguardente. Joana cantou Amor Bandido, de Sullivan e Massadas.
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0: Muito obrigada pela sua audiência. Vamos de Léo Jaime com Bobagem.

0: música.
1: Roberto Carlos, muito romântico, música do Caetano. Nando Reis, N. Adriana Calcanhoto, Devolva-me, de Renato e Lilian. E Léo Jaime, Bobagem, dele do Paulinho Lima.
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0: Ednardo, Enquanto Engoma Calça, teve também Zé Ramalho com Beira Mar, Chico César, Onde Estará o Meu Amor, Zé Cabaleiro, Dele, Jardes Macalé e o Ali Salomão, Vapor Barato e Flor da Pele.
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0: Três e 58.
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0: Muito obrigada pela sua audiência, você que está ligadinho aqui no Memória Nacional, ouvindo clássicos da música popular brasileira contemporânea. Cidade Negra agora com Pensamento.

0: 4h14.
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2: E agora tem Barão Vermelho, o poeta está vivo.

0: Titãs, Epitáfio, de Sérgio Brito, Tribalistas, de Marisa Monte, Arnaldo Antunes e Carlinhos Brown, Já Sei Namorar. Lulu Santos, Lá Vem o Sol, Barão Vermelho, Poeta Está Vivo, de Frejá e Dulce Quental.
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2: 4h28.
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0: Vamos ouvir agora Gal Costa com o grupo Roupa Nova.

0: Tim Maia, descobridor dos Sete Mares, de Gilson e Michel. Beto Guedes, Paisagem da Janela, de Lô Borges e Fernando Brant. Toquinho dele do Vinícius, Aquarela. Gal Costa e o grupo Roupa Nova com Açaí. Essa música do Djavan.
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0: E agora tem Leci Estrada.

0: Cláudio Nute, dele do Juca Filho, Acontecência, Sivuca e Glorinha Gadelha, João e Maria, de Chico Buarque e Sivuca, Efraim Maia, Vale Coração e Leci Estrada, Interior. Programa Memória Nacional de hoje termina aqui. Obrigada pela sua audiência, você que está ligadinho aí com a gente todos os dias de meia-noite às 5. Eu sou Valesca Falsi, programação Lúcia Carneiro, trabalhos técnicos da Nilda Mendes, na mesa de som, Zé Carlos Figueiredo. Um grande abraço para você e daqui a pouco eu tô de volta, então eu te espero à meia-noite.
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1: Bom dia, vamos juntos até às 7 horas da manhã. Tá começando o Bom Dia em Confidência, com programação musical de Wilson De Luca, mixagens José Carlos Figueiredo. Eu sou Everton Gontijo e Adriana Calcanhoto traz a primeira de hoje.

0: A nova MPB trouxe A Voar, de Felipe Toca, Quem Dirá. Antes, Lulu Santos, Aviso aos Navegantes, de Lulu Santos. Nanda Garcia, O Amor Não Sabe Esperar, de Herbert Viana. Adriana Calcanhoto, Fico Assim Sem Você, de Abdula e Cacá. 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
0: 100,9 Brasileiríssima Marina.

0: Bento em Minas, Beto Guedes, Feira Moderna de Beto, Lô e Fernando Brant. Antes, Zélia Duncan, Uma Brasileira de Carlinhos Brown e Herbert Viana. Marina, Acontecimentos de Marina e Cícero.
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0: Essa é a brasileiríssima Vanessa da Mata.

0: Onca Vogal até o fim de Humberto Gessinger, Vanderly Românticos de Vanderly, Lineker, Caju de Lineker, Vanessa da Mata, Amado de Vanessa da Mata e Marcelo Genesi.
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8: Aqui você ouve sempre o melhor da MPB brasileiríssima, Elis Regina.

0: Ney Mato Grosso, Tanto Amar, música do Chico Buarque, Titãs, Enquanto Houver Sol, de Sérgio Brito, Elis Regina, Corsário, de João Bosco e Aldir Blanc.
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0: Áudio José Carlos Figueiredo. Vai descansar, tá chegando o Reginaldo Silva e nos acompanha. Vem aí Barão Vermelho e Cazuza.
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Tribalistas Velha Infância, deles Davi Moraes e Pedro Baby. Raul Seixas, Metamorfose Ambulante, do Raul. Barão Vermelho e Cazuza, codinome Beija-Flor, de Frejá e Cazuza.

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7: Uma ótima quarta-feira para você, Brasileiríssima 100,9 Tunai.

0: Feito em Minas, Pato Fu Tolices, de Edgar Escandurra. Antes, Duda Beat e Nando Reis na Estrada, de Carlinhos Brown, Marisa e Nando Reis. Tunai Frisson, de Tunai e Sérgio Natureza.
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3: Muito bom dia, ouvinte em Confidência. Excelente quarta para você. Destaque para a Via Expressa com ocorrência entre carreta e carro complicando a vinda para BH, passando pelo bairro Parque São João em Contagem. A Transcom atua no local. O veículo de passeio acabou capotando. Você vindo para BH agora tem a opção de pegar a Fernão Dias e depois a Pacelli, mas também com paciência na Pacelli, porque tem pé no freio chegando já às proximidades do anel rodoviário. 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Diego Costa para a Rádio Inconfidência.
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0: Brasileiríssima, agora tem os Paralamas do Sucesso.

0: Que linda.
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2: 6:36.

0: Paula Lima, Mil Estrelas, de Ivo Mozart e Zeider Pires. Pitty e Nando Reis, Relicário, de Nando Reis. Skank Dois Rios, de Samuel Rosa. Loborges e Nando Reis. Os Paralamas do Sucesso, Aonde Quer Que Eu Vá, de Herbert Viana.
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3: Destaque agora para você, ouvinte, Inconfidência, de Avenida Antônio Carlos. Trânsito bem carregado neste momento. O motorista vai enfrentando fila desde a saída da Abraão Caran. Lentidão que chega até a altura do bairro São Francisco na chegada ao anel rodoviário. Motivo um carro com defeito que bloqueia uma das faixas por lá. Neste momento, você que deixa a Pampulha, a melhor opção agora é evitar Antônio Carlos e dar preferência por seguir caminho pela Avenida Carlos Luz. 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Eliseu Júnior para a Rádio Inconfidência.
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0: Daqui a pouco você ouve o Jornal da Inconfidência. Agora tem a cor do som.

0: Gilberto Gil, Tempo Rei, música do Gil, Ana Gabriela e Ana Vitória, No Escuro, de Ana Gabriela. A Cor do Som, Menino Deus, do Caetano Veloso. Chegamos ao final do Bom Dia em Confidência, que teve programação musical de Wilson De Luca, mixagens Reginaldo Silva e José Carlos Figueiredo. Eu sou Everton Gontijo. Continue conosco, daqui a pouco tem o Jornal da Inconfidência. Um ótimo dia para você.
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3: Destaque agora de anel rodoviário, que tem trânsito bem complicado nesta manhã. No sentido Vitória, motorista pisa no freio desde Olhos d'Água. Lentidão que chega até a altura do Vila Nova Paraíso. O motivo, uma ocorrência por lá envolvendo dois carros e que bloqueia duas faixas. A dica para você que segue rumo à Vitória é desviar, acessando a estrada para o Buritis, na sequência Mário Werneck e Raja Gabaglia. Quem segue no caminho contrário, lentidão também no sentido Rio de Janeiro, a partir do Betânia. A dica, acessar a Avenida Amazonas, na sequência Contorno e Raja Gabaglia. 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Eliseu Júnior, para a Rádio Inconfidência.
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0: 6:58.
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11: Trânsito segue complicado na Avenida Antônio Carlos. Para quem deixa Pampulha e segue rumo ao centro da capital, tem carreta com defeito na chegada ao viaduto São Francisco. Lentidão desde a barragem da Pampulha. A dica para você, motorista, que sai da Pampulha e segue rumo ao centro, é evitar agora a Antônio Carlos e dar preferência por seguir caminho pela Carlos Luz e pela Pedro II, que neste momento tem cenário melhor. 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Eliseu Júnior para a Rádio Inconfidência.

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0: Horizonte, são 7:30. Bom dia, hoje é quarta-feira, dia 9 de setembro de 2026. Eu sou Regina Pala.
1: Bom dia, eu sou Renato Silveira. A temperatura agora em Belo Horizonte, aqui no Barro Preto, é de 18 graus. Confira os destaques de hoje no Jornal da Inconfidência.
0: Reajustes aumentam preços de passagens e taxa de embarque na rodoviária de BH.
1: Anvisa aprova registro de canetas genéricas para diabetes e obesidade.
0: Ministro do STF André Mendonça afasta diretor-geral da Polícia Federal.
1: Estas e outras notícias você confere agora no Jornal da Inconfidência.
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0: 7:31. Viajar de ônibus está mais caro. Novos reajustes aumentam os preços das passagens e da taxa de embarque na rodoviária de BH. O repórter Rafael Nasta tem as informações. Rafael, bom dia.
3: Oi Regina, oi Renato, bom dia para vocês, bom dia a todos. As mudanças estão valendo desde ontem. As passagens intermunicipais tiveram reajuste de 6,7% para os serviços que circulam por rodovias pavimentadas. Nos trechos convencionais em rodovias não pavimentadas, o aumento chega a quase 7,5%. A nova tarifa mínima passa a ser de R$ 5,96 no serviço convencional e de R$ 5,75 no serviço comercial. E quem embarcar na rodoviária de Belo Horizonte também vai pagar mais. A partir do próximo sábado, a taxa de embarque do terminal sobe de R$ 7,55 para R$ 7,88. Os reajustes seguem atualizações previstas para as tarifas do transporte intermunicipal e para a concessão do terminal. A taxa de embarque já é incluída no valor do bilhete comprado com a empresa de ônibus. Rafael Nasta para o Jornal da Inconfidência.
1: Obrigado, Rafael. Agora 7:32, a Câmara Municipal de Belo Horizonte aprovou em definitivo o projeto de lei que reforça o combate à poluição sonora e atmosférica causada por motocicletas. A matéria proíbe o uso de veículos com escapamento adulterado, defeituoso ou com descarga livre que ultrapasse os limites de ruído e emissão de poluentes.
0: O texto aprovado alterou a proposta original e fixou a multa em R$ 500, valor que dobra em caso de reincidência no período de um ano. A regra se aplica a motocicletas, motonetas e ciclomotores.
1: A medida também autoriza a Prefeitura a firmar parcerias para intensificar as fiscalizações e promover campanhas educativas. O projeto segue agora para sanção ou veto da Prefeitura.
0: Jornal da Inconfidência, 7:33. A polícia está à procura dos criminosos que invadiram uma casa no bairro Mangabeiras e levaram cerca de R$ 400 mil em joias. Os detalhes com o repórter Leandro Siqueira.
4: Criminosos invadiram uma casa no bairro Mangabeiras, na região centro-sul de Belo Horizonte, e fizeram moradores reféns. De acordo com a polícia militar, o crime aconteceu na tarde de domingo. Os moradores haviam saído durante o fim de semana e, quando retornaram e entraram na casa, foram surpreendidos por três homens encapuzados que já haviam invadido o imóvel. Uma mulher de 21 anos e um adolescente de 17 anos foram ameaçados com facas, levados para um banheiro e tiveram os braços e pernas amarrados com cadarços e cabos de eletrodomésticos. Ainda de acordo com a polícia, os bandidos ficaram na casa por cerca de uma hora. Eles localizaram um cofre em um dos quartos, usaram um pé de cabra para fazer o arrombamento e levaram joias e bijuterias. Também foram roubados uma mochila com um notebook e outros objetos. Os criminosos recolheram os telefones celulares das vítimas, mas eles foram descartados e encontrados depois. Após os assaltantes irem embora, as vítimas conseguiram se soltar e pedir ajuda a uma viatura da PM que passava no bairro. Os militares fizeram buscas na região, mas ninguém foi preso. Durante as buscas, os policiais descobriram sinais de que os criminosos haviam rompido a cerca elétrica em um dos muros da casa e arrombado uma das janelas. Eles teriam passado por uma construção abandonada ao lado da residência. Os celulares das vítimas foram localizados e jogados no local, assim como uma das facas usadas, que seria da própria casa. Em depoimento, a proprietária da casa disse que o prejuízo foi de cerca de R$ 400 mil. A Polícia Civil realizou uma perícia na casa e abriu um inquérito para investigar o caso. Reportagem Leandro Siqueira.
1: 7h35, a Polícia Rodoviária Federal apreendeu 2.828 frascos de TG15, medicamento à base de tirzepatida, durante uma fiscalização na BR-381, em Betim, na região metropolitana de Belo Horizonte.
0: A apreensão ocorreu na noite de segunda-feira, durante uma operação de combate ao crime. Os medicamentos estavam escondidos dentro de um Jeep Compass abordado pelos policiais. O veículo era conduzido por um homem de 56 anos.
1: Segundo a PRF, a carga é de medicamentos proibidos no Brasil. O motorista e todo o material apreendido foram encaminhados para a Delegacia de Polícia Civil em Betim para as medidas cabíveis.
0: 7h36. O furto de um caminhão na região da Pampulha terminou com duas pessoas feridas. Leandro Siqueira está de volta com as informações.
4: Duas pessoas ficaram feridas em um acidente após o furto de um caminhão na noite desta segunda-feira em Belo Horizonte. O suspeito do furto foi preso. De acordo com o Corpo de Bombeiros, o acidente aconteceu na Avenida Antônio Carlos, próximo ao batalhão da corporação no bairro São Francisco, na região da Pampulha. Dois homens de 24 e 22 anos ficaram feridos e retidos dentro de um Fiat Ideia, que foi atingido por um caminhão furtado em frente à casa do proprietário na mesma região. Ainda de acordo com os bombeiros, o próprio dono do caminhão teria visto o crime e usado outro veículo para perseguir o suspeito pela avenida. Durante a fuga, o suspeito acabou atingindo o carro com as duas vítimas, um poste de sustentação de semáforo e uma árvore. Após a batida, o suspeito tentou fugir, mas foi contido pelo dono do caminhão e outras pessoas que testemunharam o crime. Ele foi mantido no local até a chegada da polícia militar. Apesar da batida forte, ele não se feriu. Os dois ocupantes do carro atingido foram retirados pelos bombeiros e receberam os primeiros atendimentos. Eles apresentavam dores pelo corpo, principalmente no peito e nas pernas, e após os primeiros socorros e imobilização, foram levados por ambulâncias do SAMU para o Hospital Odilon Behrens. Os bombeiros cortaram a árvore atingida no acidente, que estava obstruindo parte da via, e aplicaram serragem sobre o óleo derramado. A Polícia Civil foi acionada e realizou uma perícia no local. O suspeito do crime foi encaminhado para uma delegacia de plantão e preso em flagrante por furto. Ele pode responder ainda por lesão corporal e dano ao patrimônio. Reportagem Leandro Siqueira.
1: Jornal da Inconfidência, 7h38. O Instituto Gil Nogueira completa 20 anos de atuação no incentivo à leitura e no combate ao analfabetismo funcional. Em Belo Horizonte, o projeto leva livros para dentro das escolas públicas e tem conseguido mudar a relação dos alunos com a leitura. Confira na reportagem de Nayara Gonçalves.
5: Para muitas crianças, o primeiro contato com uma história começa na escola. É ali que o livro deixa de ser apenas uma atividade e passa a ser uma porta para novos mundos, palavras e possibilidades. Na Escola Estadual Dr. Antônio Augusto Soares Canedo, na região oeste de Belo Horizonte, os alunos do quinto ano estão entre os estudantes que têm esse contato mais próximo com os livros. A escola passou a participar do projeto Ler é Viver, do Instituto Gil Nogueira. A diretora Cistelis Zucherato fala sobre a importância do projeto e como ele funciona na prática.
6: Olha, a gente tem o dia literário na escola. Toda sexta-feira, os alunos participam da leitura do projeto Ler é Viver. Houve um crescimento muito grande na área pedagógica, crescemos no IDEB, por causa do trabalho do Ler é Viver. O analfabetismo funcional em nossa escola está quase sendo sanado. Hoje os nossos alunos conseguem ler, interpretar, fazendo da sua própria história o protagonismo.
5: A proposta é simples. Uma caixa cheia de livros chega à turma, mas o trabalho não para por aí. A equipe pedagógica e contadores de histórias fazem visitas mensais à escola para reforçar o trabalho que já é feito no dia a dia e acompanham de perto o desenvolvimento dos estudantes. A presidente do Instituto Gil Nogueira, Patrícia Nogueira, explica como as escolas são selecionadas.
7: As escolas, a gente escolhe geralmente até pelo IDEB. A gente procura escolas que o IDEB seja baixo, né, que são as escolas que realmente necessitam mais. Então a gente tem escolas em Minas Gerais, em várias cidades.
5: E o resultado aparece na quantidade de livros lidos e principalmente na capacidade de entender o que está escrito. Ao final de cada semestre, os estudantes passam por uma avaliação de interpretação de texto. O desempenho é reconhecido com medalhas de bronze, prata ou ouro, de acordo com a quantidade de obras lidas e o resultado das atividades. Os alunos aprovam a iniciativa e afirmam que esse projeto tem feito a diferença em suas vidas.
8: Eu acho que o Ler e Viver transforma a nossa leitura e transforma o nosso saber como estudante, porque a gente não pode saber ler um momento, mas depois a gente consegue saber ler por causa do Ler e Viver.
9: O que faz a gente aprender a ler mais e escrever mais sobre histórias e lendas. Eu tô lendo mais, tô escrevendo melhor do que antes.
5: Ler mais é importante, mas entender o que se lê é fundamental. No Brasil, cerca de um terço da população tem dificuldades para compreender plenamente um texto. É o chamado analfabetismo funcional. E é justamente contra essa realidade que projetos como Ler é Viver tentam agir, começando na infância e transformando o livro em parte da rotina dos estudantes. Segundo a pesquisa Retratos da Literatura no Brasil, a média de leitura dos brasileiros ainda é baixa. Entre os participantes do Ler é Viver, a realidade é diferente. Os alunos podem chegar a ler entre 10 e 12 livros por ano.
7: A nossa missão é o combate ao analfabetismo funcional. O Brasil, infelizmente, ainda tem 30% de analfabetos funcionais, ou seja, mais de 60 milhões de brasileiros às vezes reconhecem as letras, mas não entendem o que leem. Gente, incentivando ainda mais a leitura, nós estamos lançando esse ano, em comemoração aos 20 anos do Instituto, esse livro infantil para uma faixa etária de 6 a 11 anos, mas que está muito bacana. É um livro sobre uma família de livros, e o filho livrinho, né, por isso que chama as aventuras de livrinho, ele vai viver suas aventuras, aí ele passa por desafios, obstáculos. Então é uma história assim, de muito aprendizado, que as crianças vão adorar e os pais também vão gostar muito, porque é uma história também de família, de como, né, ajudar os filhos a superar as dificuldades da vida.
5: Em duas décadas, o desafio continua sendo o mesmo: fazer do livro um instrumento de transformação. Porque quando uma criança aprende a ler e principalmente a compreender o que lê, ela não ganha apenas uma nova habilidade, ganha mais autonomia para entender o mundo e escrever a sua própria história.
10: Eu acho que a leitura ela é muito importante porque é um jeito das pessoas se socializar.
11: Através da leitura, eu vi que muitas pessoas não iam conseguir ler, então eu aprendi que com o livro, às vezes a gente pode mudar a vida com o livro.
0: A seguir no Jornal da Inconfidência, Anvisa aprova registro de canetas genéricas para diabetes e obesidade.
1: Ministro do STF André Mendonça afasta diretor-geral da Polícia Federal. A gente já volta.
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14: Se você gosta de jogos casuais e relaxantes, a dica de aplicativo de hoje é o Yarn Fever. Gratuito e colorido, o jogo desafia você a organizar e combinar novelos de lã da mesma cor, desenrolando fios e organizando tudo da maneira certa para avançar de fase. A proposta parece simples, mas exige estratégia e atenção para evitar que os fios se embaralhem. Com níveis progressivos e desafios cada vez mais complexos, o Yarn Fever é ideal para quem quer exercitar o raciocínio enquanto se diverte. Com partidas rápidas e jogabilidade intuitiva, é perfeito para aqueles momentos de pausa no dia. O Yarn Fever, YarnFever, Yarn Fever, é gratuito e está disponível para Android e iOS. Eu sou o Pedro Henrique Vieira e essa foi mais uma edição do App do Bom. Nos trabalhos técnicos, Celso Júnior.
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13: Previsão do tempo. Minas Gerais tem uma quarta-feira de muita nebulosidade e possibilidade de chuva isolada em todas as regiões. Ao longo do dia, o céu fica mais aberto, principalmente no centro-sul e no oeste do estado. Mas os momentos de abertura de sol favorecem o desenvolvimento de instabilidades, com pancadas de chuva e trovoadas isoladas.
1: Em Belo Horizonte, o céu fica nublado a parcialmente nublado, com possibilidade de chuva. A temperatura máxima prevista é de 27 graus e a umidade relativa do ar pode chegar a 50% no período da tarde.
13: Até amanhã, a previsão indica variação de nebulosidade e possibilidade de chuva isolada em Minas. As temperaturas, conforme o IMET, Instituto Nacional de Meteorologia, devem subir gradualmente ao longo dos próximos dias.
1: Agora, 7h47, a Anvisa aprovou o registro de canetas genéricas para diabetes e obesidade. Os medicamentos podem custar 35% a menos. Os detalhes com o repórter Osama El Gauri.
15: A Anvisa, a Agência Nacional de Vigilância Sanitária, aprovou dois registros de canetas injetáveis genéricas para o tratamento do diabetes tipo 2 e da obesidade. As autorizações para a farmacêutica brasileira EMS foram publicadas no Diário Oficial da União desta terça-feira, 8 de setembro. Segundo a Anvisa, os dois medicamentos são genéricos da liraglutida, o mesmo princípio ativo das canetas Saxenda e Victoza, da Novo Nordisk. Os novos registros foram concedidos com base no Oliri, indicado para o tratamento da obesidade, e no Lirux, indicado para diabetes tipo 2, ambos da própria EMS. E como os dois injetáveis agora foram registrados como genéricos, o preço pode ser pelo menos 35% menor que uma caneta de marca como a Saxenda ou a Victoza, conforme determina a lei dos genéricos. A aprovação dos registros pela Anvisa não significa que os produtos estarão imediatamente disponíveis nas farmácias. A farmacêutica EMS ainda precisa definir os preços de venda e as datas de lançamento das canetas genéricas de liraglutida. Da Rádio Nacional em Brasília, Osama El Gauri.
13: 7h49. A gente volta a falar agora de educação. O Brasil avançou na educação básica nas últimas duas décadas. Isso é o que aponta o resultado do PISA, o Programa Internacional de Avaliação de Estudantes, divulgado nesta segunda-feira.
1: Os dados se referem à avaliação aplicada no ano passado a alunos de 15 anos em dezenas de países. Apesar dos avanços, em algumas áreas do conhecimento, o país recuou. Acompanhe na reportagem da TV Brasil, que ouviu o professor de pós-graduação em educação da UNB, Francisco Tiago Silva.
16: O PISA avaliou 760 mil estudantes de 91 países. O Brasil participou com mais de 30 mil. A maioria de escolas da rede estadual, de áreas urbanas e matriculada na primeira ou segunda séries do ensino médio. De 2022 para 2025, os estudantes brasileiros evoluíram apenas em ciências. Em leitura e em matemática, o desempenho caiu. As médias dos 23 países da OCDE são superiores nos três grupos. Por outro lado, essa distância já foi maior. Em quase duas décadas, o Brasil reduziu a diferença. 44 pontos em leitura, 39 em matemática e 36 em ciências. No que se refere à tecnologia, 81% dos estudantes brasileiros encontram restrição no uso de celulares em sala de aula. A média dos países da OCDE é mais baixa, 49%. Já o uso de inteligência artificial é maior entre os brasileiros. 40% dos estudantes usam IA para pesquisar um novo tema. A média da OCDE é de 31%. Para resumir um texto, a IA é usada por 31% dos brasileiros, enquanto a média da OCDE é de 30%. Para fazer rascunhos, 27% usam aqui no Brasil. 29% é a média da OCDE. 11% dos brasileiros nunca usaram inteligência artificial para estudar. A média dos países da OCDE é de 14%.
17: E isso é para ser comemorado, mas é uma comemoração assim muito singela. Eu acho que os desafios passam por fortalecer a leitura desde os primeiros anos, investir na formação e valorização dos professores, isso aí para nós é contínuo, enfrentar as desigualdades regionais e educacionais, fazer com que a inteligência artificial seja um espaço de e uma ferramenta de produção de saber, de pesquisa, e não uso fim de encerramento de pensamento, porque ele atrofia cognitivamente os estudantes. Isso é um dado que apareceu no PISA, até desses países de primeiro mundo, digamos assim.
0: 7h52. O ministro André Mendonça, do Supremo Tribunal Federal, determinou o afastamento do diretor-geral da Polícia Federal. A decisão traz uma série de pontos e consequências. A repórter Manuela Castro, da TV Brasil, explica o que levou à medida e os principais detalhes do caso. Vamos acompanhar.
18: Em sua decisão, o ministro André Mendonça alega que o afastamento do diretor-geral da Polícia Federal, Andrei Rodrigues, e do diretor de inteligência policial da corporação, Leandro Almada da Costa, se deve a procedimentos ilegais que estariam acontecendo de forma sistemática. Entre eles, o monitoramento do próprio Mendonça, usado na denúncia feita contra ele pelo ministro Alexandre de Moraes na semana passada, além do vazamento de dados sigilosos sobre investigações em andamento. A decisão de Mendonça também suspende relatórios de inteligência sobre magistrados e ordena investigações na Corregedoria da Polícia Federal sobre a atuação da diretoria da PF. Ao afastar os dois diretores da Polícia Federal, o ministro André Mendonça justifica que a medida foi necessária para garantir aos membros do Supremo, da Advocacia-Geral da União e da própria Polícia Federal a preservação das condições institucionais para exercer suas atribuições sem constrangimentos ilegais. Em outro trecho da liminar, Mendonça faz duras críticas a documentos produzidos de maneira apócrifa, nas palavras do ministro, pela Polícia Federal. Segundo Mendonça, durante os dias 3 e 31 de agosto, houve monitoramento e coleta dirigida sobre o relator e o advogado-geral da União, Jorge Messias. Mendonça também considera abjeta e leviana a acusação do relatório de que a AGU não acatou solicitações de Andrei Rodrigues para recorrer contra decisões do relator pela matriz religiosa comum entre Mendonça e Jorge Messias. Em evento de formação de novos agentes na Academia Nacional da Polícia Federal, o diretor executivo da corporação, William Murrah, defendeu o diretor-geral.
19: O respeito às atribuições de cada instituição no âmbito do sistema de justiça criminal garante a legalidade e a lisura das investigações e das futuras condenações criminais. E cabe a todos nós exercer nossas funções com firmeza, no interesse da inegociável missão de promover a justiça e assegurar o Estado de Direito. Por isso, não nos deixaremos abalar por ataques. Repito, venham de onde vier. E aqui reafirmamos e reafirmo a nossa total confiança na direção-geral, no diretor-geral da Polícia Federal, André Rodrigues.
18: No começo da tarde, 11 outros diretores da PF emitiram uma nota pública em apoio ao diretor-geral afastado e colocaram os cargos à disposição. Eles classificam o afastamento como ataque injustificado, marcadamente influenciado por interesses políticos eleitorais. A crise sem precedentes na Suprema Corte Brasileira teve início quando André Mendonça quebrou o sigilo de conversas entre o ministro Alexandre de Moraes e o banqueiro Daniel Vorcaro. Em seguida, foi a vez de Moraes fazer uma denúncia contra a atuação de Mendonça como relator do caso Banco Master, com base no relatório elaborado pela inteligência da Polícia Federal. Os dois ministros entraram com pedidos de investigação no STF, um contra o outro.
0: 7:56, o Jornal da Inconfidência fica por aqui. A gente encerra com um alerta para um acidente com dois veículos que ocorreu há pouco no anel rodoviário de BH, sentido Vitória, na altura do bairro Palmeiras. Um carro já foi retirado. As informações sobre o trânsito na Grande BH a gente atualiza daqui a pouco durante a programação.
1: A apresentação do Jornal da Inconfidência foi de Regina Pala e Renato Silveira, edição Gustavo Abreu, Marcos Tadeu e Renato Silveira, na mesa de áudio Reginaldo Silva.
0: Diretoria de Conteúdo e Programação Flávia Ivo. Gerência de Jornalismo e Esportes Rodrigo Balbino.
1: De hora em hora, o jornalismo volta na programação da rádio com o repórter Inconfidência.
0: Agradecemos a sua audiência. Bom dia.
1: Bom dia.
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1: Trânsito complicadíssimo agora na Via Expressa de Contagem. Tem ocorrência no Parque São João. Um carro capotou e bloqueia uma das faixas por lá neste momento, no sentido Belo Horizonte. O motorista já vai enfrentando fila desde o Petrolândia. Lentidão chegando até o Parque São João. A dica para você, motorista que sai de Betim neste momento, é evitar Via Expressa e dar preferência por seguir rumo à capital, passando pela Fernão Dias. 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Eliseu Júnior para a Rádio Inconfidência.
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4: 7h58. 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
9: Olá, bom dia para você acompanhando a Brasileiríssima nesta manhã de quarta-feira, 9 de setembro, são 8:01. Música e notícia no ar comigo, Márcio Hanna e Regina Pala. Programação musical do Wilson De Luca, trabalhos técnicos de Reginaldo Silva e, claro, a sua companhia nesta manhã. A gente começa ouvindo Guilherme Arantes.

0: Você ouviu Frejá, Erva Venenosa, também Tori com Fim de Semana, música de Tori, e ainda Guilherme Arantes, Coisas do Brasil, música do Guilherme com Nelson Motta. 8 e 11.
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0: Ótima quarta-feira, são 8h14. Agora a presença de Vanessa da Mata.

0: Você ouviu Jota Quest, estrela do meu show. A canção é do William Sullen, Vincent Han Williams e Alan Jones. Também Ana Rato, Seu Olhar, de Arnaldo Antunes e Marisa Monte. Vanessa da Mata, Amado, de Vanessa e Marcelo Genesi. 8h25.
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Muito bom ter a sua companhia, são 8h27, você está na Rádio Inconfidência FM, comunicação pública de qualidade. Agora, Legião Urbana.

0: Você ouviu do Fone com a Queda, canção Dudu, Cogumelo Plutão esperando na janela. E ainda Legião Urbana, Se Fiquei Esperando Meu Amor Passar, música do grupo. São 8h40. Coltec publica edital de processo seletivo para novos estudantes, Regina.
1: Isso, Márcio. É para o ingresso na primeira série de seus cursos técnicos integrados ao ensino médio no ano que vem. São oferecidas 180 vagas, 50 delas reservadas a candidatos que tenham cursado o ensino fundamental integralmente em escolas públicas ou comunitárias. O total de vagas está proporcionalmente distribuído entre os 5 cursos técnicos oferecidos: eletrônica, desenvolvimento de sistemas, automação industrial, análises clínicas e química. O prazo de inscrições começa na próxima segunda-feira, dia 14, com término previsto para o dia 8 de outubro. O valor da taxa de inscrição é de R$ 105,00. Pedidos de isenção podem ser feitos entre os dias 14 e 18 de setembro. Outras informações no site da COPEV UFMG. Coltec, Colégio Técnico da UFMG, que publica edital do processo seletivo 2027. São 8h41, bom dia.
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4: Na Via Expressa, no sentido Belo Horizonte, trânsito vai melhorando. Isso porque o carro que bloqueava uma das pistas foi retirado. Neste momento, ainda fila desde o Petrolândia, mas trânsito vai fluindo. A expectativa é de que melhore nos próximos minutos. Você que já está na Via Expressa, vale insistir com paciência rumo a Belo Horizonte. Quem sai de casa neste momento, a melhor opção é seguir pela Fernão Dias. 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Eliseu Júnior, para a Rádio Inconfidência.
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0: Esse foi Nando Reis com N, canção dele, também Lulu Santos, Certas Coisas, música do Lulu com Nelson Motta. São 8h52. 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
2: Olá, bom dia. A Comissão do Trabalho da Assembleia Legislativa de Minas Gerais realiza daqui a pouco, às 10 horas da manhã, audiência pública para debater a campanha salarial dos bancários de Belo Horizonte e região. A reunião atende a um pedido do sindicato da categoria após a rejeição das propostas econômicas apresentadas pelos bancos. O debate ocorre em meio ao risco de greve a partir de amanhã. A paralisação foi aprovada por trabalhadores da Caixa Econômica Federal e do Banco do Brasil. A Federação Nacional dos Bancos informou que não pretende reabrir negociações com os sindicatos, que rejeitaram o acordo coletivo, posição contestada pelos representantes dos trabalhadores. A audiência na Assembleia deve reunir lideranças sindicais e associações de funcionários dos bancos públicos para definir os rumos da mobilização no Estado. O feriado prolongado terminou com 66 mortes e mais de 1.000 pessoas feridas nas rodovias brasileiras. Os números chegam com a repórter Priscila Mazenotti.
3: Fim do feriadão e da operação da Polícia Rodoviária Federal nas estradas. De sexta-feira até esta segunda-feira foram 1.031 ocorrências, 66 pessoas morreram e 1.074 ficaram feridas. O foco, mais uma vez, foi o combate à dupla álcool e direção. Quase 1.000 motoristas, 993 para ser exato, foram autuados, ou porque estavam bêbados ou porque se recusaram a fazer o bafômetro. Dos que fizeram, 69 precisaram ser detidos. Detalhe é que esse foi o primeiro feriadão já de regra nova para a lei seca. É que agora é feita tipo uma triagem, uma verificação preliminar. Outra coisa que apareceu muito nesse feriadão, excesso de velocidade. Quase 25 mil veículos foram flagrados acima do limite. Mas teve também mais de 5 mil autuações por ultrapassagem irregular e 2.600 por não uso do cinto de segurança. Da parte da apreensão de drogas, foram 602 quilos de cocaína, 8.800 quilos de maconha e a prisão de 432 pessoas. Esses dados não podem ser comparados com o 7 de setembro do ano passado, porque em 2025, o dia da independência caiu num domingo, não houve feriado prolongado. Da Rádio Nacional em Brasília, Priscila Mazenotti.
2: A Anvisa, Agência Nacional de Vigilância Sanitária, aprovou o registro do medicamento Aquipta, à base de atogepanto, para a prevenção da enxaqueca em adultos que têm pelo menos 4 episódios por mês. Segundo a agência, estudos mostraram que o medicamento reduz o número de dias com enxaqueca, inclusive em pessoas com a forma crônica da doença. A enxaqueca pode provocar crises recorrentes de dor de cabeça moderada a intensa, além de sintomas como náuseas, vômitos e sensibilidade à luz e ao som. O novo medicamento é uma opção de tratamento oral para a prevenção das crises. Repórter em Confidência, redação Renato Silveira, apresentação Tarcísio Lopes.
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4: Destaque agora para você, ouvinte, em Confidência de Avenida Cristiano Machado. Quem segue rumo ao centro da capital enfrenta fila. Agora, desde a passagem pelo bairro Silveira, lentidão que chega até o complexo. Não há relatos de ocorrência, excesso de veículos, reflexo também da chuva na capital. Você que ainda está Na altura do bairro Ipiranga, passando pela Cristiano Machado, a dica é desviar pela rua Jacuí para ganhar tempo. Quem segue no caminho contrário, saindo do centro e seguindo rumo ao bairro, aí sim a Avenida Cristiano Machado tem cenário positivo. 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Eliseu Júnior para a Rádio Inconfidência.
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6: 8h57.
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0: A lembrança de Lô Borges, Feira Moderna, canção do Beto Guedes, Fernando Brant e do próprio Lô. Zé Cabaleiro e Vado, Coração Sangrento, a música deles. Também Belchior, Divina Comédia Humana, música do Belchior. 9:11.
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2: Quarta-feira em Minas, com muita nebulosidade e possibilidade de chuva isolada em todas as regiões. Ao longo do dia, o céu fica mais aberto, principalmente no centro-sul e oeste do estado. Mas os momentos de abertura de sol favorecem o desenvolvimento de instabilidades, com pancadas de chuva e trovoadas isoladas. Em BH, céu nublado a parcialmente nublado com chuva. A temperatura máxima prevista é de 27 graus. Neste momento, 20 graus. Umidade relativa do ar em torno dos 50% à tarde. Ótimo dia, bom ter você conosco. São 9:12.
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1: Agora 9h14 e a gente fica na companhia de Daniela Mercury.

0: Da obra de Zé Ramalho, Chico Chico, Vila do Sossego, De Ferreiro, Onde Quer Que Eu Vá, de Herbert Viana, Paulo Sérgio Vale. Abrindo o bloco, Daniela Mercury, Sempre Te Quis, música também do Herbert Viana. 9:26.
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2: Tá aqui agora para você, ouvinte Inconfidência de Avenida Amazonas. Quem deixa Contagem, região oeste, segue rumo ao centro de Belo Horizonte, enfrenta fila por lá neste momento. Lentidão desde a passagem pelo bairro Nova Suíça e que chega até o encontro da Amazonas com a Avenida do Contorno. Excesso de veículos apenas, reflexo de semáforos, a chuva também. A dica, insistir com paciência pela Amazonas. Isso porque uma sugestão de rota alternativa seria Via Expressa e Tereza Cristina, mas que também tem trânsito complicado nesta manhã. Por isso, você que segue rumo ao centro, vale insistir pela Avenida Amazonas. 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Eliseu Júnior para a Rádio Inconfidência.
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0: Muito bom ter a sua companhia. São 9:29. Cássia Heller.

0: obrigada.
1: Juntos, Kid Abelha e Lenine, Na Rua, Na Chuva, Na Fazenda, Canção do Hildon, Isabela Taviani, Zé Duncan, Arranjo, Música da Isabela e abrindo o bloco, Cássia Eller, Palavras ao Vento, de Marisa Monte Moraes Moreira. 9h40. Anvisa aprova medicamento para enxaqueca, Regina.
2: Isso, Márcio. É o Aquipta, medicamento indicado para adultos que têm pelo menos 4 episódios de enxaqueca por mês. O princípio ativo usado bloqueia uma das vias envolvidas na transmissão da dor e nos mecanismos da doença. A proposta é prevenir as crises antes que elas comecem. Estudos apresentados pela fabricante apontaram redução dos dias com enxaqueca ao longo do mês, tanto em pacientes com a forma episódica quanto com a forma crônica da doença. A enxaqueca afeta cerca de 15% da população mundial e pode causar dor intensa, enjoo, vômitos e sensibilidade à luz e aos sons, além de prejudicar a rotina profissional e social. São 9h40, bom dia!

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1: Você ouviu Isa, Sandra de Sá e Asi, Dona de Mim, de Arthur Marques, Ricardo Leão e Daniel Tausig. Também Djavan, No Mundo de Paz, a canção é dele, Marina Lima, Acontecimentos, de Marina e Antônio Cícero. São 9h56. 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
3: Bom dia. A rodada 27 da Série B começou ontem e teve derrota de time mineiro em campo. Na Arena Pantanal, o Cuiabá venceu o Atlético por 3-0, dificultando as chances da equipe de São João del Rei disputar o play-off para o acesso. E no Heriberto Russi, o Juventude venceu o Criciúma por 2-0 e é o líder isolado da competição. Agora pela Libertadores, Fluminense venceu por 2-0 a equipe do Platense e leva a vantagem para o jogo da volta na Argentina. Pela Sul-Americana, o São Paulo foi derrotado pelo Boca Juniors na La Bombonera e precisa vencer o jogo da volta por 2 gols ou mais para se classificar sem precisar de pênaltis. Já o Vasco e Santa Fé empataram por 0-0, o Cruz Maltino decide a volta em casa. Por fim, falando da Liga dos Campeões da Europa, o AEK venceu o LASK Linz por 1-0. O Aston Villa venceu o Club Brugge por 3-2 e por 3-2 também, Borussia Dortmund venceu o Villarreal. Manchester City venceu a equipe do Porto por 2-0, o Real Betis venceu o Lille por 3-2 e o Real Madrid venceu a Inter de Milão por 2-1. Reportagem João Pedro Martins.
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1: 9h57.
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0: Você ouviu Cláudio Zoli, Acenda o Farol. A música é do Tim Maia. Ana Gabriela e Brian com Taça de Vidro, canção da Ana. Cazuza, Exagerado, música dele, Leone e Ezequiel Neves. São 10h10.
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0: Obrigado, obrigado.
1: Obrigado.
2: Obrigado, pessoal.
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0: Faixa do primeiro disco da Ana Carolina, Nada Pra Mim. A música é do John Loa, do Patufu. Nanda Garcia e Flávio Venturini, Todo Azul do Mar, de Venturini e Ronaldo Bastos. E o grupo Melim, Amores e Flores, canção do Melim. 10:23. Campanha, Câmara aprova projeto contra poluição sonora causada por motos. Regina.
1: É, Márcio, a Câmara Municipal de BH aprovou em definitivo o projeto de lei que reforça o combate à poluição sonora e atmosférica causada por motocicletas. A matéria proíbe o uso de veículos com escapamento adulterado, defeituoso ou com descarga livre que ultrapasse os limites de ruído e emissão de poluentes. O texto aprovado alterou a proposta original e fixou multa em R$500, valor que dobra em caso de reincidência no período de um ano. A regra se aplica a motocicletas, motonetas e ciclomotores. A medida também autoriza a Prefeitura a firmar parcerias para intensificar as fiscalizações e promover campanhas educativas. Agora o projeto segue para sanção ou veto da Prefeitura. Bom ter você conosco, ótimo dia, são 10:24.

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5: O Festival Acessa BH traz à capital mineira o espetáculo Surda.
6: Olá, amigos da Rádio Inconfidência. Aqui é a Benedita Cazé. Estarei em Belo Horizonte no dia 12 de setembro com a peça Surda. É um monólogo que será apresentado dentro do Festival Acessa BH. A peça narra a história de uma mulher às voltas com a perda da sua audição. A gente ainda tem ingressos disponíveis e eu estou esperando todos vocês lá, hein?
5: Obrigado, Benedita Cazé. Com texto de Júlia Spadatini e direção de Débora Lan, Surda vai contar com intérprete de Libras e legendas em tempo real. O espetáculo tem única apresentação, dia 12 de setembro, sábado, às 8 da noite, no Teatro do Centro Cultural Unimed BH Minas. Ingressos à venda na bilheteria e pela plataforma Simpla. Mais informações no site acessabh.com.br. Eu sou Pedro Henrique Vieira e essa foi mais uma edição do Plug. Nos trabalhos técnicos, Washington Bittencourt.
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8: Destaque agora para você, ouvinte Inconfidência, que deixa o Belvedere e segue rumo a Savassi. Neste momento, saída do trevo do Belvedere já é de trânsito lento, lentidão que se estende até a Nossa Senhora do Carmo. Não há ocorrências, é excesso de veículos, reflexo também de chuva. A dica para quem quer ganhar tempo é evitar Nossa Senhora do Carmo e dar preferência por seguir caminho pela Prudente de Moraes ou pela Avenida Raja Gabaglia. 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Eliseu Júnior para a Rádio Inconfidência.
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10: Volta aqui pela Brasileiríssima 10h28, os Paralamas do Sucesso.

0: Esse foi Vinícius Cantuária, Só Você, música dele, Samuel Rosa e Seu Jorge, Não Tenha Dó, canção do Samuel. E abrindo blocos para lamas do sucesso Saber Amar, de Herbert Viana. São 10h40.
1: Vamos saber o que é destaque hoje no Jornal Minas, primeira edição, com ela, Lorena Mendonça. Bom dia.
2: Ei, Regina, bom dia para você, bom dia para os nossos ouvintes. Vamos aos destaques de hoje do Jornal Minas. Belo Horizonte registra forte chuva nesta quarta-feira. A cidade está sob alerta de pancadas de chuva, com raios, rajadas de vento em torno de 50 km por hora, pelo menos até amanhã de manhã, até quinta-feira de manhã, esse alerta de chuva aqui em BH. Também há previsão de chuva, inclusive com granizo, em mais de 400 cidades de Minas. A gente vai trazer a previsão do tempo detalhada e também como ficam aí os próximos dias. As famílias afetadas pelas chuvas em Juiz de Fora, na Zona da Mata, vão ter um auxílio moradia por até 12 meses. A gente fala também de abastecimento de água. Por diversos dias trouxemos aqui no Jornal Minas, aqui na participação do Jornal Minas na Rádio Inconfidência, o problema de desabastecimento que algumas regiões de Belo Horizonte, principalmente região oeste, região do Barreiro, também região metropolitana, tiveram em razão aí de rompimentos em relação à empresa Copasa. E agora o abastecimento foi normalizado aqui na capital e a empresa descarta a relação aí desses problemas recentes com a privatização da empresa. A gente vai atualizar esse assunto aí sobre o abastecimento de Belo Horizonte, região metropolitana. A Polícia Rodoviária Federal apreendeu quase 3 mil frascos de tirzepatida na BR-381 em Betim, que aí são as canetas emagrecedoras vindas principalmente do Paraguai, um risco à saúde. E vamos falar também, vamos trazer para os consumidores que podem renegociar até hoje dívidas com até 99% de desconto. Então a gente sabe, muita gente endividada, uma oportunidade aí, Regina. Tudo isso e muito mais no Jornal Minas, que começa meio-dia, vai até 1 da tarde. Todo mundo ligado na tela da Rede Minas. E eu desejo a todos um grande abraço, até amanhã.
1: Combinado, obrigada Lorena, ótimo dia. São 10h42.
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0: Essa foi Renata Sardinha, Somos Feitos de Histórias, música da cantora e também a Adriana Calcanhoto, Gatinha Manhosa, de Roberto e Erasmo Carlos. Final do Música e Notícia, de volta amanhã, não é, Regina?
1: Isso, Márcio, até lá, bom dia. Excelente quarta-feira a você, ouvinte 100,9. Obrigada pela companhia. Até mais.
0: Você ouviu programação musical do Wilson De Luca, trabalhos técnicos, Reginaldo Silva. E na sequência, tem o melhor da MPB com Flávia Moreira. Continue acompanhando a nossa programação, música, informação e entretenimento aqui na 100,9 FM, comunicação pública de qualidade. Um grande abraço, fique bem, se cuide, até amanhã.
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4: Olá, o Conselho Tutelar do Barreiro mudou de endereço e agora atende na rua Agnello Macedo, 256, Barreiro de Baixo. De acordo com a prefeitura, a nova sede tem mais infraestrutura para o atendimento à população, com mais conforto e sigilo. O horário de funcionamento é das 8 da manhã às 6 da tarde, de segunda a sexta-feira. Além do Barreiro, Belo Horizonte conta com 8 conselhos tutelares, um por regional. No período noturno e aos finais de semana e feriados, os atendimentos são feitos pelo plantão centralizado, que fica na rua Rio de Janeiro, 1187, oitavo andar, centro. Mais informações sobre o serviço estão no portal da prefeitura, pbh.gov.br. Ministério Público deflagra a terceira fase da operação Cavalo de Troia, na Zona da Mata. Detalhes com Leandro Siqueira.
5: Um esquema de fraude em licitações foi alvo de uma operação nesta quarta-feira em Laranjal, na Zona da Mata. Agentes públicos e empresários são suspeitos de participação nos crimes. De acordo com o Ministério Público de Minas Gerais, as investigações começaram após duas empresas sediadas em Além, Paraíba, terem vencido várias licitações realizadas pela Prefeitura de Laranjal de forma sistemática em 2024. Uma das empresas venceu dois chamamentos públicos para administrar uma casa de repouso para idosos e o Hospital Municipal da cidade. Nos dois casos, há indícios de falsificação e adulteração dos atestados de capacidade técnica apresentados. Além disso, a empresa alterou o registro de atividade econômica poucos dias antes da abertura dos processos seletivos, o que pode indicar possíveis informações prévias sobre o processo. A outra empresa investigada foi selecionada para fornecer produtos diversos para a prefeitura. No processo, a empresa apresentou um endereço fictício na cidade e os atestados de capacidade técnica entregues foram, na verdade, da outra empresa investigada. Ainda de acordo com o Ministério Público, os donos das duas empresas possuem relações familiares. As investigações apontam possível superfaturamento e emissão de notas fiscais falsas, pois parte dos produtos pagos pela prefeitura não foram entregues. Levantamentos realizados pelo Ministério Público indicaram pagamentos suspeitos feitos pelas duas empresas em contas bancárias de três servidores públicos da Prefeitura de Laranjal e de seus familiares. Um secretário municipal, o assessor jurídico responsável pelos pareceres legais e o servidor diretamente responsável pelos processos licitatórios do município. Na operação desta quarta-feira, foram cumpridos 4 mandados de busca e apreensão em Laranjal e 2 em Muriaé, com apoio da Polícia Militar. Celulares, documentos, arquivos digitais, valores em dinheiro e outros itens foram recolhidos e serão analisados em busca de mais provas. Essa foi a terceira fase das investigações. Em abril e julho deste ano, outros mandados de busca e apreensão foram cumpridos em Laranjal e Além Paraíba. Os investigados podem responder por fraude em licitação, corrupção ativa e passiva, prevaricação, associação criminosa e lavagem de dinheiro. Os possíveis prejuízos aos cofres públicos não foram divulgados. A reportagem entrou em contato com a Prefeitura de Laranjal e aguarda um posicionamento. Reportagem Leandro Siqueira.
4: Mercado financeiro. A Bolsa de Valores brasileira, B3, iniciou os negócios do dia em queda de 0,40% no Ibovespa, aos 186.623 pontos. No câmbio, o dólar comercial abriu em alta de 0,09%, cotado a R$ 5,09. O euro é negociado em torno de R$ 5,91. O preço do petróleo tem nova alta em meio à escalada do conflito no Oriente Médio. O barril do tipo Brent voltou a ser negociado acima dos $100 nesta manhã, após os Estados Unidos bombardearem 5 petroleiros iranianos em retaliação a um ataque contra um navio de guerra norte-americano. Repórter em Confidência, redação Renato Silveira, apresentação Tarcísio Lopes.
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6: Trânsito segue lento no anel rodoviário. Você, motorista que segue rumo ao Rio de Janeiro, lentidão a partir do Engenho Nogueira e que chega até a altura da Praça São Vicente, relatos de ocorrência por lá, também manutenção e o reflexo da chuva. Você que quer ganhar tempo, a dica é acessar via marginal onde for possível. Quem segue no caminho oposto, quem dirige rumo à Vitória, lentidão a partir do bairro Madre Gertrudes e que chega também até a Praça São Vicente. A dica também é optar por via marginal, onde for possível. 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Eliseu Júnior para a Rádio Inconfidência.
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3: Bom dia, 11 horas em ponto desta quarta-feira, dia 9 de setembro. Esse é o melhor da MPB até o meio-dia. Muito obrigado pela sua companhia e sintonia aqui na Rádio Inconfidência. Eu sou Flávia Moreira, durante as férias da Débora Rajão, e a programação musical é do Wilson De Luca, que escolheu para a gente começar muito bem a edição de hoje com Fernanda Abreu.

0: Seu Jorge, Felicidade, música dele, Pretinho da Serrinha, Gabriel Moura e Leandro Fabi. Os Garotim, Pouco a Pouco, música dos Garotim. E abrimos com Fernanda Abreu, Onde Você Mora, do Nando Reis e Marisa Monte. Agora 11 e 12 minutinhos, hora de intervalo.
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0: 11 horas e 15 minutinhos, chegando Marisa Monte.

0: Banda Mineira Lamparina, Beira de Rio Bahia, música da Marina Miglio e Arthur Delamarque, do mais recente álbum deles, Delírio Coletivo. Antes, outras artistas em Mineiras, Clara Sofia, que deram uma pausa na banda, na dupla, seguem carreira solo, música Nem Se o Mundo Acabar, da Carol. Baiana System, O Segundo Sol, participação da Cássia Eller, uma música do Nando Reis, e abrimos esse bloco com Marisa Monte, Não Vai Embora, dela e Arnaldo Antunes. 11 horas e 28 minutinhos desta quarta-feira, dia 9 de setembro. Esse é o programa O Melhor da MPB, aqui na Rádio Inconfidência. A gente vai para o intervalo e voltamos rapidinho. 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
0: Onze e 29, Leone.

0: Ana Gabriela, capa de revista dela, Deco Martins, Felipe Toca e Júlio Petermann. Capital Inicial, Tudo Que Vai, do Antônio Coimbra, Arnaldo Santos e Eduardo Villa-Lobos. E abrimos esse bloco com Leone, Garotos, música dele. 11 horas e 40 minutinhos, uma rápida pausa e a gente já volta.
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1: Uma ótima quarta-feira para você, dia 9 de setembro, agora 11h42, chegando Skank.

0: Ouvimos aí Banda Transmissor, Fotografia 3x4, do Belchior. Antes, Lulu Santos, Casa dele. Crioulo Milton Nascimento, O Tambor, do Kleber Cavalcante Gomes. E Skank, Acima do Sol, do Samuel Rosa e Chico Amaral. Encerrando muito bem o nosso programa Melhor da MPB, desta quarta-feira, dia 9 de setembro. Eu sou Flávia Moreira. A programação musical foi do Wilson De Luca, na mesa Reginaldo Silva. Agora são 11h57, a gente vai para o intervalo e em seguida tem horário, programa eleitoral.
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3: Bom dia, ouvinte Jovem Pan, destaque para a região metropolitana da capital, na Avenida Cadeia Eugênio Pacelli. Agora, o trânsito está bem agarrado no sentido BH, desde a fábrica de alimentos até a rodovia Fernão Dias, no bairro Bandeirantes. Ainda não foi informado o que ocorre no trajeto, mas para você que sai de Betim, o caminho pela Via Expressa compensa mais. 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Josiele Lemos, para a Rádio Inconfidência.
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12: Boa tarde, ouvinte em Confidência. Tem destaque agora para o anel rodoviário com informação de batida entre 3 carros no sentido Rio de Janeiro na faixa da esquerda, próximo ao viaduto da Avenida Pedro II. Neste ponto tem lentidão desde o bairro Engenho Nogueira. A dica para você motorista é pegar a marginal como rota alternativa. No sentido Vitória, neste momento não há dificuldades no anel rodoviário. 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Diego Costa para a Rádio Inconfidência.
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16: Olá, uma ótima tarde para você desta quarta-feira, dia 9 de setembro de 2026. Meio-dia e 27 minutinhos, está no ar pela rede Inconfidência de Rádio, o Revista da Tarde, o seu programa de variedades. Bem-vindo você que nos ouve pela M880, gigante do ar, que acaba de completar 90 aninhos. E também você que está sintonizado pela FM 100,9, a brasileiríssima, e pelas ondas curtas também. Eu sou Flávia Moreira, durante as férias da Débora Rajão, nessas próximas 2 semanas, conto com a sua audiência e sua companhia. Vamos juntinhos até às 14h, com muita música, informação e dicas culturais para você. E hoje temos 2 colunas. Tem a coluna Papo Brasa e Cozinha, com Peninha, e a coluna Ativa Beleza, com Ivan Cândido. Nos trabalhos técnicos, famoso Zé Lu, assistente de estúdio Renata Toledo, programação musical Wilson De Luca, produção executiva do Vladimir Penido e Maria Eduarda Leles. Bora começar logo com música? Vanessa da Mata e João Gomes.

0: Ivete Sangalo, Cravo e Canela, um clássico, né, do Milton Nascimento e Ronaldo Bastos. Antes, Djavan, Eu Te Devoro, do Djavan, Cidade Negra, Girassol, da banda Cidade Negra. E abrimos esse bloco com Vanessa da Mata e João Gomes. Comentaram a respeito de John, do Belchior e José Luiz Penha. A gente ouviu aí a cantora baiana Ivete Sangalo. Eu quero dar uma dica aí pra você, porque ela tá de volta à capital mineira no dia 19 de setembro, na área externa do Mineirinho. Ela teve aqui em BH em novembro do ano passado, eu fui nesse show, fiquei impressionado com a energia da Ivete. Gente, 5 horas no palco, aquele pique, aquela energia, foi um showzaço. E agora ela tá de volta com esse projeto dedicado às raízes no samba. Eu recomendo, é um show super bacana, a Ivete arrasa. Vai ser então no dia 19 de setembro, lá no Mineirinho. Tem a área, tem os setores open bar e a arena também. Os ingressos estão à venda pela plataforma ingresse.com. Agora, 12h44, hora da nossa primeira coluna de hoje. Papo Brasa e Cozinha com Peninha.
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2: Olá, turma amiga da Inconfidência. Aqui é o Peninha, seu amigo das delícias. Hoje vamos de um snack sensacional, bananas chip. Veja como é rapidinho. Escolha as bananas 14 verdes, são mais firmes e fáceis de manusear. O primeiro passo é lavá-las e retirar as duas pontinhas. Você pode fazer seu snack de banana com ou sem as cascas, mas com ela ingerimos muito mais fibras e o sabor é praticamente o mesmo. Se optar por descascar, faça com o auxílio de uma faquinha. Não tem como descascar elas manualmente. Em seguida, podemos fatiá-las num mandolim, aquele fatiador que usamos na cozinha. Caso não tenha, fatie o mais fino que puder para elas ficarem mais sequinhas e crocantes. Em seguida, frite em óleo quente, como se fosse fritar batatas. Pode colocar uma boa quantidade por vez. Logo que colocar na gordura ou óleo, espalhe elas por igual na panela. Dê um tempo para firmarem um pouco para mexer novamente. Vai ver que elas vão começar a fazer um barulhinho do choque entre elas. Neste momento, estarão coradas e já podemos retirá-las da gordura como espumadeira ou aranha. Coloque para escorrer num papel toalha. O sal é a gosto. Bananas chips. Todos vão amar esta delícia. E siga lá no meu Instagram, chef.peninha com 2 N. Abração, beijo e que Deus te abençoe. Delícias e gentilezas sempre.
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0: Agora, meio-dia e 48 minutinhos, uma ótima tarde de quarta-feira para você, 9 de setembro. A gente ouviu a primeira coluna, né? E daqui a pouquinho tem o Ativa Beleza. E o Ivan Cândido já tá ligadinho aí, sintonizado na Rádio Confidência. Um beijo, Ivan. Daqui a pouquinho, 1h10, a gente escuta a coluna Ativa Beleza dessa edição. E agora vamos com mais música, chegando Guppy.

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0: Ana Yoyo, música dela, que ela lançou no ano passado no álbum Antes que a Terra Acabe. Ouvimos também Zé Ramalho, Chão de Giz, do Zé Ramalho, e Gupe, A Lua Que Eu Te Dei, do Herbert Viana. Uma hora em ponto, uma pausa e a gente já volta rapidinho.
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3: Boa tarde. Nesta quarta-feira, muitos jogos movimentam o futebol brasileiro e internacional. Pela Sul-Americana, o Galo faz a partida de ida contra o Santos na Vila Belmiro, 7 horas da noite, em busca da classificação para a semifinal do torneio. O provável time de Eduardo Domingues deve ir a campo com Gabriel Delfim no gol, Natanael, Vitão, Vitor Hugo e Lodi na linha defensiva, Castanho, Alan Franco e Fred no meio-campo, Bernard, Minda e Cassierra no comando de ataque. Pela Libertadores, Palmeiras e LDU jogam também às 7 da noite no Nubank Park, em São Paulo. Estudiantes e Corinthians se enfrentam 9:30 da noite no estádio Ciudad de la Plata, na Argentina. Agora, pela Série B, às 7:30 da noite, Botafogo de Ribeirão Preto pega o Novo Horizontino em casa no estádio Santa Cruz e Fortaleza encara o Avaí no Castelão. Às 8:30 da noite, o América enfrenta o Náutico no Independência e o Operário joga contra o CRB no Germano Krüger em Ponta Grossa. E às 9:30 da noite, Atlético Goianiense e Ceará jogam no estádio Antônio Ascioli em Goiânia. Pela Liga dos Campeões da Europa, Barcelona e Feyenoord, Stuttgart e Viking jogam 1:45 e às 4 da tarde, Liverpool encara o Atlético de Madrid, Paris Saint-Germain enfrenta o Slovan e o Napoli joga contra o Arsenal. Reportagem João Pedro Martins.
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4: E tem alerta agora para você, ouvinte Inconfidência, que vai pegar a estrada com lentidão na rodovia Fernão Dias no sentido São Paulo por 3 quilômetros. Na região de Betim, passagem pelo bairro Citrolândia, inicialmente por causa de obras que ocorrem no trecho. Apesar da fila, inicialmente não precisa desviar a sua rota, mas você motorista mais atenção a este ponto. Também na Serra de Igarapé, por causa de obras, tem filas ali na região de Brumadinho. No sentido capital, não vejo dificuldades por agora na rodovia Fernão Dias. 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
2: 1h04, por volta de 1h30 tem plug com dica cultural e daqui a pouquinho vou compartilhar dicas culturais para hoje à noite. Tem show lá na Autêntica do projeto Quarta Livre com Cobra Coral e Fit, que é lá de Pernambuco, e tem também Noite Canta Autores lá no Teatro SESI Minas. Daqui a pouquinho eu dou os detalhes, porque bora logo com música, chegando o mestre Gilberto Gil.

0: Jota Quest, essa versão super dançante, né? Descobridor dos Sete Mares, que é do Gilson Mendonça, a letra e a melodia do Michael, participação da Negra Lee. E ouvimos também Gilberto Gil, A Gente Precisa Ver o Luar, música do Gil. Agora 1h13, hora da nossa coluna Ativa Beleza com Ivan Cândido.
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2: Olá, ouvintes da rádio Inconfidência e Brasilíssima. Hoje é dia do nosso quadro Ativa Beleza comigo, Ivan Cândido, especialista em cabelos, o projetista capilar. Olha só, a minha arte ativa a sua beleza. É sério, a dica de hoje está top. Você que tem um cabelo curto, gatinha, meninas lindas, maravilhosas, nossas mulheres, que gostam daquele cabelo curto, mas tem muito tempo que você está usando esses cabelos curtos, o que acontece? Faz o seguinte, faça umas mechas localizadas e focalizadas. Lá no meu Instituto Capricho Ivan Cândido, constantemente chega mulheres com os cabelos curtos, que às vezes tem muitos anos que elas estão com aquele cabelo, mas ela quer mudar um pouquinho. Detalhe, as mechas localizadas e focalizadas são pouquíssimas, uma longe da outra, com uns pontos estratégicos no alto da cabeça. Pensa num cabelo que fica lindo, maravilhoso. Sério, fazendo dessa forma você vai ter os cabelos lindos, bonitos e saudáveis. Se você perdeu alguma coisa aqui, é só acessar o meu Instagram, Ivan Cândido BH, ou Ativa Beleza 1, ou acessar o aplicativo da Rádio Confidência, que tem essa e mais 300 dicas lá, que eu gravei com muito carinho para você, aqui na Rádio Confidência. Aproveitar e convidar você a se inscrever aí no nosso canal do podcast Ativa Beleza, com dicas maravilhosas, gente, tá imperdível o nosso podcast. Nessa quarta-feira, nós vamos falar sobre um pouquinho de cada cor, de rock, de bar, de DJ. Estou convidando ele, Wagner Nogueira, um cara maravilhoso, compositor, cantor, que vem com um projeto maravilhoso aí, e tem ele também, o DJ Praxedes, um dos primeiros DJ de BH. Que legal, né? Fiz várias casas de show, nós vamos contar como que é essa trajetória, né, de você ser um DJ. E tem ele, Fábio Nogueira. Você se inscrever no canal aí, você vai ver a entrevista, tá com um empreendimento maravilhoso aqui em BH, a casa do rock and roll. Beijo, tchau, lembre-se, Jesus chama e eu também. Olá.
0: Isso aí, valeu Ivan Cândido, muito obrigada por mais essa dica. E ele tá ligadinho aí, sintonizado na Rádio Inconfidência. Um beijo pro Ivan Cândido e toda a equipe dele. Agora é 1h15 dessa quarta-feira, dia 9 de setembro. Chegou a hora da nossa coluna sobre os boletins, com boletim especial, Jornal Minas, primeira edição. Roda a vinheta, Zé Lu.
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0: É o momento que a gente fica sabendo os principais destaques dessa hora do almoço aqui comigo, a Nayara Gonçalves, apresentadora do Jornal Minas de hoje, que acabou agora em a pouco lá na Rede Minas. Boa tarde, Nayara, seja muito bem-vinda.
4: Boa tarde, Flávia, boa tarde a todos os ouvintes.
0: E temos notícias sobre a chuva, né? Amanhã começou chuvosa aqui em Belo Horizonte, conta pra gente.
4: Exatamente, segundo a Defesa Civil, choveu forte na região noroeste de Belo Horizonte. Outras regiões, como Barreiro, Oeste e Centro-Sul, registraram chuva, mas de forma moderada. A capital está sob alerta de pancadas de chuva com raios e rajadas de vento em torno de até 50 quilômetros por hora, até às 8 da manhã desta quinta-feira. Por falar em chuva, Flávia, mais de 3 milhões de reais serão destinados a famílias desalojadas e desabrigadas pelas chuvas de fevereiro deste ano em Juiz de Fora. Na época, houve deslizamento de terra, uma grande parte da cidade ficou debaixo d'água e os recursos fazem parte do projeto Abrace Juiz de Fora, que tem parceria do Ministério Público de Minas Gerais com o município de Juiz de Fora e organizações do terceiro setor. O valor será destinado ao auxílio moradia emergencial para aluguel de imóveis por até um ano. Em torno de 350 famílias serão beneficiadas. O objetivo dessa iniciativa é reduzir os impactos sociais provocados pelo desastre. As famílias serão selecionadas com base em critérios legais, socioassistenciais, habitacionais e de vulnerabilidade. A execução do projeto está prevista para seguir até março de 2028.
0: Nosso abraço aí para a turma de Juiz de Fora. E ontem a gente falou do rompimento de uma adutora em Contagem, né, na região metropolitana, sobre a questão da falta d'água. Hoje a Copasa informou que o abastecimento já foi retornado por lá.
4: Pois é, Flávia, muitas adutoras sendo rompidas aí nos últimos 20 dias, mas de acordo com a companhia, o abastecimento já foi normalizado nas duas regiões da Grande Belo Horizonte, que tiveram ocorrências com as adutoras, né? Uma do Barreiro, aqui na capital, e a outra em Contagem, como você disse. Em Contagem, o abastecimento já foi gradativamente retomado depois da substituição das peças que apresentaram vazamento durante a operação de retomada da adutora. A ocorrência de ontem afetou 2.632 ligações, mas, segundo a companhia, não houve impacto generalizado no município. Já no bairro Milionários, em Belo Horizonte, o abastecimento também está normalizado depois da conclusão do reparo e desse vazamento também de uma adutora. Agora a Copasa trabalha na recomposição da vala aberta por causa do rompimento. A previsão é de que o serviço seja concluído ainda hoje, se não houver interferência do tempo, como a gente está vendo que está chovendo, né? A companhia informou que mantém uma força-tarefa de prontidão e caminhões-pipas continuam mobilizados, principalmente para atender os hospitais, UPAs e outros serviços essenciais. A orientação é que se algum morador ainda não tiver, né, recebido essa água, não tiver passado por isso, ou ainda esteja com a baixa pressão ali na sua casa, entre em contato com a Copasa para que caso seja avaliado, para esse caso ser avaliado individualmente. Então, já está sendo regularizado.
0: E agora a editoria de polícia, né, uma grande quantidade de drogas foi apreendida e um policial foi baleado ontem à noite em Belo Horizonte. Nayara, conta pra gente.
4: É isso mesmo, Flávia, um fuzil e 2.496 pinos de cocaína estão entre esses itens apreendidos. A ocorrência se iniciou em uma operação do combate ao tráfico na Vila Tiradentes, no aglomerado localizado ali no bairro Concórdia. De acordo com os militares, um dos suspeitos foi avistado saindo de uma residência e apresentou um certo nervosismo ao avistar os policiais. Com isso, com ele foi encontrado 21 porções de maconha. Segundo o boletim de ocorrência, o suspeito reagiu à abordagem e avançou em direção à arma do policial. Os dois entraram ali em luta corporal e a arma foi disparada. O policial de 42 anos foi ferido na perna. Ele foi socorrido e está fora de perigo. Dentro da residência ainda foram encontrados drogas, além do fuzil, dois carregadores, mais munição, e no total foram apreendidos 2.496 pinos de cocaína, como nós já falamos, 496 buchas de maconha, 450 pedras de crack e duas porções de haxixe, itens para o tráfico de drogas, além do fuzil e as munições. Quatro pessoas foram presas, inclusive uma contadora do tráfico. Com ela, os policiais apreenderam R$ 3.258 em dinheiro.
0: Obrigada, Nayara, pelos destaques, viu?
4: Eu que agradeço. Até amanhã.
0: Até.
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0: 1h24, ao vivo aqui no Revista da Tarde. Agora vamos curtir o som do Melin.

0: Gabriel Elias, Minha Felicidade, música da Roberta Campos e Danilo Oliveira. E abrimos com o trio Melin, Ouvi Dizer, trio formado pelos irmãos Rodrigo, Gabriela e Diogo de Paula Pontes Melin, lá de Niterói, do Rio de Janeiro. Hora de intervalo com dica cultural do Plug.
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8: O Festival Acessa BH traz à capital mineira o espetáculo Baixa Sociedade. A peça expõe, com humor e ironia, o desejo quase universal de ascensão social e os tropeços que vêm junto com ele. Laís Vitral, coordenadora do Acessa, tem mais informações.
9: O espetáculo é uma comédia de Juca de Oliveira, com direção de Pedro Nestlin, e celebra os 50 anos de carreira do ator Luiz Fernando Guimarães. Os ingressos já estão à venda a partir de R$ 21,00 pela Simpla e na bilheteria do teatro. Os links estão disponíveis no nosso perfil do Instagram, acessabh, e no site acessabh.com.br. Como toda a programação do Acessa, o espetáculo conta com libras e audiodescrição e pessoas com deficiência têm ingressos gratuitos. Então, garanta logo o seu ingresso e encontre com a gente no maior evento de arte e cultura DF do Brasil.
8: Obrigado, Laís. Baixa Sociedade fica em cartaz nos dias 10 e 11 de setembro, quinta e sexta-feira, às 8 da noite, no Teatro do Centro Cultural Unimed BH Minas. Ingressos na bilheteria e pela plataforma Simpla. Eu sou o Pedro Henrique Vieira e essa foi mais uma edição do Plug. Nos trabalhos técnicos, Washington Bittencourt.
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0: 1h33, bora direto com música. A gente vai escutar agora Baby do Brasil, que tá com show marcado em BH. Daqui a pouquinho eu dou os detalhes, no dia 7 de dezembro, no Palácio das Artes.

0: Marina Lima, Fugaz, Dela e Antônio Cícero, Biquíni Cavadão e Isabela Brandt, então do Bozo Barrete, e abrimos com Baby do Brasil, Menino do Rio, do Caetano Veloso. Hora de intervalo e a gente já volta.
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5: Uma ótima tarde de quarta-feira para você, 9 de setembro, 1h47. Daqui a pouquinho tem Bazar Maravilha com o querido Tuti Maravilha. Estamos no Revista da Tarde, ao vivo até as 2 da tarde. E a gente ouviu aí Baby do Brasil. Ela vai chegar a BH com a nova turnê A Menina Dança, no Palácio das Artes, no dia 7 de dezembro, às 9 horas da noite. Então, se você curte o trabalho da Baby do Brasil, já anota aí na agenda, já compra os ingressos, já estão disponíveis. Níveis na bilheteria do Palácio das Artes ou pelo Simpla também, a partir de R$ 135,00. Então fique ligado aí nesse show da Baby do Brasil em dezembro aqui em BH. E agora as dicas para hoje, como eu prometi, hoje, quarta-feira, vai ser animada em Belo Horizonte, lá na Autêntica, onde era o antigo Lapa Multishow, tem mais uma edição do projeto Quarta Livre e vai contar com shows do Cobra Coral, que é formado pela Mariana Nunes, pelo Pedro Moraes e Cadu Viana. Esse trio maravilhoso, Flávio Henrique também fazia parte, esse quarteto, né, vocal. E também Fit, que é um artista lá de Pernambuco. E entre um show e outro, tem a DJ Little Seal também, que manda super bem na pista. A programação é gratuita, viu? A entrada é gratuita. Parte dos ingressos já foram distribuídos, mas dá pra pegar na hora também. Então, dá uma checada aí na plataforma Shotgun, se ainda tem ingressos gratuitos. Se não tiver, é só chegar na bilheteria, que vai ter ingresso disponível gratuitamente lá para esse projeto Quarta Livre, que é uma parceria da Autêntica com a Natura Musical. Mais detalhes nas redes sociais da A Autêntica, que fica ali na rua Álvares Maciel, 320, ali no bairro Santa Efigênia. E hoje à noite também tem a noite Cantautores, que é um projeto musical que reúne artistas com encontros intimistas aí de voz e instrumento lá no Teatro de Bolso do Centro Cultural SESI Minas. E hoje tem Júlia Guedes e Gouveia. As atrações de hoje, Júlia Guedes está com um disco novo, está um trabalho super bonito. Ela participou aqui do Bazar Maravilha também, conversando com o Tuti. Então, quem quiser curtir aí o projeto Noite Cantautores para prestigiar aí a cena autoral de BH. Ingressos a R$ 30,00 inteira, R$ 15,00 meia entrada. Tudo nessa quarta-feira, hein? Bora com mais música. Chegando agora, Titãs.

0: Socorro, da Alice Ruiz e Arnaldo Antunes, Titãs, Go Back, Sérgio Brito e Torquato Neto, encerrando muito bem nossa Revista da Tarde desta quarta-feira, dia 9 de setembro. Muito obrigada pela sua companhia e sintonia. Amanhã eu te encontro, hein? Ao vivaço, a partir de 11 horas da manhã, no Melhor da MPB, e a partir de 12:30, aqui no Revista da Tarde. Os trabalhos técnicos, Zé Lu, assistente de estúdio, Renata Toledo, programação musical do Wilson De Luca, produção executiva do Vladimir Penido e Maria Eduarda Leles. Fique agora, continue sintonizado aqui na Rádio Confidência. Fique agora com A Hora do Recreio Mineiro, Bazar Maravilha com Tuti Maravilha e o Flávio Henrique Silveira. Beijo grande, tchau, tchau. Uma ótima tarde para você.
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3: Olá, a concessionária Ecovias das Gerais retomou as obras de recuperação de pavimentação e sinalização nas BRs 251 e 116. Por conta dos serviços, o trânsito opera no sistema Pare e Siga, de 7 da manhã às 6 da tarde. Na BR-251, os trabalhos concentram-se na região de Montes Claros, Francisco Sá e Grão-Mogol, no norte de Minas. Na BR-116, as intervenções ocorrem em Divisa Alegre e em Governador Valadares, no Vale do Rio Doce. A concessionária informou ainda que as duas rodovias vão contar com um sistema de pedágio eletrônico sem cancelas, conhecido como Free Flow, que identifica o veículo em movimento e faz a cobrança automática. A previsão é que o novo modelo comece a funcionar em dezembro. Uma empresa de consórcio no Vale do Mucuri foi condenada a indenizar um consumidor que caiu em um golpe cometido por um ex-funcionário. A repórter Denise Guimarães tem os detalhes do caso.
4: Uma empresa de consórcio, consultoria e treinamento terá que indenizar um consumidor em R$18 mil por danos morais e pela devolução dos valores transferidos na aquisição da carta de crédito contemplada. O homem foi vítima de golpe aplicado por um ex-funcionário que ofereceu ao cliente uma carta falsa de crédito na cidade de Nanuque, no Vale do Mucuri. Na ação, o consumidor relatou que em fevereiro de 2022 foi abordado por um representante comercial da empresa, que lhe ofereceu uma carta de crédito de consórcio já contemplada no valor de R$40 mil para a compra de um veículo. Para fechar o negócio, o consumidor pagou R$13 mil de entrada, mas a promessa não foi cumprida e o dinheiro transferido não foi devolvido. O cliente entrou na justiça. A empresa alegou que também havia sido vítima da conduta ilícita do ex-funcionário. A defesa argumentou ainda que se tratava de um fato de terceiro e pediu a improcedência da decisão da comarca de Nanuque, que determinou a devolução dos R$13 mil e indenização de R$5 mil por danos morais. A empresa recorreu e, ao analisar o recurso, o relator, juiz convocado Christian Lima, destacou que o contrato foi elaborado em papel timbrado da empresa enquanto o vendedor ainda fazia parte do quadro de funcionários e manteve a decisão. Segundo o magistrado, essa circunstância criou no consumidor a legítima expectativa de que estava negociando diretamente com a instituição. Do Tribunal de Justiça de Minas Gerais, repórter Denise Guimarães.
3: O Conselho Nacional de Justiça realiza em novembro a 21ª edição da Semana Nacional da Conciliação. Quem deseja encerrar conflitos sem a necessidade de judicialização já pode se cadastrar. O prazo vai até o dia 25 de setembro. Por meio da Semana da Conciliação, as partes envolvidas podem chegar a um acordo consensual e menos desgastante com a ajuda de um mediador, sem a imposição de um juiz. A iniciativa contempla conflitos de diversas áreas, como família, inventário, pensão alimentícia, guarda de filhos, partilha, união estável e divórcio. O cadastro pode ser feito no site do Tribunal de Justiça de Minas Gerais, acessando o link rápido Quero Conciliar. Repórter em Confidência, redação Renato Silveira, apresentação Tarcísio Lopes.
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0: E a temperatura aqui, aonde estamos agora, é céu limpo e a temperatura é de 25 graus. Fez frio essa noite, a noite passada, a madrugada, e agora 26 graus com céu limpo. Sensação térmica também de 26 graus. Boa tarde para todo mundo e para o mundo todo. Bazar Maravilha entrando no ar e hoje nós vamos bater um papo com pai e filhos. Pelo pai, pelo nome do pai, pelo nome dos filhos, o nosso querido Wilson Dias e seus filhotes. Ele tem dois filhos músicos e eles agora juntinhos no palco. Ele vai contar tudo pra gente às 15h30. E hoje é dia também daquele médico que a gente ama, ama, porque ele só traz felicidade pra gente, principalmente se você for do tipo que tem pets em casa, que tem animais de estimação em casa. Hoje é dia do veterinário, vai ter música para eles, vai ter também o Norte da Saudade, vai ter sax de Chico Amaral, vai ter violão de Toninho Horta, Tuninho, e vai ter até neta da música brasileira. Tudo isso acontece até às 4 horas da tarde. Meu nome é Tuti Maravilha, mas você pode me chamar hoje, até a meia-noite, de Zé Chechelento. Ah, gostou? Chechelento com X de Xuxa. Chechelento. Você vai saber por quê daqui a um minutinho. E agora o nosso boa tarde para o nosso produtor Flávio Henrique Silveira. Boa tarde.
1: Eu vou voltar aos velhos tempos de mim, vestir de novo meu casaco marrom.
0: Dois desafinados juntos, fica lindo.
1: Essa parte bonita. Tomar a mão da alegria.
0: Aí é tomar a mão da alegria. Alegria é um copo de cerveja, né? A mão da
1: tomar
0: alegria.
1: Tomar a mão da alegria e sair.
0: E sair. É
1: boa tarde, Vossa Excelência. Boa tarde, Elo e equipe. Boa tarde, nossos ouvintes. Isso é piada interna, tá, gente? Não dá pra explicar,
0: é,
1: não.
0: É em off. A gente não pode falar. Tire as crianças da sala que a gente conta. Ai, agora, Flávio Henrique, um desafinado já incomoda. É. Dois juntinhos incomoda muito mais.
1: Aí vira bagunça, né? Vira zona, né?
0: Flávio Henrique, olha, além de cantar desafinado, ele sabe tudo e um pouco mais sobre a profissão de veterinário. Sabe ou não sabe?
1: Muitíssimo. Sou... Claro. Eu quase fiz medicina veterinária no vestibular, acabei caindo no jornalismo.
0: Para começar, o veterinário, que ele me contou antes de entrar no ar hoje, ele me disse, olha, Tuti, hoje é dia do veterinário, que é um profissional da saúde responsável por cuidar da saúde, do bem-estar e da qualidade de vida dos animais. Aí eu falei, eba, eu sou animais também.
1: Também, né?
0: Entendeu?
1: Todos nós, né?
0: Então é ele. E o Flávio sabe, por exemplo, quer ver? Olha, é impressionante o que ele sabe. Ele estava me contando. Quantos cães, você gosta de falar cães ou cachorros?
1: Ah, é cachorro. Eu falo mais cachorro mesmo.
0: Cachorros no, com plural ou sem plural? É quantos cachorros ou quantos cachorros?
1: Com plural, no singular, em todo.
0: É esquisito, é. Cachorros,
1: é,
0: né?
1: É, mas é isso mesmo.
0: É estranho, mas é isso, tá certo, tá? E cães também tá certo, tá, né? E Flávio Henrique vai contar pra gente agora quantos cães, cachorros,
1: tio.
0: É mesmo?
1: Tio.
0: Por que que era tio?
1: Não lembro, tinha um, né? Tio, sei lá, né? E tinha cachorro que tinha o nome de tio também, né?
0: Isso, claro. Claro, tô lembrando, lá em casa teve.
1: Teve
0: minha
1: um
0: casa
1: tio?
0: Era um zoológico, né? Então, vários cachorros. Tio, por que que era tio, gente? Nossa. Se alguém sabe, ouvinte, conta pra gente no nosso zap, tá bom? Mas Flávio Henrique vai contar pra gente agora quantos cães, cachorros, tio, tem no Brasil hoje.
1: Hoje?
0: Aproximadamente.
1: Nós temos aproximadamente 210.
0: Porque nós acabamos de falar que já nasceu mais uma renca de 10. De uma única mãe.
1: Pessoas físicas humanas, mais ou menos 210, 215 milhões, é cachorro novos fora, vou chutar aí mais ou menos,
0: mais ou menos
1: uns 350 milhões de cachorros.
0: Não exagera, não,
1: não?
0: Não.
1: Achei que era um e-mail para pessoa, não?
0: No Brasil, são 55 milhões a 60 milhões.
1: Achei que tinha mais, ó.
0: Não, não. É isso. E de gatos?
1: De gato?
0: Miau, miau,
1: não,
0: miau.
1: Se cachorro só tem 55, achei que tinha muito mais. Gato vai ter uns 20 milhões.
0: 22. Ah, então 22 a 33 milhões de gatos no Brasil. Agora, em comparação aos outros países do mundo, o Brasil fica em que posição no quesito número de pets? Ou seja, somando tudo, cachorro, gato, tartaruga, coelho...
1: Capilocita...
0: Ai, eu tenho pavor daquele capilocita. Eu não gosto daquilo. Eu tinha um vizinho que tinha... Eu não ia na casa dele.
1: Você tinha medo?

0: pavor, eu tenho pavor daquele bicho. Nossa, e eles ficam no colo, assim, passando a mão dele.
1: Ai.
0: Nossa senhora.
1: Eu nunca vi. Vivi 50 anos pra conhecer a pessoa que tem medo de capilocito.
0: Eu tenho. Ah,
1: tá
0: e
1: bom.
0: Ele não faz nada, né?
1: É muito.
0: Ele não canta, ele não dança, ele não chora, ele não late.
1: É.
0: Ele não faz
1: eu
0: nada.
1: Não sei se você tem medo.
0: Não, eu tenho pavor. Ai, medo, não, eu tenho pavor.
1: Ah, tá bom. É muita fofurice, né?
0: Mas ele é considerado também um bicho pet, né?
1: É, tudo é pet. As pessoas fica dentro de casa, né?
0: Fica dentro
1: jabuti,
0: de casa.
1: Jabuti, tudo. Não tá valendo
0: exatamente.
1: Tudo, né?
0: Exatamente. Então, que lugar que o Brasil tá em relação aí ao resto do mundo? Quantos?
1: Noves, fora de que lugar, né? Posição.
0: Em que lugar?
1: Com, posição. Quantidade de pets. É, quarto.
0: Não, senhor. Terceiro.
1: Terceiro.
0: Mas
1: terceiro.
0: Perto. O tamanho do Brasil, né? Esse continente.
1: É, o Brasil é o sétimo em população, né?
0: É.
1: Então, geralmente vai estar entre os primeiros mesmo, né?
0: É, está em terceiro lugar. E em primeiro e em segundo, quais são os países com mais pets?
1: Flamengo? Primeiro, Estados Unidos.
0: Exatamente.
1: Em segundo?
0: Segundo.
1: China.
0: Não, Estados Unidos você errou, tá?
1: Não era primeiro,
0: Estados
1: não?
0: Estados Unidos é outra história, não. Número de pets total.
1: É mesmo, não? Estados
0: gato,
1: Unidos? Não.
0: Urubu,
1: não?
0: É, como é que chama aquele que eu crio? É. Gerstaus, como é que ela chama, gente? Aquele branquinho.
1: Você
0: que
1: cria?
0: Come mosquito, é. Lagartixa.
1: Ah.
0: Também é pet,
1: é.
0: Claro. Em relação aí ao
1: não,
0: número
1: não são
0: total.
1: Os não são os Estados
0: não
1: Unidos,
0: é Estados
1: então?
0: Unidos,
1: então é China.
0: Em primeiro lugar. Não.
1: Índia?
0: Não.
1: Não?
0: Não.
1: Ué. Ué,
0: ó, terceiro é Brasil, segundo é...
1: Estados Unidos.
0: Errou.
1: Índia?
0: Não.
1: China?
0: Não.
1: Não?
0: México.
1: México.
0: México.
1: É mesmo?
0: E primeiro lugar...
1: Cara, essa aí... É,
0: vou falar eu fiz várias pesquisas em vários sites, todos falando, em primeiro lugar. E realmente eu confirmo, porque eu conheço bem o lugar e eu me lembro de ver. É, mas adivinha aí, onde é que é?
1: Você conhece bem o lugar?
0: Conheço.
1: Argentina?
0: Argentina.
1: É mesmo?
0: É. É mesmo. Inclusive a Argentina...
1: Então a quantidade de pets por cabeça de pessoa é muito grande, porque a Argentina não é tão
0: populosa. Você tem uma ideia,
1: assim,
0: existe lá na Argentina pessoas que trabalham passeando com os cachorros pelas ruas, leva para passear, são os passeadores de perros, que eles chamam, ou informalmente falando, passeia perros é uma profissão na Argentina, com carteira assinada, contrário do Brasil, tá? Que não
1: tem regulamentação. Existe, mas não tem a regulamentação. Né?
0: Eles saem pelas ruas. Eu me lembro uma vez, eu fiquei ali perto do zoológico, e em volta do zoológico eles ficavam andando com os animais, cachorros, e cada tomador de conta, passeador, que eles chamam, né, tinha em uma mão 10, na outra mais 15, sabe, segurando...
1: Engraçado, você falou, foi a primeira vez que eu vi isso mesmo. Quando eu fui na Argentina, eu vi uma pessoa com 8, 9 cachorros de uma vez, eu fiquei assustadíssimo. Depois eu fui ver, aqui no Brasil, eu fui ver só no Buritis, que eu acho que o bairro tem a maior concentração de cachorro aqui em Belo Horizonte.
0: É lá no meu bairro. Mas lá no meu bairro é o dono com.
1: Não, mas
0: com
1: eu vi uns passeadores já. Minha irmã morou um tempo no Buritis, eu cheguei a ver alguns passeadores. Não, mas na Argentina, realmente foi a primeira vez que eu vi.
0: É, a Argentina
1: assim,
0: tem
1: uma
0: muito,
1: pessoa com 8, 9 cachorros de uma vez, segurando. Tem que ter a manha, né? Porque se segurar 8, cada cachorro.
0: Imagina se um surta lá.
1: É um cachorro que é pro poste, outro que é pra árvore. O outro quer ficar beijando o bumbum do outro cachorro, então é uma confusão.
0: Eu vi eles andando, eles vêm todo dia, eles saem. Eu mudava de calçada, entendeu? Eu falei, vai que um cachorro desse fica invocado lá, né? E todos vêm em cima de
1: você. Vivendo e aprendendo, então. Então, Argentina.
0: Com esse detalhe, que aqui no Brasil existe essa profissão de passeadores de cães. As pessoas ganham uma grana para passar diariamente na casa da pessoa, pegar o cachorrinho dela ou os cachorros e sair para passeando com ele pelas ruas. Só que aqui no Brasil, a profissão é informal. Na Argentina, não. É regulamentada por lei. Olha só. E a função deles, na verdade, é levar os cachorros, os pets, né, para exercitar, gastar energia, socializar e cuidar da saúde física e mental.
1: Olha,
0: já pensou se a gente fosse assim? A pessoa chegava na sua casa, pegava você e falava assim, vamos passear para cuidar de você. Aí levava você para passear. Só não precisava para coleira, né? Precisava, né?
1: Mas acho que precisava de ter uma função, um serviço assim, né? Vamos dar sugestão para o próximo governo, hein? Quem sabe?
0: Isso,
1: né?
0: quem sabe? Acontece isso. E eu tenho uma placa lá em casa que eu mostro para as pessoas. A placa diz o seguinte: cuidado, o dono do cachorro tá solto. Entendeu? Então, cuidado, tá? Agora, Flávio Henrique, mais uma historinha aqui. Qual o país com mais cães e gatos, somente cães e gatos, que a gente falou aqui de pets, são vários outros também, mas qual o país com mais cães e gatos? Só cães e gatos.
2: Só cães e gatos.
0: São líder. É. Liderança isolada. Isolada. Número absoluto.
1: Tá, não vai ser a Argentina, já que você está fazendo essa pergunta aí.
0: É, Argentina é cachorro e gato.
1: E tudo, né?
0: E tudo.
1: México segundo, Brasil? Não.
0: Não.
1: Não. Vou insistir então na China, não, na Índia, não, nos Estados Unidos.
0: Estados Unidos é o líder, número absoluto de cães e gatos. Seguido por China, segundo lugar, e terceiro Brasil.
1: Brasil.
0: Tá? Vivendo e aprendendo, hein? E viva o veterinário, né? Eu tenho vários amigos veterinário, eu criei vários cachorrinhos e é uma salvação. Uhum. Tem um veterinário bacana e o genial que sempre eles gostam também dos animais. Claro, né? Para estudar, ser veterinário, acima de tudo, você tem que gostar daquele bicho, né? E ele é impressionante, o veterinário. O cachorro pode ser bravo para todo mundo. O veterinário chega, passa a mão nele assim, na boa. Já notou isso?
1: É verdade.
0: É impressionante, né? Impressionante. E hoje é dia do veterinário. Vai ter música para vocês, tá? Durante o programa. E Flávio Henrique, 14 horas e 16 minutinhos. Vamos agora
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0: Eba, eba, eba, você tá ligado no Bazar Maravilha, programa de rádio que eu criei e apresento há 39 anos. Obrigado pela audiência. Depois da gente falar de bichinhos e bichões, vamos agora, Flávio Henrique, eu trouxe hoje, 14 horas e 18 minutinhos, eu trouxe que eu descobri alguns xingamentos de antigamente, porque tudo muda o tempo todo, você sabe disso, né? E você conhece esses xingamentos e vai dar o significado deles hoje, tá?
1: Vou ter que responder mais perguntas?
0: Mais perguntinhas.
1: Achei que a questão a gente ia acabar. Agora
0: que
1: esse intervalo.
0: A vida é assim.
1: 12h15 tem duas sessões de arguição. Né? Sacanagem. Estou doido para esse horário eleitoral acabar. Vamos. Mas tudo bem.
0: É horário eleitoral.
1: Tá bom.
0: E os xingamentos que eram muito usados. O primeiro, pamonha.
1: Pamonha é lerdeza, né? Devagar, quase parando.
0: Do passado. Mais um, brucutu.
1: Brucutu?
0: É
1: grandalhão, não é não?
0: Também.
1: Desengonçado também e tal.
0: Também.
1: Né?
0: Mocreia.
1: Mocreia? É feiosa, né? Não? Isso é anos 80, não é?
0: Mocreia. 70 também.
1: Isso é Rio de Janeiro, né?
0: Bocó.
1: Bocó bobo, né?
0: Bocó é bobo.
1: Até agora, por enquanto, tá fácil.
0: Lambisgoia.
1: Né? Lambisgoia? Lambisgoia não é feia também, não?
0: Também. Songamonga, esse eu gosto.
1: É também devagar também,
0: devagar,
1: né?
0: Devagar, distraído, sabe? Assim, zen, né? Mocorongo.
1: Feio.
0: Feio, isso. Mocorongo. Tribufo.
1: Feio também.
0: Feio três vezes.
1: Feio três vezes.
0: Murrinha.
1: Murrinha? Ah, você é chá demais, né? Você é murrinha demais,
0: exato,
1: né?
0: Exato, agora você sabe.
1: Aí você é velho, né?
0: Pode crer. Xexé lento.
1: Xexé lento? É sujo, né? Sei lá.
0: Não.
1: Mas já o xexé lento era coisa meio suja, desagradável.
0: Não, xexé lento é cheio de manias.
1: Ah, é?
0: É aquele não me toques. Sabe? Eu sou xexé lento, tá bom? É aquele que gosta de tudo limpinho, fofinho, cheiroso. Entendeu? É o xexé lento.
1: Xexé lento.
0: Sacou? Vivendo e aprendendo, hein? Que programa de rádio maravilhoso, né?
1: Super útil. Né?
0: Muito, mas muito, muito. Para uma quarta-feira, para animar a tarde de uma quarta-feira. E hoje, Flávio Henrique vai nos representando no aniversário da cidade de Nuporanga. Nuporanga.
1: Nuporanga? Nuporanga fica em São Paulo, que pertinho.
0: Exatamente, São Paulo. Você conhece?
1: Não.
0: Fica debaixo ali do nariz de Minas, no mapa. Comemorando hoje 165 anos de fundação. E você não conhece. Possui 7 mil habitantes. Fica 376 quilômetros de Sampa. E olha para isso, cara. A cidade figura ou está entre as 5 cidades com melhor qualidade de vida do Brasil. Olha só, impressionante, né? E o nome vem do tupi. Significa o quê, Flávio Henrique? Nuporanga?
1: Nuporanga?
0: Nuporanga.
1: Esse final já apareceu.
0: É a junção de num com M, L, N-H-U-M e poranga. Poranga? Eu sou poranga. Olha lá, Zé Lu é poranga.
1: Ah, então, se fosse é poranga, no, é, ave de estranhas plumagens.
0: Zé Lu, o que é maluco?
1: Não é isso não?
0: Não.
1: É uma ave?
0: Não.
1: Não é um bicho?
0: Não.
1: Ah, então me enganei.
0: Poranga a gente já falou aqui.
1: Você? É.
0: Você esqueceu. Poranga.
1: Poranga.
0: E nu, né? Separadamente, são duas palavras que significa a palavra nu poranga.
1: Nuporanga. Seria alguma coisa assim, tribofu também, nada
0: não,
1: disso.
0: Não.
1: Nuporanga.
0: Nuporanga. Vou ter que falar, tá? Porque o tempo urge.
1: Palmeira da Serra, alguma coisa assim, não.
0: Nu, aprenda. Nu, no tupi, só no tupi, tem Guarani, não. No tupi é campo.
1: Campo.
0: Tá? E poranga é bonito.
1: Bonita. Ah, pessoa tem certeza, né?
0: Xexelento e poranga. Bom demais, né? Não. E os primeiros habitantes da cidade de Nuporanga foram os caiapós. E foram expulsos, claro, pelos bandeirantes, né? A partir do século XVI. Quem nasce em Nuporanga é o quê?
1: Nuporanguense.
0: Exatamente. Parabéns para a cidade de Nuporanga, em São Paulo, aniversariando hoje. E o que temos aí para os ouvintes? 14 horas 22.
1: Hoje nós temos ingressos para o espetáculo Mozart Anônimo, claro, homenagem aí ao compositor erudito universal Mozart. 270 anos de nascimento dele estão sendo comemorados. Esse espetáculo da Orquestra 415 de Música Antiga, que é a única orquestra do Brasil independente, ela é de Belo Horizonte e ela reproduz os sons da música antiga, da música de época, da música barroca. E eles ficam em cartaz de quinta a sábado agora no Teatro da Biblioteca Pública Estadual. E no elenco também temos grandes atores como Gustavo Marquezine, Luciano Lupi, Marco Túlio Zerlotini, entre outros. E além disso, um café é montado uma hora antes do concerto, né, para a pessoa entrar no clima dos concertos, né, das óperas, enfim, uma hora antes do espetáculo. Então um café aberto para você degustar, comprar o seu cafezinho, produtos relacionados a café. Tudo isso acontece de quinta a sábado, como eu falei, sempre às 8 da noite, Teatro da Biblioteca Pública Estadual, Praça da Liberdade. Hoje estamos sorteando ingressos para a sessão de sexta-feira, sempre às 8 da noite. Também ingressos para o espetáculo Beijo no Asfalto, texto do Nelson Rodrigues, que ele fez para Fernanda Montenegro, depois virou um dos textos clássicos aí do nosso
0: Fernanda
1: teatro.
0: Fernanda ontem foi assistir Marco Nanini, tá?
1: Tá mais animado que nós, né? Tá mais inteira que a gente. Montagem do grupo Oficina Multimédia.
0: Com 98 anos.
1: Isso, essa aí é fora da curva também.
0: Não, montagem, a ser estudada.
1: Montagem do grupo Oficina Multimédia, estou em cartaz durante todo o mês lá no Centro Cultural Banco do Brasil, sempre de sexta a segunda-feira, às 8 da noite. Temos ingresso para a sessão de sexta, tá? CCBB, para quem não sabe, fica na Praça da Liberdade. Para a criançada, nós temos ingressos para o espetáculo infantil Margot e a Árvore da Vida, trazendo reflexão sobre essa crise climática que a gente está mergulhado nela, infelizmente, já há algum tempo, tá? Então, se você tem criança em casa, leve para ela refletir um pouquinho, para ela ver na prática, né, essas questões. É, Margot e a Árvore da Vida, o espetáculo, direção de texto de Lívia Gaudêncio, e fica em cartaz nesse domingo, 4 da tarde, Teatro Francisco Nunes, Parque Municipal, ingressos à venda no simpla.com.br. Também temos ingressos para o show Som de Casa, com Wilson Dias, Pedro Gomes e Wallace Gomes, né, pai e filhos, estão estreando esse projeto, daqui a pouquinho a gente conversa com eles, e fazem a apresentação única, sexta-feira, 8 da noite, Teatro Raul Belém Machado, Rua Leonil Prata, 53, bairro Alípio de Melo, região noroeste de Belo Horizonte. E também vamos sortear um par de inscrições para a Corrida Rara. Há algumas semanas nós conversamos aqui com a organizadora, é uma corrida para despertar, né, a importância aí que existem várias doenças raras, né, muitas de difícil diagnóstico, difícil tratamento. Essa corrida é para também levantar essas questões. Vai acontecer domingo agora, 20 de setembro, na Praça JK, a partir das 7 da manhã. E quem é corredor, quem participa aí das corridas, como nosso colega Pedro, aqui da produção, sabe, né, que toda corrida tem uma inscrição, obviamente, né, para bancar os custos. Então você vai ser isento das inscrições, tá? Cada inscrição custa R$60. Você vai ganhar um par, vai poder levar uma pessoa para correr 5 km ou para fazer uma caminhada de 3 km na Praça JK, domingo, dia 20 de setembro. É a Corrida Rara. E então você vai praticar o esporte e levar outra pessoa com você de graça, tá bom?
0: Beleza, para concorrer é fácil, mande seu nome completo para o nosso zap 982991282. Respondendo a perguntinha, Flávio é o primeiro a responder hoje, já que é dia do veterinário. Quantos pets você tem na sua casa? Vale responder nenhum, vale todos que você tem? Soma aí, só não vale aves raras, tá? Porque aves raras é o departamento do ser humano, né? Então não vale, eu estou falando de animais pets. Quantos você
1: tem?
0: Bom,
1: eu particularmente não tenho nenhum, mas eu convivo com 4. Sheila tem 3 e minha irmã tem 1. Então,
0: perfeito.
1: Então, eu tenho
0: gato ou cachorro?
1: Tenho 3 netinhos. É, de Sheila são 2 gatos e uma cachorrinha. E Fabiana tem, minha irmã tem uma cachorra.
0: Ah, é uma alegria, cara. Casa que tem animais, pets, é uma alegria. Valeu, Flávio Henrique.
1: Valeu.
0: Recado aí, mas importante a área cultural.
1: Não dá tempo.
0: Então valeu, tá? Lembrando que daqui a pouco a gente conversa com o músico, compositor Wilson Dias e seus filhotes. E eles vão estar no palco juntos. Ele vai contar pra gente tudo daqui a pouco, às 15h30. Valeu, Flávio Henrique.
1: Valeu.
0: Zé Lu, a gente começa musicalmente hoje, o programa de hoje, com uma música de um álbum chamado Refavela, lançado em 1977. Você lembra? Então preste atenção nessa música que é lindíssima. Com vocês, Gilberto Gil.

0: Giló. A gente chamava Gil de Giló na época que eu trabalhava com ele. Eu e todo mundo do escritório do Guilherme Araújo, a gente apelidou ele de Giló. Gilberto Gil fez aí dele, do Moacir Albuquerque e do Perinho Santana, O Norte da Saudade. Essa música faz parte do álbum Refavela, que ele lançou em 1977. É nesse disco que o Gil lançou Aqui e Agora. O melhor lugar do mundo é aqui e agora. E agora eu vou sair um pouquinho e volto daqui a minuto.
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0: Hora do recadinho. O recado de hoje vem do artista, curador e pesquisador Wagner Rossi Campos. Ele vai falar do Festival Perpendicular, que está comemorando a 20ª edição. Fala, Wagner!
1: Olá, Tuti querido. Olá, queridos deste Bazar Maravilha. Quem fala é Wagner Rossi Campos, eu sou artista, pesquisador e curador. Estou passando aqui para convidar vocês para o Festival de Performances Perpendicular Urgente. O projeto celebra 2 décadas como um espaço independente de criação, pesquisa e circulação dedicado à arte contemporânea, à performance e às práticas colaborativas. A programação é totalmente gratuita e este ano traz uma agenda de performances, mostras de processos criativos, rodas de conversa, oficinas e videoperformances latino-americanas. Mais informações no Instagram do projeto, @projeto_perpendicular. Aguardo vocês.
0: Beleza, valeu, Wagner Rossi Campos, coordenador do Festival Perpendicular, que está comemorando 20 aninhos, é a 20ª edição, e vai acontecer de amanhã, dia 10, até domingo, toda a programação gratuita, e o local é o Centro Cultural Usina de Cultura, que fica no bairro Ipiranga, na rua Dom Cabral 765, rua Dom Cabral 765, no bairro Ipiranga, entrada gratuita, e a programação é bacanérrima e é grande, né, de amanhã até domingo. Se você quiser saber da programação, entre no Instagram Projeto underline é aquele risquinho para baixo ali, underline perpendicular, e aí tem toda a programação. Wagner Rossi Campos, coordenador do Festival Perpendicular, valeu o recado, Wagner, brigadíssimo, sucesso aí para o festival. E agora vamos tirar o selo. Um álbum foi lançado em homenagem ao João Donato com o título Viva Donato, e vários intérpretes participam desse disco, cantando, tocando músicas de Donatão, saudoso Donatão. Entre os intérpretes convidados estão Bebel Gilberto, Silva, Gil, Mônica Salmazo, Roberta Sá, Paula e a filhota dela, Dora Morellenbauer, Djavan, Marcos Valle, Patrícia Alves, Ivan Lins, Fafá de Belém, João Bosco, Donatinho, filhote do Donatão, Margarete Menezes e Joyce e Fernanda Abreu.
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0: Eu também danço tcha-tcha-tcha. Viu, Fernanda Abreu? Também danço. Ouvimos aí Fernanda Abreu. Fez do Donatão, João Donato e Paulo André, Nasci para Bailar. E antes, Joyce fez do Donatão e do Lízia Zênio. O Lízia é irmão do João Donato. E Joyce fez Quem Sabe. Bazar Maravilha, mostrando para você o novo disco em homenagem a João Donato. Tem vários intérpretes maravilhosos. E a partir de agora, a gente vai tirando o selo. Obrigado você pela audiência. Vamos agora para um pequeno intervalo e eu volto já, já.
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0: E hoje tem Sul-Americano, tem Comebol, Galo e Santos, às 19 horas. Meu irmão aqui, o Anderson, ele me lembra, porque eu sou distraído. Eu, às vezes, descubro que o Galo está jogando por causa dos vizinhos, que gritam, Galo! Aí eu tô lá no computador, fazendo o programa, aí lembro, tem jogo do Galo agora. Mas o Anderson sempre me lembra aqui, valeu, valeu. É hoje, às 18 horas, é Comebol, Sul-Americana e Galo e Santos, 7 horas da noite. Eba, eba. E agora, a hora de ouvir o sax de Chico Amaral. Esse sax maravilhoso. E ele com uma turma da pesada acompanhando ele. Os músicos Enéas Xavier, Lincoln Shabe, Marco Lobo, Wagner Souza, Ricardo Fiuza. Que time, hein? Então vamos ouvir agora Chico Amaral e essa turma.

0: Chico Amaral e Renegado fizeram aí deles sobre peixes, flores e você. E Chico, um beijo aí, Chico. Beijo pra você, Marrege, pra todo mundo. Chico, ouvindo você agora, sabe que eu senti uma hora sua voz com registro parecido com o de Jorge Benjor? Me lembrou Jorge Benjor, sabia? Chico Amaral, um beijo, Chiquinho. E antes, ele fez dele e do Samuel Rosa Réu e Rei. As músicas do Skank, 80% ou mais, é parceria de Samuel Rosa com Chico Amaral, que toca esse sax também maravilhoso. E nessas gravações, participações dos músicos Enéas Xavier, Lincoln Shabe, Marco Lobo, Wagner Souza, Ricardo Fiuza. Timaço, timaço. Falar em timaço, você viu a foto que eu publiquei ontem? Eu e Dadá Maravilha. É o jogador, uma foto que a gente fez lá na rádio em Confidência, quando era na Raja Gabália. E a foto é ótima, a gente abraçados. E eu gosto muito desse cara. É da família Maravilha, né? E o ouvinte escreveu aqui, Fernando Santos, escreveu no Facebook ou Instagram, tá? Que a foto eu postei. Eu não sei, eu acho que aqui é Facebook. Ele escreveu, essa família Maravilha, Tuti Elk, Dadá, é realmente uma maravilha. Fernando Santos. Obrigado, Fernando Santos, pelas palavras carinhosas aí. Obrigadíssimo. Se você quiser ver a foto, entre no meu Instagram ou no meu Facebook. Só é colocar Tuti Maravilha. Tuti com três T's. T-U-T-T-I. E olha, perguntinha do dia, quantos pets você tem na sua casa? Porque hoje é dia do veterinário. Chegando aqui, o Wesley Albert, dizendo, eu e minha esposa, Ana Ferreira, amamos o seu programa, obrigado. Temos uma pet chamada Pituca, a cachorra que mais viaja que eu conheço. Grande abraço, parabéns, Wesley Albert. Falou, Wesley, obrigado aí pela participação. E chegando mais um aqui, Antonino Alberto. Boa tarde, Tuti, equipe do Bazar. Aqui são três cachorros. Três. Antonino Alberto, valeu. Chegando a Miriam Chaves. Olha, mandou a foto do cachorro. Que lindo. Cor Mel, e o nome dele é Mel. Boa tarde, Tuti. Eu tenho a Mel. É cachorra, fêmea. Eu tenho a Mel. Ela é uma lady. Quem não presta é a dona. Bom humor sempre. Beijos, Miriam Chaves Carneiro. Falou, Miriam. Quem não presta é ela, né? Você. Valeu. Bom humor sempre. O Lucas Barbosa chegando, dizendo, eu tenho três cachorros e um gato. Opa, bom demais, Lucas Barbosa. Vamos agora para um pequeno intervalo, 15 horas no prego, e eu volto já já.
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0: 15 horas no prego.
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0: 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Combinado? Enquanto isso, agora a hora sagrada do Bazar Maravilha, a hora da baixinha, sempre por volta de 15 horas. E hoje eu ofereço para todos os veterinários, hoje é dia do veterinário, parabéns para vocês, Flávio e um monte que eu conheço aí, parabéns para vocês. E também hoje é aniversário, fiquei sabendo agora, do músico Tunico Villani. Tunico, músico maravilhoso, lançou o disco dele mais recente aqui no Bazar. Parabéns para você. E também é aniversário do Marco Duarte, que faz massagem Doin maravilhosa. Marco Duarte, parabéns para você, parabéns Tunico Villani e parabéns também para os veterinários. Vou oferecer para vocês de presente duas gravações com a baixinha e hoje você vai ouvir duas faixas do primeiro disco que ela lançou, isso em 1961, um disco chamado Brotolândia. Ela tinha na época 16 anos e naquela época

E o couro? O couro é demais, né? Eu acho que eles fizeram esse couro, esse backing, eles fizeram com pessoas adultas, e aí, mas como a música é mais infantil, as coisas que eu gosto, e Noviça Rebelde, e aí eles transformaram a voz dos adultos em voz de criança. Essa história eu não contei para ela, não perguntei, mas eu estou só imaginando agora ouvindo aqui. Ouvimos aí duas faixas do primeiro disco que ela lançou em 1961, um tempo de versões naquela época, e ela fez aí As Coisas Que Eu Gosto, que é do Rammstein e do Rogers, com versão do Fernando César. E antes ela fez Babyface, que é do Ask Davis, com versão do Fred Jorge. E ofereço hoje para você que é veterinário e também para os aniversariantes o músico Tonico Villani e também o massagista Marco Duarte. Beijo aí para vocês, parabéns, e ouvimos duas

0: o disco chamava Brotolândia, primeiro álbum que ela lançou, vinil, LP, naquela época, e a gravadora resolveu contratá-la para, Celi Campelo era o sucesso da época, para criar outra intérprete para do estilo Celi Campelo. Claro que não deu certo, né? O resto da história todo mundo conhece, é ou não é? Perguntinha de hoje, preste atenção, hoje é dia do veterinário, quantos pets você tem na sua casa? Chegando aqui Priscila Freitas, dizendo, bom, lá em casa, meus pets são dois peixinhos, o Osvaldo e o Red, que são do João e da Maria. Pets de verdade dão muito trabalho. KKKKK. Priscila Freitas. Falou, Priscila. Obrigado aí pela participação. Chegando aqui mais um. Quem que... Brenda Souto. Brenda dizendo. Falando. Ela pôs outro texto. A resposta da perguntinha. Tuti, boa tarde. Estava esperando ele acordar. Ela mandou a foto do... Olha o olho do gato. O gato é lindo e tem um olho azul, cara. Que lindo. Ela dizendo... Estava esperando ele acordar para enviar a foto e responder a perguntinha. Risos. Tenho o Theo, que é um lorde. Ele tem cara de lorde mesmo, a foto aqui do gato. Amo. É a Brenda Arruda. Falou, Brenda. E gato é aquela história, né? Cachorro tem que ter dono. O cachorro sem dono, ele não existe. Ele gosta de ter o dono. Agora, gato não. Gato, ele que é o dono do dono. Entendeu? Você não viu ela falando? Tava esperando ele acordar. É assim, gato manda, cara. E são deliciosos, né? Eu tive Ulisses e outro, Chita. Até postei uma foto outro dia. Eu, menino, com a minha gata, Chita, e meu pai. Eu tive vários gatos. E o mais recente foi Ulisses, que era... Parecia uma onça, enorme, lindo, maravilhoso. Queria atender o interfone quando tocava. Zé Lu, seguinte, Zé Lu. A pergunta é essa, a galera está respondendo. Dá tempo aqui, então vou ler mais um aqui, ok? É o seguinte. Boa tarde, Tuti, toda a equipe do Bazar. Na minha casa, sempre tivemos um cachorro para chamar de nosso campanheiro. Gostei. Campanheiro. O primeiro chamava Pipo. A segunda, Bia. Ambos viveram e conviveram 14 anos conosco. E agora temos a Luna, que tem 3 anos. Adoramos muito. Abraços a todos e todas. Vanderlei Sebastião de Freitas, o Delay. Falou, Delay. Que ótimo. Obrigado aí pela participação. José Carlos Rezende de Souza. Lá em casa tem um cachorrinho e se chama Bituca. Eu gostei. Bituca, é o José Carlos Rezende. Chegando a Onísia. Onísia, o sobrenome ela não colocou. Boa tarde, meninos. Eu tenho 3 gatos lindos que amo. Ó, que ótimo. Falou, Onísia. Obrigado aí pela audiência. Chegando o Rafael Amorim, dizendo 1 gato e 2 cão vira-lata. São os melhores, tá? O Rafael Amorim, eu adoro, sempre tive vira-lata. Não, eu tive um pastor alemão também, Black. Mas eu gosto muito de vira-lata também. Aí tive um cocker, cocker espênio. Eu tive um cocker, chamava Moreno. Era um sucesso de lindo. Vamos agora para o intervalo? Vamos para o intervalo. E eu volto daqui um minutinho.
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0: Já que hoje é o dia do veterinário, parabéns para todos. Vamos ouvir Chico Buarque e os Trapalhões, Rebixada.

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1: 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Acabou.
2: Os Trapalhões e Chico Buarque fizeram do Luiz Bacalov e do Bardotti, são italianos, conversão do Chico repichada. Parabéns para todos os veterinários, nossos ouvintes aí, parabéns. E chegando aqui uma foto linda da nossa ouvinte Raquel de Fortaleza. Ela mandou uma foto da igreja de Nuporanga, a cidade que a gente mandou parabéns hoje, abrindo o programa lá no Ceará. Lá no Ceará, lá em São Paulo, no estado de São Paulo, e a nossa ouvinte está em Fortaleza, Ceará, nos ouvindo. Obrigado aí, que foto linda, é a Raquel. E ela dizendo: Tuti, sou protetora de gatos, cachorros e tem 4 gatos, tudo de bom. É Raquel, de Fortaleza, Ceará. Amo o bazar. Valeu, obrigado, Raquel. Um beijo para você. E daqui a pouquinho a gente conversa, olha que prazer, com o violeiro Wilson Dias e seus dois filhos, o Wallace e Pedro. Daqui um minutinho, porque agora vamos ouvir o violão. Ah, não! É, vamos agora para o intervalo? Não, já foi intervalo, tá certo. Ah, Zé Luiz, Zé Luiz tá na praia? Tá na praia, codô. Então vamos ouvir agora Toninho Horta com seu violão maravilhoso, acompanhando Roberto Ribeiro e Carlos Fernando.

0: Toninho Horta fez aí de Chico Buarque, Brejo da Cruz. Esse disco dele é de 94, é um disco que ele dividiu com Carlos Fernando. Mas nessa faixa o Carlos Fernando não canta, é só instrumental, só esse violão maravilhoso do Toninho Horta. Beijos, Toninho. E antes ele fez com Roberto Ribeiro, Aqui Ó, que é dele e do Fernando Brant, do disco de 1980. Beijos aí, Toninho Horta, beijão pra você. Paz da Maravilha está no ar até as 16h e hoje é dia do veterinário. Perguntinha de hoje: quantos pets você tem na sua casa? Chegando aqui a nossa ouvinte Françou, dizendo: ei Tuti, sou a Françou, tenho 7 dogs, todos resgatados, e uma está com inacreditáveis 22 anos, é a Pitty, vira-latas, com pedigree de vira-latas. E ela mandou a foto deles no sofá, deitados no sofá. O sofá é deles, né, François? Cá pra nós, o sofá é todo deles, né? Chegando aqui a Juliana Lorenzato dizendo: Tuti, eu tenho 24 cães, todos resgatados e abandonados pelos donos. Amo minhas crianças. Cara, é Juliana Lorenzato Pinto Coelho. Ô Juliana, igual a você, só minha amiga querida, Rosana Campos de Almeida. Rosana já teve também um tanto de... Hoje não, hoje são menos. E ela tem gatos também, tá? Rosana, um beijo aí pra você. Chegando aqui mais um, é a perguntinha do dia do programa: quantos pets você tem na sua casa? Olha a resposta desse agora, preste atenção. Cara, qual que é o nome dele? Júnior. Tuti, aqui em casa são 14 cães adotados. Tem cachorro até embaixo da geladeira. Adorei, embaixo da geladeira. Tem cachorro até embaixo da geladeira. E ele mora em Vila Velha, Espírito Santo, na Barra do Jucu. É o Júnior. Ô Júnior, primeiro, obrigado aí pela audiência, tá? E cuide bem aí dos 14 cães, tá bom? Beijão aí pra você. Mas a maravilha, até as 16h, vamos para o intervalo e voltamos conversando com o violeiro e seus filhotes, que estão estreando, estreia mundial nessa sexta-feira, primeira vez eles juntos, mas no show deles, porque os filhos já acompanharam ele. Você vai saber tudo daqui um minutinho.
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0: recebendo aqui, olha que prazer. O Wilson Gilberto Gil Dias. Já ouviu falar nesse cara? O Wilson Gilberto Gil Dias. Porque agora ele resolveu pôr a família do lado dele, no mesmo palco, fazendo um show. Wilson Dias, boa tarde, querido.
1: Boa tarde, Tuti. Boa tarde aos queridos ouvintes do Bazar Maravilha. Pra gente é uma alegria estar aqui, né, Tuti?
0: Ah,
1: falar
0: também,
1: disso,
0: querido.
1: Falar dessa coisa.
0: Não, você com a sua viola sempre está sempre aberto, tá? As portas sempre abertas.
1: Gratidão.
0: E o único que morde aqui sou eu, mas na lua cheia. Não é lua cheia, então fique tranquilo.
1: Tá tudo certo.
0: Tá bom?
1: Tudo certo, querido.
0: Do seu lado, Pedro. Pedro,
2: ei,
0: quanto
2: Tuti,
0: tempo,
2: quanto
0: querido.
2: Quanto tempo, meu querido.
0: Eu trouxe esse aqui, ó, pra vocês verem.
2: Olha
0: aqui, ó.
2: Olha só,
0: ó,
2: ele guarda aí o Trivial.
0: Quer ter o Trivial? O
2: Trivial vai ter ainda esse ano, você acredita?
0: Acredito.
2: A volta do Trivial em novembro, a gente vai fazer lá nos Asos da Assembleia. Nós vamos
0: olha,
2: fazer lá.
0: Já tem a data?
2: Vai ser 26 de novembro, se eu não me engano. É 26 ou 25 de novembro, é uma quinta-feira.
0: Aí você avisa a gente.
2: Tá? A gente vai estar lá, eu aviso, pode deixar.
0: O Trivial, fala o nome da galera. Você.
2: Eu, Augusto e Paulinho Froes.
0: Exatamente.
2: Né? Turminha boa.
0: Que trio, hein?
2: Esse trio.
0: Só marginal. Do jeito que eu gosto. Do jeito que eu gosto. Você tá bom, né?
2: Tudo ótimo.
0: Beleza.
2: Tudo ótimo,
0: e aqui do lado, Wallace Ben Gil. Wallace, você é a cara do bem, cara. Parece muito. É só eu que falo ou já alguém já comentou?
3: Olha, depois que você falou, tenho falado mais, viu?
0: Tenho, é mesmo?
3: Tenho falado mais por aí, mas já me fizeram essa associação outras vezes.
0: E lembra muito,
3: um
0: muito. Eu até queria comer, esqueci o nome.
4: Nilce.
0: Que Nilce. É?
1: Nilce. É.
0: Que toma conta desses, imagina o trabalho. Aí, não vou te falar. Troca por pets, sabe? Pega três cachorros, três gatos, troca, sabe, Nilce? É melhor. Agora, Nilce, vou pedir você e ao Wilson. Pode fazer um igual para dar lá para casa que eu crio, tá? Igual os dois, tá? Porque são lindos esses filhos, vocês, gente. Não são? São, vamos falar a verdade. Tem que falar elogiar na cara.
1: De ser essa coisa linda, são figuras humanas lindas, viu?
0: É, isso que eu tô falando.
1: Pessoas que
0: porque
1: a gente ama mesmo.
0: E a pessoa que é do mal, e pode ser até bonita fisicamente, mas ela não fica bonita.
1: Não tem jeito.
0: Não tem jeito.
1: Não tem jeito.
0: Não tem jeito. Então você pode fazer igual, tá? Manda lá. Agora, a gente falando nisso, Wilson Dias.
1: Diga, querido.
0: Qual dos dois foi o primeiro? Eu fiquei curioso, assim, que chegou perto de você e falou: ô pai, deixa eu tocar essa viola sua. Ô pai, aquela música que você cantou, qual foi o que se interessou primeiro?
1: Na verdade, o Wallace, a diferença deles é 5 anos, né?
0: 5 anos.
1: Idade, assim.
0: Uhum.
1: Então o Wallace começou.
0: Quem que é mais
1: primeiro,
0: velho? O Wallace
1: tocar...
0: ou Pedro?
1: O Wallace.
0: É. Não, mas não parece, cara. Parece que tem diferença de um
1: gente,
0: ano.
1: Mas são 5 anos, ó.
0: Olha,
1: quase
0: mas
1: cinco
0: não parece.
1: Anos, assim. E é interessante porque esses meninos começavam, porque eu já mexia com música desde sempre, né? Mexendo com música, eles começaram, tocavam nas panelas da avó, da mãe, bacia, tocava tudo. E tinha aquela coisa das escolas, eu levava.
0: Isso lá no Vale ainda?
1: Não, aqui já em Belo Horizonte. Porque eu mudei para Belo Horizonte em 1980.
0: Tudo. Ah, tá.
1: Eles já nasceram aqui, em coincidência ou não, nasceram no Alipe de Mera, onde nós vamos estrear esse espetáculo.
0: Foi isso que eu vou chegar nesse ponto maravilhoso. Tá? Então, mas aí foi o Wallace, então, que
1: começou,
0: claro, mais velho,
1: tocando e tal. E aí o Pedro, o Wallace tocava violão, o Pedro cantava. E aquela coisa, e chegou um momento que o Pedro, eu comprei, eu pegava meu violão, tocava, e teve um momento que o Pedro falou: ah, pai, eu tô querendo uma bateria. Falei, a gente já tinha mudado para um apartamento, né? Falei, filho, não tem, como é que eu vou pôr uma bateria nesse apartamento desse tamanho?
0: Tem que usar os vizinhos primeiro para pôr a bateria
1: não, não
0: depois.
1: Não tem jeito, cara, não dá, vamos ver o que, que. Então eu quero um baixo. E eu tocava baixo, em bandas de baile e tal. E aí eu falei, ah, então nós vamos fazer o seguinte: eu vou comprar para você um baixolão.
0: Bacholão.
1: É, porque ele não precisa daquela caixa de lugar pra você estudar e tal. E aí começou, mas ele já tocava violão. Já tocava violão que ele aprendeu com o Wallace.
0: Autodidata, né? Olhando o Wallace.
1: É um negócio. Tuti, é um negócio muito sério. A música com esses meninos parece que não sei.
0: Vem no sangue.
1: Tem uma generosidade com eles, assim, a música muito generosa. Ele sempre foi muito generosa com eles. Tudo que eles querem tocar, toca. Eu não, eu tive que ralar muito, assim. Claro que eu toco outras, toquei contrabaixo, toquei um pouco de violão, mas tudo no orelhão, né, cara?
0: Mas você também é desde menino. Eu tava vendo a sua ficha policial, fala o seguinte: que você nasceu no Jequitinhonha, referência da viola caipira no Brasil, ligado ligado à cultura, à tradição oral, patati, patatá, relação com a música começando na infância, nas cantorias, nas ladainhas e práticas comunitárias. É isso mesmo?
1: É isso mesmo. É porque eu nasci...
0: Você ia nessa história aí, você ia nas ladainhas, cantorias,
1: e
0: ele ficava afim de tocar?
1: Na verdade, é o seguinte, eu nasci no berço da cultura popular do Vale de Itanhaém. Então, assim, quem não canta reza, não
0: fala.
1: Tem
0: uma riqueza de cultura.
1: É uma coisa extraordinária. E eu sou filho de um cara que tocava viola.
0: Ah, tem o...
1: E minha mãe cantava os benditos, as ladainhas, e ele acompanhava na viola.
0: Ah, pronto.
1: Então, eu acho que começou ainda no ventre da minha mãe, essa história com essa relação com a música e tal.
0: E aí, eu acredito nisso, sabia?
1: Eu também, eu tenho
0: Vamos
1: certeza.
0: Vamos perguntar, Nilce, agora temos uma mulher no estúdio. Nilce, você toca alguma coisa?
5: Nada.
0: Nada, né? Pelo menos um da casa não toca, né?
1: Ela.
0: Ficou diferente, né?
5: Mas eu cuido da produção, que já dá trabalho.
0: Já dá trabalho. Né? Troca com três gatos. Ou três cachorros, troca. Mas, o Wilson, e aí... Pronto, você na infância via aquelas ladainhas, esse canto, o seu pai já tocando também, não tinha jeito de sair fora.
1: E aí eu, quando em 1980, eu mudo para Belo Horizonte, né? E na verdade, assim, eu costumo dizer que eu vim para Belo Horizonte, assim, não foi como a grande maioria dos filhos do Jequitinhonha vem para Belo Horizonte. Eu vim para Belo Horizonte em busca de trabalho.
0: Uhum.
1: Eu nasci na roça, sou um sujeito matuto. Aí Belo Horizonte não sabia fazer nada, Tuti, sabia fazer nada, absolutamente nada. Aí fui trabalhei de vendedor ambulante, trabalhei de servente, de pedreiro.
0: Se virar, né?
1: Se virar.
0: Claro.
1: Porque na verdade era para tentar arranjar uma grana para ajudar meu pai. Nós somos oito irmãos e tal. Aquela coisa,
0: oito?
1: Né? São oito, nós
0: Uau.
1: Somos oito irmãos.
0: Você é caçula?
1: Eu sou caçula.
0: Uhum.
1: E Belo Horizonte.
0: Eu
1: e aí
0: sou
1: eu
0: caçula.
1: Fui morar com um primo meu chamado Itamar Lima, que é um compositor muito legal. No meu primeiro disco, eu tenho parcerias com ele, e eu vim morar com ele, e ele estudava numa escola que era uma escola de música popular, que era da Babá, do Bituca,
0: claro,
1: que
0: ali
1: se
0: na rua Rio de Janeiro,
1: na Bituca, né?
0: Escola,
1: que era
0: música
1: na Rio
0: de Minas, música
1: e ele,
0: de Minas.
1: Esse meu primo estudou lá.
0: Olha.
1: Ele chegou a estudar lá e levava esse material, e eu não arrumei emprego, fiquei mexendo. Pegava ali o material dele, estudando, que eu já tinha tido a experiência de pegar a viola do meu velho lá na roça, aquela coisa toda, e violão eu já tinha pegado, e fui fuçando ali, mexendo devagarzinho, aprendi meio que sozinho, assim.
0: Se estivesse trabalhando, não conseguia
1: não
0: fazer
1: conseguia
0: isso.
1: Fazer.
0: Há malas que vão para Belém.
1: Exatamente.
0: Estou te falando?
1: Exatamente. E aí... Começou tudo, né? Já começou lá,
0: claro.
1: E aí pronto, trabalhei na noite, aí depois eu fui estudar um
0: Você
1: pouco.
0: Você pegou o Onhas do Jequi?
1: Sim,
0: claro,
1: cheguei,
0: né?
1: A tocar no Onhas do Jequi.
0: Claro.
1: Toquei no Onhas do Jequi.
0: Assiste a Chateaubriand.
1: Exatamente. Depois, mudou aqui para Brasil, né?
0: Ali em Savassi, ali desse Pernambuco, ali acho que foi.
1: Na Brasil mesmo, assim.
0: Ah, Brasil mesmo, na esquina ali atrás
1: ali,
0: do CCBB.
1: Mudou.
0: Foi medo.
1: Foi.
0: Nossa, eu chapei tanto naquele lugar.
1: Era bom.
0: Meu Deus.
1: Ali era bom pra tomar uma água mineral.
0: Meu Deus. Era.
1: Uma delícia.
0: Era. E tinha música ao vivo,
1: sempre. Tinha uma turma muito
0: E a
1: boa,
0: colônia do Jequitinhonha é muito grande em Belo Horizonte. Aí todo mundo ia pra lá. Era uma delícia.
1: Lindo isso.
0: Era
1: vale,
0: mesmo.
1: O Vale tem essa particularidade, né?
0: Tem mesmo.
1: Dar a mão e caminhar junto aí, certo?
0: É, verdade. Agora, escuta, eu vou ler agora a ficha policial do Pedro. Baixista, compositor, arranjador, produtor musical formado pela Universidade Federal de Minas Gerais. Construiu uma trajetória aí como instrumentista, atuando ao lado de artistas como... Olha o time, presta atenção, tá? Flávio Venturini, Ana Carolina, Frejá, Diogo Nogueira, Toninho Horta, João Bosco, Paul McCartney, Carlos...
2: Okay.
0: Seria
2: não,
0: bom, né?
2: Poxa, seria bom, mas já aprendi. Eu só não toquei a lá dele, mas já aprendi muito com ele.
0: E eu sei que eles que chamou você, você não podia, tava com o show fora.
2: É,
0: né?
2: Eu tava agarrado.
0: Podia participar,
2: tava ensaiando.
0: Cara, e também lá, a história dele, do Pedro Gomes, é misturar essa história aí, claro, do pai que vem com a música lá do sertão, com a música instrumental, fazendo essa mistura, e com a orquestra também, inclusive a Orquestra do Preto.
2: Eu desenvolvo trabalhos
0: com
2: ele,
0: trabalho
2: sim,
0: com eles,
2: tem,
0: né?
2: Faço vários trabalhos lá, sou... A orquestra tem várias camadas, assim, né? Eles atuam em várias áreas, assim, então sempre que tem um concerto de música popular que que tem um baixo elétrico ali, eu sou,
0: Pedro Gomes. Pedro, cheio de prêmios, disco autoral Magma.
2: Isso, não é? Exatamente.
0: E também o do Trivial.
2: Isso.
0: É, que mais? A ficha policial é só essa, né? Agora, olhando seu pai, faz conta que seu pai não está aqui.
2: Sim.
0: Nem sua mãe, nem seu irmão. Qual que é a música dele que você ouviu pela primeira vez? Ouviu ele cantando na televisão em algum lugar? Você falou, cara, meu pai fez essa música linda. Qual foi?
2: Pô, cara, eu gosto muito de Nativo, que é uma música que a gente até tá nesse show, assim, é uma música que ela me toca bastante, assim.
0: Ela,
2: e é uma música mais recente, assim, não é uma música das antigas, assim, que eu tenho uma memória da infância, que eu ouço, não, tal, mas essa, na atualidade, é uma música que mexeu muito comigo, assim, uma música que eu gosto bastante.
0: E Pedro, qual foi, Pedro Gomes, a hora que você sacou, assim, meu pai é um dos maiores violeiros desse país, que é pequenininho o país, você sabe?
2: Ah, né? É pequenininho.
0: Esse país pequenininho. Que hora que foi?
2: Bicho, eu acho que um choque maior, assim, foi com a saída de casa. Sair de casa
0: Aí você tem outro olhar, né?
2: Você tem um outro olhar, assim, a coisa da luta também, de sair pra viver de música, assim, sabe? Aí imaginar ele lá em 1980, saindo do Vale de Jequitinhonha pra vir tocar aqui, nessa incerteza, assim, e tal. E aí eu me ver nesse lugar já, tipo assim, com essa estrada que ele abriu pra gente, assim, né? De não só nesse lugar, mas de iniciar a gente no trabalho, né? Já tive a oportunidade de conhecer ele por ele, aí conheci o Pereira da Viola, que já abriu portas, assim, eu com 13 anos tava viajando pra Europa com o Pereira da Viola, assim, sacou? E por causa dele. Então, tipo assim, depois da minha saída de casa e ali a pandemia, foi bem próximo da pandemia aquela coisa, eu falei, caralho, o véio é... O véio é grande demais.
0: Aumenta a mesada dele.
2: Vamos combinar. O Pix, vou te mandar o Pix.
0: Manda o Pix pra ele. Tá bom. Agora vamos ler a ficha policial do Wallace. O Wallace Gomes, cara do bem, filhote do Gil, violonista, compositor, arranjador, formado pela Universidade Federal de Minas Gerais. Isso é legal, né, Wallace? Você e Pedro, quer dizer, viram o pai tocando, falaram, quero fazer isso estudando também. Aí,
2: sim,
0: o FMV é uma das maiores, né? Você sabe disso.
3: A gente teve a felicidade de passar por lá e conviver com muita gente, grandes professores dentro da universidade, né? Então, tem ali um núcleo ali que recolhe os conhecimentos, a gente ter isso acessível.
0: É, tem gente muito séria naquela escola, né?
3: Muito séria.
0: Cabra nós, são maravilhosos.
3: Tive a felicidade de entrar já no momento em que o curso de música popular já estava acontecendo na música, né? Ali no departamento de música, né? Que é relativamente recente. Então, já entrar na universidade, né? Que a gente vem dessa cultura popular, da vivência.
0: Já está no sangue a música também, né? Então, já ajuda, e com a Universidade Federal de Minas Gerais, maravilhosa, né? É, lapidando, vamos dizer assim, vocês músicos, né? Mas você tem uma história bacana, você também estudou na Universidade de Aveiro. Em Portugal.
3: Aveiro.
0: Eu conheço, cara. Peguei aquele barquinho, é considerada Veneza, né, de Portugal.
3: É linda.
0: É linda mesmo. Agora, assim, o barquinho, eles fazem aquela festa, você vai andar pelos canais da cidade. Ô, menino, 20 minutos e acabou. Você não acredita, né? Você entra, paga uma grana.
3: É, o turista.
0: Não, turista, né? Total. Pulei no barquinho e falei, ai, que bom, agora vai ser uma hora de barquinho, os canais, assim. Não, menino, vai. Chegou. Assim até na esquina e volta, acabou. Pode sair que vai entrar outro aí. Não é assim?
3: É desse jeito, é assim.
0: A cidade é bonitinha.
3: É
0: e é pertinho ali, né?
3: Tudo pequenininho, né? Cidade linda.
0: De Lisboa, pequenininha. É linda, linda. Você estudou lá na universidade, continuando a ficha dele aqui, policial, já trabalhou com gente, pessoas maravilhosas, Titane, cara.
3: Titane.
0: Deia Trancoso, que são joias, não é, Wilson?
1: Ah, eu sou suspeito. Sabe?
0: Mas são joias raras.
1: São figuras que.
0: Da nossa, não são?
2: Você tá doido.
0: Da nossa cultura.
2: Nossas rainhas.
0: É. Mestras.
1: Rainhas mesmo, mestronas.
0: Exatamente.
1: A gente
0: cê,
1: ama.
0: Você também tocou, o Wallace está aqui na ficha, com Rayana Toledo, que eu gosto muito.
3: Rayana Toledo.
0: Eu apresentei o show dela com Noel Rosa.
3: Sim.
0: Maravilhoso.
3: É, ela tem um trabalho lindo. É. É o autoral dela, trabalho com a Fita Amarela.
0: Agora ele tem problema com Rayane, tá? Por causa da mãe dele. É porque são duas Rayane na história dele. Tem a Rayane Boldrini e a Rayana.
3: Isso.
0: Só mudou o E pelo A, né?
3: Isso aí.
0: Carolina Cerdeira, maravilhosa. Cerdeira. Tem notícia dela?
3: Ela... Tem notícia de
0: verdade. É, como é que ela tá?
3: Tá lá pra Alemanha, tá lá com, começando ela chegou lá esse ano ainda, né? Então já está começando a fazer as apresentações dela lá.
0: Ah, que
3: ótimo. Já está começando a ganhar os voos dela por lá. Então,
0: ah, que bom. Fala com ela para tocar, cantar Chico César. Eles amam Chico César. É, ela ama, ama, impressionante. E aí, com o pai, o Wallace, você foi o primeirão a cutucar ele e falar, olha... E teve hora que ele falou, você não mexe com isso não, meu filho, porque o pai fala assim, não, vai mexer com outra coisa para você ganhar dinheiro, não vai mexer com o que eu mexo.
3: Não.
0: Tem pai assim, né? Ele, ou ele incentivou?
3: Não, teve o incentivo, o momento de não vai por aí não, acho que
0: não teve.
3: Teve o direcionamento, inclusive, né, a gente estava falando da universidade, né, de falar, pô, então se vocês têm a oportunidade de trabalhar com música, estudar música, né, então... a orientação foi essa, então vão estudar,
0: maravilha.
3: Vão viver e tal.
0: Maravilha. Outro dia o Gil, viu, Wilson Gilberto Gil Dias, o Gil, eu vi ele falando, preta, quando resolveu ser cantora, entrar na música, aí ele falou pra ela assim, deixa a vida te levar. E é isso mesmo,
1: mas
0: né, Wilson?
1: Foi exatamente o que eu falei pra esses meninos, falou, olha, eu acho que vocês precisam, é estudar, eu acho que é importantíssimo isso, assim, já que fica, facilita tudo.
0: Uhum.
1: E hoje facilita
0: já que
1: tanto,
0: tem o dom, né?
1: Facilita tanto que facilita a minha vida demais com esses meninos,
0: claro.
1: Com o conhecimento deles e já arranja as minhas coisas.
0: Eles são palpiteiros do seu trabalho?
1: Pô, dá palpite.
0: Puxa,
1: China, cara, tem dia que fala, não, pai.
0: Perfeito.
1: Briga, fala, não, tá certo, vambora e tal. E eu acho que foi uma coisa muito interessante, porque o trabalho ganhou outra dimensão, assim, com esses meninos. Quando a gente está no palco, que é meio uma extensão da nossa casa, mas é uma brincadeira muito séria.
0: Não, e é um terceiro olho em cima de você. Olha, vamos falar sobre o show agora, daqui um minutinho, porque vamos para o intervalo agora, isso. Horário eleitoral, e voltamos já já.
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3: Estou recebendo aqui o violeiro Wilson Dias e seus filhotes, Wallace Gomes e Pedro Gomes. Sabe por quê? Porque eles vão estrear um show, pela primeira vez um show dos três juntos, porque era um acompanhando o outro, né, na verdade, antes dessa história. É ou não é, Wilson?
4: É isso mesmo, tinha sempre, eles me acompanham há muito tempo, né?
3: Uh-huh.
4: Aquela coisa, mas
3: que é show seu.
4: Era show,
3: mas
4: meu,
3: agora
4: aquela coisa.
3: É show dos
4: mas
3: três.
4: Mas agora não, show dos três. Eu saio dessa coisa do protagonismo, a gente divide tudo. Eles cantam, eles tocam viola, tocam.
3: Que maravilha. Não tem banda, são só vocês três. É. Agora o repertório, quem escolheu? Como é que foi? Não teve um gerente
4: junto, né?
3: Ah, foi junto?
4: A gente colocava assim e falava, oh, essa é legal e tal. E é bom a gente frisar que tem uma participação muito especial da Mariá Carneiro. Né?
3: Mariá, que é de quem? Ai, dele, que pensei, safado. Ele tem cara de safado. O outro tem cara de judeu e ele tem cara de safado.
5: Que isso.
3: E aí ela é sua esposa, sua namorada, e ela está cantando.
5: Ela canta e ela vai participar com a gente em duas canções.
3: Chama aderente, que eu chamo esse tipo de nora que entra na história. O Gil tem uma nora também, que é do bem.
4: Exato.
3: Do bem, se fosse isso, era coincidência demais. Eu ia falar, você tem marmelada. Então são vocês e a
5: Mariá Carneiro.
3: Mariá Carneiro, Mariá com H no final,
5: isso.
3: Né, Carneiro, cantando.
5: Cantando, exatamente.
3: Beleza.
5: E o repertório a gente foi escolhendo assim, de acordo com composições que eram do nosso gosto mesmo, no geral, assim, de artistas brasileiros, e composições também que faziam parte dessa nossa lida em casa mesmo, sabe? Composições, uhum. Por exemplo, Desentoado.
3: Aquela que a gente tocou na cozinha aquele dia.
5: É, lá, né, tipo assim, essa música do Desentoado, que é do Tino, né? Do grupo Raiz, assim, eu lembro da gente tocando há muitos anos atrás. A gente, tipo assim, meu pai falando com a gente não, nem estudava ainda, sei lá. Ele falou, ah, aqui a gente tem que cantar, vamos tentar abrir umas vozes, vamos trabalhar. Isso lá no Santa Amélia, sei lá, nem lembro. 2006, 2005. Uh-huh. Há muitos anos, assim, sabe?
3: E então, aí o repertório.
5: O repertório foi nessa onda,
3: tem
5: inédita escolhendo.
4: Tem
5: uma inédita.
4: Tem uma inédita, na verdade tem duas inéditas. Tem uma canção que eu fiz, diria que a música é quase toda dele, ele mandou pra mim, que é com o Danilo Candombe, lá do Candombe do Açude, que eu fiz em parceria com ele, a gente vai estrear nesse espetáculo. E fiz uma vinheta também, que chama Som de Casa, que é para abrir o espetáculo.
3: Olha, que lindo.
4: É, chama Som de Casa. E aí o repertório a gente foi amarrando com essas coisas que o Pedro disse aí. Passa lá pelo João Bosco e Chico, nós vamos cantar Milton.
3: Opa!
4: É, vamos cantar Flávio, Toquinho, vamos cantar Flávio Henrique e Chico Amaral.
5: Vamos cantar Deia Trancoso também.
4: Então, assim, é um repertório muito da cozinha, que a gente mais escuta mesmo.
3: Maravilha. Estreia mundial, porque é o primeiro show em palco, né? Exato. Mundial, cara. Nós estamos no mundo. Ainda, né? Ainda.
4: Graças a Deus.
3: Pode explodir tudo. A gente está aqui daqui a 2 minutos. E aí, quem está nos ouvindo, Wilson, Pedro, Wallace, quiser levar o show de vocês na cidade deles, como é que faz o contato? Nilce, como é que faz?
6: 31 98515 7122.
3: Vamos repetir, 31, que é Minas Gerais, Belo Horizonte, 31 985 15 7122.
4: Isso.
3: Vou repetir, 985 15 7122.
4: Isso.
3: Ok, marca com a Nilce, aí pode levar o show de vocês para qualquer cidade, né?
4: Pode.
3: E qual que você vai mostrar agora ao vivo? Nós temos 4 minutinhos.
4: Então, vamos tocar aqui um trechinho, uma canção.
5: Vamos tocar Viola do Levi Ramiro?
4: É uma canção do outro violeiro maravilhoso de São Paulo. A gente vai fazer aqui um trechinho pra,
3: beleza,
4: pra colocar um melzinho na boca do povo. Vai lá amanhã.
3: É, amanhã.
4: Então vamos lá.

0: Que delícia! Agora, gente, eu adoro cordas. É uma coisa, eu acho que é da minha de família, porque os portugueses, né? Carminho teve aqui outro dia. Aí eu falei, as guitarras portuguesas.
1: É um negócio.
0: São só cordas. Quer dizer, dessa vez ela trouxe o menino teclados. O outro show que era só cordas também. E tem uma sonoridade tão deliciosa, não tem?
1: Você
0: mistura cordas e cordas e cordas.
1: Tem uma particularidade que nós estamos tocando três violas e cada uma numa afinação
0: pois
1: diferente.
0: Pois é. Aí, agora, por que a viola. Olha, eu trouxe um Miguel. Por que a viola de Pedro é maior do que a de vocês?
1: É maior? É não. É só o formato.
0: Por que dele é maior? É só o formato, não é maior. É maior.
1: É maior, é maior.
0: Porque,
1: é maior.
0: Wallace, reclama, tá? Vai na, vai na gerência e reclama, tá? Faça o convite, Wilson, por favor.
1: Então, eu quero deixar aqui o nosso abraço e carinhoso para quem está nos ouvindo. Mas se abraçar mesmo vai ser gostoso, é sexta-feira, né?
0: É sexta, você falou ontem, mas é sexta.
1: É
0: tá?
1: Sexta, é sexta-feira. A partir das 20 horas.
0: Única apresentação.
1: Única apresentação por enquanto em BH, lá no Teatro Raul Belém Machado. Os ingressos estão à venda, né?
2: No Simpla.
1: No Simpla. Só entrar no Simpla e comprar. Corre lá porque a procura está grande, está bem
0: Simpla
1: legal.
0: simpla.com.br ou na bilheteria do teatro, que fica no bairro Alípio de Melo, rua Leonil Prata 53. Você que está nos ouvindo nessa região, isso. Garanta logo o ingresso, porque é sexta-feira, às 8 da noite.
1: É, 8 horas da noite, isso mesmo.
0: Beleza.
1: Então é isso.
0: Gente, brigadíssimo. Valeu.
1: Nós que queremos agradecer a você.
0: Eu agradeço.
1: Esse carinho.
0: Volte sempre, volte sempre, volte sempre nisso. Agora fica aí que a gente vai fazer foto. Tá. Vou deitar no colo dos três.
1: Vem cá, vem cá, que nós vamos pôr no colo.
0: E de roupa.
1: Isso.
0: Pronto. Gente, valeu, tá?
1: Valeu,
0: e quem ganhou ingressos hoje para Mozart Anônimo com a Orquestra 415 foi o Luiz dos Santos Almeida. Para o espetáculo Beijo no Asfalto, que está lá no CCBB, para José Carlos Rezende Souza, para o espetáculo Margot, Árvore da Vida, Teatro Chico Nunes, domingo, para Priscila Freitas, e para a corrida de domingo na Praça JK, para Brenda Arruda, e para o show do Wilson Dias, do Pedro e do Wallace, filhotes dele, sexta-feira, 8 da noite, Teatro Raul Belém Machado, para Robson Antônio Lacerda. Alô, alô, Terezinha. Alô, alô, Robson Antônio, Brenda Arruda, Priscila Freitas, José Carlos Rezende, Luiz dos Santos, Flávio Henrique vai entrar em contato com cada um pelo zap de cada um. Grande beijo, muito obrigado hoje a presença do Wilson, do Pedro, do Wallace. Muito obrigado, recadinho do Wagner Rossi Campos. Volto amanhã às 14h, combinado? Grande beijo, fui!
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7: 4:03.
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4: Bora dividir fortes emoções musicais na nossa 100,9 brasileiríssima. Olá, boa tarde. Boa quarta-feira para você que nos acompanha. Hoje, dia 9 de setembro de 2020.

0: A brasileiríssima Lulu Santos, um certo alguém de Lulu e Ronaldo Bastos. Pepeu Gomes, Planeta Vênus de Pepeu Hiroca e Baby do Brasil. Frejá, mais uma vez de Flávia Venturini e Renato Russo. João Bosco de Capinã e João, Papel Machê. 4h19, boa tarde para você que nos acompanha. É o nosso Almanac para 100,9. Vamos a um breve intervalo, voltamos daqui a pouco.
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Brasileiríssima Rádio Inconfidência, boa tarde para você, boa quarta-feira. Este é o nosso Almanaque pela 100,9 e eu trago para você a música Aprendendo a Jogar. Esta música, quem gravou foi uma versão eletrônica da Fernanda Abreu e dançante em 2023, para ser o tema de abertura do reality show A Grande Conquista, da Record TV. A composição foi escrita por Guilherme Arantes. Vamos ouvir.

0: 100,9, Crioula Ivete Sangalo, Lábios de Mel. Antes, Tim Maia, Sossego de Tim Maia. Fernanda Abreu, Aprendendo a Jogar. Agora são 4h32, intervalo. Voltamos daqui a pouco. 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
2: Muito boa tarde para você, ouvinte em Confidência. O destaque: o anel rodoviário no caminho para Vitória. Tem informação de ocorrência envolvendo caminhão e motocicleta bloqueando faixa da direita, próximo à área de escape. Motoristas em velocidade reduzida desde a entrada de São Sebastião das Águas Claras na BR-040. Além disso, neste mesmo trecho, um caminhão utiliza área de escape desde o início da tarde desta quarta-feira. Neste caso, motorista de volante grande, volante pequeno, opção de desvio, passando pelo MGC-3. 56 e Avenida Raja Gabalha compensa. No sentido inverso, anel rodoviário com o trânsito fluindo bem neste ponto. 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Iago Proença para a Rádio Inconfidência.
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8: Estão abertas as inscrições para o Programa de Formação Audiovisual da 20ª CineBH, a Mostra Internacional de Cinema de Belo Horizonte. Quem tem os detalhes é Raquel Alac, coordenadora do evento.
9: São 140 vagas gratuitas para quem quer investir na carreira profissional. São 5 oficinas e um laboratório de roteiro. As atividades são presenciais, elas vão acontecer no Palácio das Artes e serão conduzidas por profissionais diferentes áreas do audiovisual. A programação completa enfoca temas e práticas fundamentais para quem quer investir na carreira do audiovisual. Laboratório de roteiro, oficina de documentário, de crítica cinematográfica, de figurino, pesquisa de personagens e trilha sonora. São propostas destinadas a diferentes perfis e níveis de experiência. As vagas são limitadas e cada participante poderá se inscrever em apenas uma atividade. A Mostra Cine BH vai acontecer do dia 22 a 27 de setembro em Belo Horizonte. E é tudo de graça. Então se programe para participar deste evento internacional de cinema da capital mineira. Até lá.
8: Obrigado, Raquel. As inscrições ficam abertas até o dia 13 de setembro ou enquanto houver vagas, pelo site cinebh.com.br. Eu sou o Pedro Henrique Vieira e essa foi mais uma edição do Plug. Nos trabalhos técnicos, Washington Bittencourt.
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0: Na 100,9 Rádio Inconfidência, o melhor da música popular brasileira. Você confere aqui na nossa programação, são 4h36. Eu trago para você a música Aprendendo a Jogar, já foi. Agora é Vambora. Esta música, ela foi escrita e gravada por Adriana Calcanhoto e foi lançada em 1988 no álbum Marítimo e se tornou um dos maiores sucessos de sua carreira. Vamos ouvir.

0: Barão Vermelho por você, de Frejá e Mauro Santa Cecília. Skank, Balada do Amor Inabalável, de Samuel Rosa e Fausto Fawcett. Adriana Calcanhoto, de Adriana, Vambora. Faltando agora 13 para as 5 horas, intervalo, voltamos já já.
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8: Hora de dividir fortes emoções musicais na nossa 100,9, faltando 10 minutos para 5 horas. Este é o nosso Almanac e eu trago para você agora a música Ainda Bem, lançada em 2004, foi composta por Vanessa da Mata em parceria com o produtor e músico Liminha, integrando o segundo álbum de estúdio da cantora Essa Boneca Tem Manual. A canção nasceu de forma espontânea durante sessões de gravação, quando Liminha criou uma base harmônica suave e Vanessa desenvolveu a melodia. Vamos ouvir.

0: Roupa nova, sapato velho de Mu, Cláudio Nucci e Paulinho Tapajós. KCL, All Star de Nando Reis. Paralamas do Sucesso, Lanterna dos Afogados de Herbert Viana. Vanessa da Mata, Dela e Liminha, Ainda Bem. 5 e 5, intervalo, voltamos já já.
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3: De volta com você, ouvinte em Confidência. O destaque agora é o trânsito em Contagem, na Avenida Cardeal Eugênio Pacelli, no caminho para Betim. Tem pontos de atenção para o motorista, próxima à praça da CEMIG. Reflexo de veículo com pane mecânica neste trecho. Opção de desvio para quem deixa a capital no caminho para Betim, passando pela Via Expressa. No sentido inverso, o Cardeal Eugênio Pacelli com o trânsito carregado em direção ao centro da capital. Motorista deixando Betim, Via Expressa também é a melhor escolha. 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
6: Para dividir fortes emoções musicais na nossa 100,9 Brasileiríssima, 5:09. Boa tarde para você que nos acompanha. Eu trago para você agora a música Beira-Mar. Quem canta? Zé Ramalho.

0: Caetano Veloso, Eclipse Oculto de Caetano, Secos e Molhados, Ovira de João Ricardo e Lully, Amelinha, Frevo Mulher de Zé Ramalho, Zé Ramalho, dele, Beira-Mar. 5h23, intervalo, voltamos já já.
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O melhor da música popular brasileira, é claro, você confere sempre aqui na nossa programação. 5 horas 26 minutos, eu trago para você a música Vagalumes. Quem canta? Afonsinho.

0: Tiago York, de todas as coisas de Tiago Afonsinho, dele, Vagalumes. 5h33, intervalo, voltamos já já.
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3: Volto com você, ouvinte em Confidência. O destaque agora é MG10, no caminho para o centro da capital. Ponto de lentidão para o motorista, desde a cidade administrativa até o bairro Serra Verde. Tem manutenção neste trecho. Ponto de atenção para você ao volante. Opção de desvio para o motorista pela Avenida Salamanca, compensa. No sentido inverso, MG10 com trânsito livre no caminho para Confins. 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Iago Proença para a Rádio Inconfidência.
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0: Sempre qualidade, música boa a todo momento. Faltando 25 minutos para 6 horas, logo mais às 6:30, teremos o Jornal da Inconfidência, segunda edição. Eu trago para você agora a música Lenha. Foi escrita por Zé Cabaleiro de madrugada e inspirada no estilo do músico Walter Franco. Lançada em 1999, no álbum Vou Embolar, tornou-se um clássico das artes brasileiras, figurando na 8ª posição entre as músicas mais tocadas entre 2001 e 2012, segundo o ECAD. Vamos ouvir.

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1: Engenheiros do Havaí, o preço de Humberto Gessinger, Ana Gabriela, Céu Azul de Chorão e Tiago Castanho. Zé Cavaleiro, dele, Lenha. Faltando 14 para 6, intervalo, voltamos já já.

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12: Se você gosta de jogos casuais e relaxantes, a dica de aplicativo de hoje é o Yarn Fever. Gratuito e colorido, o jogo desafia você a organizar e combinar novelos de lã da mesma cor, desenrolando fios e organizando tudo da maneira certa para avançar de fase. A proposta parece simples, mas exige estratégia e atenção para evitar que os fios se embaralhem. Com níveis progressivos e desafios cada vez mais complexos, o Yarn Fever é ideal para quem quer exercitar o raciocínio enquanto se diverte. Com partidas rápidas e jogabilidade intuitiva, é perfeito para aqueles momentos de pausa no dia. O Yarn Fever, YARNFEVER, Yarn Fever, é gratuito e está disponível para Android e iOS. Eu sou o Pedro Henrique Vieira e essa foi mais uma edição do App do Bom. Nos trabalhos técnicos, Celso Júnior.
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14: Faltando 11 minutos para as 6 horas, este é o nosso Almanac pela 100,9 Brasileiríssima. Eu trago agora para você a música Esquece Vem. Nasceu em 1986, durante uma manhã despretensiosa no estúdio, quando Nico Rezende chegou cedo para uma gravação com Lulu Santos. Sentou-se ao piano e criou a melodia, que depois ganhou letra em parceria com Paulinho Lima. Vamos ouvir.

Heróis da Resistência, Esse Outro Mundo, de Leone, Daniela Mercury, Sempre Te Quis, de Herbert Viana. E a primeira com Nico Rezende, de Paulinho Lima e Nico, Esquece Vem. Pontualmente, 6 horas, intervalo, voltamos já.

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1: De volta com você, ouvinte em Confidência. O destaque é o ponto alto da capital. MGC 356 segue com filas no caminho para Olhos d'Água, ainda reflexo de ocorrência no anel rodoviário próximo à área de escape. Opção de desvio para o motorista passando pela Avenida Rajagabali e vias internos do Buritis compensa. No sentido inverso, motoristas reduzem a velocidade desde o paredão do Belvedere até o bairro Sion. Avenida Rajagabali e vias internos do São Bento compensa. 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Iago Proença, para a Rádio Inconfidência.
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3: 6:02. 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
6: Bora dividir fortes emoções musicais na nossa 100,9. Que bom ter e ser a sua companhia. 6:03, excelente noite para você. Daqui a pouquinho tem o Jornal da Inconfidência, segunda edição. Eu trago agora a música Sob Medida. Ela foi composta por Chico Buarque e gravada originalmente por grandes nomes da MPB, como Fafá de Belém e Simone. Chico Buarque escreveu a letra assumindo um eu lírico feminino. A letra é um bolero sensual que fala sobre a entrega no amor e a exaltação do parceiro. Vamos ouvir.

0: Rita Lee, Baila Comigo, de Rita e Roberto de Carvalho. MPB4, A Lua, de Renato Rocha. Isabela Taviani, de Chico Buarque, Sob Medida. 6h15, intervalo, voltamos daqui a pouco.
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0: Muito mais qualidade, música boa a todo momento pela nossa 100,9 Brasileiríssima. 5h19. Daqui a pouco tem o Jornal da Inconfidência, segunda edição. Eu trago para você a música Verde, composta por Eduardo Gudim e J.C. Costa Neto. Projetou nacionalmente a cantora paraense Leila Pinheiro ao conquistar o terceiro lugar e o prêmio de melhor intérprete de revelação no Festival dos Festivais da TV Globo em 1985. Vamos ouvir.

0: Agora 6h24, tá aí, você conferiu Ana Vitória, Amores Imperfeitos, de Samuel Rosa, Francisco Eduardo Amaral e Fagundes. Antes, Leila Pinheiro, de Costa Neto e Eduardo Godim, Verde. Final do nosso Almanac desta quarta, seleção musical de Júnior de Castro, na apresentação de Cristiano Batista, com trabalhos técnicos de Zé Lu e Homero Ribeiro. Daqui a pouco, o Jornal da Inconfidência, segunda edição. Amanhã a gente volta, né, com o nosso almanac a partir das 4 horas. Aguardo você até lá. Tchau, tchau.
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3: De volta com você, ouvinte em Confidência. O destaque agora é MG10, no caminho para o centro da capital, com lentidão para o motorista, desde o Minas Caixa até a cidade administrativa. Opção de desvio para o motorista ganhar tempo, passando por vias internas do bairro Serra Verde, como a Avenida Salamanca. No sentido inverso, MG10 com o trânsito livre no caminho para Confins. 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Iago Proença, para a Rádio em Confidência.
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1: Olá, boa noite. Feriado prolongado tem balanço de 8 mortes e 166 acidentes nas estradas federais que cortam Minas. Quase 500 trabalhadores foram resgatados de trabalho análogo à escravidão em agosto no estado. Moradores de Belo Horizonte têm serviço gratuito para ajudar a largar o cigarro. Hábito que parece inofensivo está destruindo famílias. É o drama do vício em bets. E na entrevista de estúdio, vamos abordar sobre os riscos de confiar cegamente nos conteúdos oferecidos pelas inteligências artificiais. O Jornal Minas está no ar.

0: área de escape do anel rodoviário foi usada nesta tarde. As imagens mostram uma carreta, supostamente sem os freios, entrando pela pista lateral da área de escape. O veículo chega a atingir o guard-rail e a vegetação e depois volta de ré perigosamente. O motorista não ficou ferido e equipes da Vegatrans foram até o local para dar o suporte. A orientação é para os motoristas que precisem usar a área de escape em uma emergência que jogue o veículo na caixa de argila. A pista lateral é para uso das equipes de socorro e manutenção do espaço. A Polícia Rodoviária Federal divulgou o balanço do monitoramento feito nas rodovias federais durante o feriado da Independência em Minas. Nos 4 dias de reforço no policiamento, foram registrados 151 sinistros de trânsito, 8 mortes e 166 feridos nas rodovias federais do estado. Além disso, a PRF multou condutores cometendo graves infrações de trânsito. Entre as principais infrações, a Polícia Rodoviária aplicou 3.023 autuações por excesso de velocidade, 616 por ultrapassagens irregulares, 84 por embriaguez ao volante e 469 pelo não uso de cinto de segurança ou dispositivo de retenção para crianças. Uma fiscalização realizada pela Receita Federal e pela Polícia Militar Rodoviária apreendeu mercadorias avaliadas em cerca de R$ 300 mil dentro de um ônibus em Ipatinga, no Vale do Rio Doce. O veículo seguia de São Paulo para Governador Valadares. Durante a vistoria, no interior do veículo, foram encontrados 32 celulares, relógios importados e medicamentos sem a documentação fiscal exigida. A empresa responsável pelo ônibus responderá pelas mercadorias transportadas e os proprietários dos produtos poderão apresentar documentação para comprovar a procedência dos itens recolhidos. Todo o material apreendido foi encaminhado para a Receita Federal em Governador Valadares. Ninguém foi preso. Agora, falando sobre trabalhos legalizados, o Cine de Belo Horizonte está com mais de 600 vagas de emprego disponíveis e as oportunidades abrangem diferentes níveis de escolaridade e incluem cargos para candidatos com ou sem experiência profissional. Quem conta mais sobre isso é o nosso repórter Carlos Augusto Soares, que deve estar ao vivo neste momento. Você me ouve, Carlos? Bom, daqui a pouco nós vamos retomar o contato com o Carlos Augusto, que vai dar informações ao vivo. Noites mal dormidas, cansaço, estresse e má alimentação. Essa combinação pode trazer ao longo do tempo problemas graves para a saúde mental e o bem-estar físico. Problemas que afetam milhões de brasileiros. É o que a gente vai conferir agora na reportagem da nossa parceira, a TV Alfenas.
1: Nem sempre o cansaço é resultado de uma rotina corrida. Em muitos casos, a origem do problema está em uma noite mal dormida. O sono é essencial para o equilíbrio do organismo, da saúde emocional e da disposição. Por isso, os especialistas alertam que acordar com a sensação de não ter recuperado as energias é um sinal de sono insuficiente.
2: Nós, profissionais da saúde mental, consideramos o sono como um termômetro de como anda a nossa saúde mental. Se nós estamos com um sono satisfatório, um sono repositor, nós temos uma possibilidade de vida cotidiana muito boa, de uma qualidade de vida muito boa. Agora, se nós estamos com sono deficitário, a gente acorda cansado ou acorda não descansado, né, possivelmente o nosso dia não vai render bem. Né? E se isso for, não for olhado já desde o início, se isso tiver uma progressão, a gente incorre no risco de ter prejuízos na nossa saúde mental.
1: Quando o cansaço é frequente, vale olhar além. Uma alimentação desequilibrada pode trazer consequências para o organismo.
3: Nós estamos falando de um hormônio muito importante, que ele é todo produzido, excretado no nosso intestino, que é a serotonina, que é o hormônio do bem-estar e do prazer. 90% das pessoas que sentam na minha frente, que estão com algum problema, seja de irritabilidade, cansaço, fadiga, está com esse eixo da serotonina bagunçado. E aí vem as vontades de doce, vem as compulsões, vem as irritabilidades, as tensões, queda capilar. Olha só para você ver quão é prejudicial a falta de sono, além de impactar diretamente no emagrecimento. Quem não dorme, não descansa, não consegue emagrecer.
1: Percebe como esse ciclo vicioso não para se não for quebrado? Primeiro, alguns comportamentos comprometem a qualidade do sono. No dia seguinte, o cansaço e o estresse aumentam, o que afeta também a alimentação. A boa notícia é que mudanças de hábito podem transformar essa história.
2: Quanto mais a gente cuidar da nossa saúde do sono, fazer o que a gente chama também de a tão famosa higiene do sono, né? É, tirar um pouco o celular um pouco mais cedo, deixar uma luz um pouco mais baixa, né? A gente tem que entender que o sono, né, ele não é apenas a gente desligar um disjuntor e deitar numa cama, não. Também é um ato do nosso dia. Como a gente toma banho, como a gente almoça, como a gente vai trabalhar, nós temos que entender e integrar o sono na nossa rotina.
1: E com esse conjunto de cuidados, a recomendação é consumir proteínas ao longo do dia, além de frutas, verduras, legumes e cereais integrais, alimentos ricos em vitaminas, minerais e fibras. À noite, o ideal é fazer a última refeição de 2 a 3 horas antes de dormir, sem exageros.
3: Isso aí já começa a atrapalhar os nossos hormônios. Um principal, o hormônio da insulina, que faz com que o nosso corpo a noite inteira trabalhe regulando, né, ter uma termorregularização. Fazendo essa alimentação mais cedo, buscando um local escuro, tendo essa higiene do sono e tendo esse ritual, vou no banheiro, opa, já vou me programar, vou no banheiro, escovar os dentes e tudo mais. Na hora de você deitar, é deitar para tentar descansar. Esse é o melhor ritual que faz com que você tenha um resultado em tudo. Além de qualidade de vida, você também vai ter um corpo excelente.
0: No mês passado, 479 trabalhadores foram resgatados em condições de trabalho análogas à escravidão em todo o país, sendo 208 deles em Minas Gerais. As fiscalizações realizadas em agosto e divulgadas nesta quarta-feira encontraram jornadas superiores a 10 horas e condições degradantes. Entre os trabalhadores resgatados no país, 13 eram crianças e adolescentes e 66 eram migrantes vindos de países da América do Sul e da África. Em Minas Gerais, as situações foram identificadas em áreas urbanas de 9 cidades, incluindo BH. Ao todo, as verbas trabalhistas e indenizações devidas pelos empregadores fiscalizados ultrapassam R$4 milhões. As medidas de assistência também incluem o retorno seguro aos municípios de origem e o acolhimento em abrigos municipais de assistência social. E agora sim, vamos falar com o Carlos Augusto Soares, que vai trazer vagas do Cine de Belo Horizonte. O Cine de Belo Horizonte está com mais de 600 vagas de emprego disponíveis. As oportunidades abrangem diferentes níveis de escolaridade e incluem cargos para candidatos com ou sem experiência profissional. Então, vamos lá falar com o Carlos Augusto. Boa noite, Carlos. São oportunidades para várias vagas, né? Vários empregos, né?
4: Boa noite, Paulo. Boa noite para você que está em casa. Essas 600 vagas estão sendo oferecidas em 8 processos seletivos. Há vagas aí para os cargos de atendente de loja, vendedor, frentista, instalador em telecomunicações, operador de logística, auxiliar de cozinha e operador de marketing. Há vagas para quem não tem experiência, como você disse aí, e vagas para quem tem experiência também. Para quem tem experiência, estão sendo exigidos de 3 a 6 meses na função. A escolaridade aí vai do fundamental incompleto ao ensino médio completo. Nessas vagas são oferecidos salários que estão variando aí de R$ 1.621 aos R$ 3.200, dependendo aí do cargo. O agendamento para marcar o atendimento deve ser feito no site da Prefeitura pelo link agendamentoeletronico.pbh.gov.br. Bom, e os candidatos também poderão marcar o agendamento pelo aplicativo do Cine Fácil ou pelo CTPS Digital, que é o aplicativo da carteira de trabalho. Os processos seletivos, eles vão ocorrer até o dia 17 de setembro, das 8 da manhã até as 5 da tarde, nas duas unidades do Cine aqui na capital. Uma que fica aqui na Avenida Santos Dumont, número 363, no centro, onde também fica o BH Resolve, e a outra lá no Barreiro, lá na rua Barão de Coromandel, número 982. E é bom lembrar que é necessário comparecer ao local com documento de identidade, com foto, carteira de trabalho física ou digital e currículo atualizado. Atenção aí aos candidatos. São 600 vagas, uma oportunidade tanto aí, né, Paulo, para quem está desempregado. É com você.
0: Tá certo, Carlos. Muito obrigado pelas suas informações. E a seguir, na entrevista de estúdio, vamos abordar sobre os riscos de confiar cegamente nos conteúdos oferecidos pelas inteligências artificiais. Nós já voltamos.
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0: Agora vamos falar das bets, porque para muita gente, as apostas esportivas parecem mais seguras do que os jogos de azar tradicionais. Mas o que começa como paixão pelo futebol pode terminar em dívidas, desespero e perdas que atingem toda a família. É o que você acompanha na reportagem da TV Ceará, emissora da Rede Nacional de Comunicação Pública.
11: Ele não entrou nesse universo pelo tigrinho, entrou pelo futebol. Gostava de estatísticas, conhecia os times, decorava escalações e acreditava que informação e experiência poderiam garantir alguma vantagem.
12: Quando eu conheci o jogo, eu tinha dois carros, uma caminhonete, um carro menor, tinha uma moto de corrida e uma moto normal. E aí, num dia eu fui trabalhar na caminhonete, no outro dia eu fui trabalhar de bicicleta. Porque o cara que eu vendi o carro, ele ficou com pena de mim e deu a bicicleta dele.
11: O objetivo já não era acertar o resultado, mas recuperar o dinheiro perdido.
12: Quando eu começava a jogar com o meu dinheiro e eu perdia, na minha cabeça eu tinha que recuperar. Né? Então, como eu não tinha mais, eu acabava buscando fora. Né? Agiota, ou com um colega passando cartão de crédito.
11: A experiência desse homem faz parte de um problema que ganhou escala nacional.
13: Hoje nós temos praticamente um quarto das famílias brasileiras apostando nesse tipo de jogo, que é muito comum a gente observar até nos meios televisivos, a divulgação que tem sido feita. Se nós olharmos para o setor produtivo de uma forma geral, o impacto é muito danoso.
14: O aumento dos casos de dependência, endividamento, de publicidade enganosa, fez o governo endurecer todas as regras. A partir de agora, todo anúncio precisa exibir uma advertência clara. Apostar pode causar dependência. Apostar faz você perder dinheiro. Ou aposta não é investimento. O alerta deve ocupar pelo menos 10% da propaganda. E também ficam proibidos os conteúdos que induzam o consumidor ao erro, os palpites que são incentivados por especialistas e a divulgação de plataformas que não têm autorização para funcionar aqui no país.
15: Só no ano passado, em 2025, foram desativados mais de 25 mil sites ilegais de aposta.
11: Outra medida atinge diretamente quem precisa renegociar dívidas. O novo Desenrola Brasil oferece condições para recuperação financeira das famílias, mas estabelece uma contrapartida. Quem aderir ao programa terá o CPF bloqueado nas plataformas autorizadas de apostas por 12 meses. A reação também partiu da sociedade. Chico Buarque, Caetano Veloso, Gilberto Gil e Marieta Severo estão entre os artistas que emprestaram a própria voz ao movimento Bloque no Tigrinho.
16: Bloque no Tigrinho.
17: E nós estamos com aumento de endividamento, aumento de inadimplência, isso pode reduzir a atividade econômica. Se a atividade econômica, porque as pessoas deixam de consumir determinados bens e serviços, e se as pessoas deixam de consumir determinados bens e serviços, a arrecadação tributária do governo vai se reduzir. A arrecadação tributária do governo se reduzindo, o governo também vai reduzir os seus investimentos, seja seus investimentos em infraestrutura, seja segurança pública.
11: E uma promessa de dinheiro fácil pode ser a porta de entrada para um prejuízo difícil de calcular.
18: Quem tem esse problema com jogatina, ele tem uma tatuagem na alma. Mas você não precisa ver um anúncio na televisão para lembrar que você tem problema com o jogo.
11: Depois de tantas perdas, eles descobriram que a vida não muda com um palpite. Muda um dia de cada vez.
0: E vamos mudar de assunto porque estudos mostram que, embora o uso de IA facilite a produção de respostas, isso também pode reduzir a capacidade de elaborar conclusões e provocar uma confiança cega no teor das informações. O assunto é sério, tanto que, recentemente, a faculdade Unimed realizou uma experiência que colocou 145 estudantes para confrontar as respostas oferecidas pela IA com referências históricas e identificar as inconsistências com a aparência de veracidade. Quem acompanhou essa pesquisa foi a superintendente de educação, a Natália Chaves, que conversa com a gente agora. Muito obrigado pela presença, viu, Natália?
19: Eu agradeço, Paulo. Prazer.
0: Então, foi uma experiência com 145 estudantes, uma experiência robusta,
19: isso,
0: né? E o que mais chamou a atenção de vocês quando vocês confrontaram as respostas da IA com as referências?
19: Paulo, a gente trouxe, na verdade, uma atividade para os estudantes fazerem uma pesquisa em relação aos pioneiros do cooperativismo. Então, a gente tem um curso de graduação em cooperativismo e a proposta foi eles usarem a IA para entrevistarem como se a IA fosse os pioneiros do Rochdale lá de 1840.
0: Sim.
19: E foi muito interessante porque antes deles fazerem as perguntas, antes deles elaborarem o prompt, eles pesquisaram antes, né, as referências, as bibliografias, e quando eles colocaram as perguntas para a IA, ela teve algumas alucinações.
0: Alucinações?
19: Ou seja, que você comentou aí alguns erros, uhum, né, que não eram factíveis de resposta. Então foi um trabalho da gente introduzir realmente a inteligência artificial dentro do contexto da aprendizagem e mostrar para eles também que eles precisam checar, né?
0: Sim.
19: Que nem tudo que a IA fala é verdade e a gente tem que realmente confiar. Então, a proposta do trabalho foi usar a IA como um entrevistador, como você aqui,
0: sim,
19: né? Sendo, na verdade, esses pioneiros de Rochdale lá de 1840. E quando trouxe as respostas, os alunos viram algumas inconsistências e algumas alucinações.
0: Chama muita atenção esse termo, né? Alucinação. Como é que a gente pode pensar que uma inteligência artificial pode ter alucinações, delírios, né? Você acha que, inclusive, com a evolução da inteligência artificial ao longo dos próximos anos, isso diminui, essas alucinações diminuam?
19: Se a gente for parar para pensar em alucinação, é o erro ou é alguma coisa efetivamente que não existe, que não é real.
0: Uhum.
19: Então, nesse caso específico, você imagina que os pioneiros de Rochdale, 1840, já morreram,
0: uhum,
19: né? Então, quando você confronta a IA para fazer entrevistas, uma das alucinações é como se eles estivessem vivos hoje. Então, trazendo dados reais do cooperativismo de hoje, né, ou dos últimos anos, sendo que esses personagens, esses pioneiros, eles não estavam vivos. Então, como é que eles poderiam comparar aquelas respostas, sendo que efetivamente eles não viveram as mudanças e as evoluções do cooperativismo? Isso foi uma coisa, assim, que os alunos ficaram chocados. Uma outra coisa é que muitas vezes você tem que lembrar o lugar de fala da IA. Então, uma coisa é você ter um pioneiro de 1840 que tinha todo um contexto, né, uma conjectura, uma questão política, econômica para responder. Então, eles traziam respostas que efetivamente, não, aqui, você tem que lembrar que você está em 1840, que você é fulano de tal, né? Então, são essas questões que, se a gente deixa a IA simplesmente trazer as informações que foram produzidas ao longo dos últimos anos sobre o cooperativismo e sobre a evolução, ela traz uma coisa que não é real. Então, essa questão, né, que você falou, a palavra alucinar, ela tem que, né, a gente tem que aí observar bastante.
0: E o que acontece com a nossa capacidade de pensar, não só nesse estudo, mas no geral, quando a gente delega o nosso pensar única e exclusivamente para IA?
19: A gente fala de terceirização cognitiva. Então, é muito mais fácil eu colocar uma ferramenta de inteligência artificial, seja qual ela for, para pensar por mim, para analisar um contexto, para criar uma conclusão, tomar uma decisão, do que efetivamente eu ali, enquanto ser humano, eu ter todo esse contexto. Então, a IA, na verdade, ela armazena as informações. Uhum. Ela efetivamente, ela não consegue ter uma criticidade, né, para efetivamente pensar e analisar todos os cenários para poder responder. Então, o que a gente chama de terceirização cognitiva. Você deixa de pensar, você põe na IA e fala, não, aquilo ali é certo, pronto, acabou. Mas, na verdade, você tem que analisar o cenário, você tem que criticar, você tem que ver efetivamente se aquilo ali é verdade ou não. Uhum. E muitas vezes você terceiriza, né? Você fala, não, aquilo ali está certo. Então, é um pouco disso.
0: Em um minuto, como a gente se livrar dessa, se policiar e se livrar dessa muleta cognitiva, né?
19: Olha, eu falo o seguinte, se a gente for pensar na década de 90, quando a gente começou a ter a internet, né? Então, você tinha a Barça, você estudava na Barça, você tinha ali a Barça. O que você tem que, na verdade, ter aí como um cuidado, vamos colocar assim, é não tomar como base 100% aquilo que a IA fala. Uhum. Então, você tem que testar hipóteses, você tem que comparar referências. Então, não é simplesmente aquilo que a IA trouxe como sendo fidedigno. Uhum. Eu acho que a gente tem que aprender a usar a IA, né? Não tem como. A IA hoje, ela processa um mundo de informações, uma velocidade muito maior, mas ela não é 100% fidedigna quando a gente faz esse tipo de pesquisa. Então, o cuidado é verifica, questiona, contesta, para que efetivamente você tenha a resposta certa.
0: E nós conversamos então com a Natália Chaves Crowley. Quase acertei, hein? Que é superintendente de educação da Faculdade Unimed. Mais uma vez, muito obrigado pela presença.
19: Eu que agradeço.
0: Bom, a gente continua falando de IA, porque a inteligência artificial já é uma realidade que faz parte da vida de muitas pessoas e cada vez mais está transformando o mercado de trabalho ao automatizar tarefas e exigir novas habilidades dos profissionais. Porém, metade dos universitários brasileiros ainda não se sente pronta para atuar em um mercado baseado em IA. É o que mostra a reportagem da nossa parceira, TV Cultura.
20: Felipe, aluno do terceiro ano de engenharia elétrica, usa inteligência artificial para estudar e ajudar nos trabalhos da faculdade.
21: Quero uma tabela mais completa, um relatório de alguma coisa que eu possa conferir baseado em alguns dados que eu forneço, às vezes tirar alguma dúvida sobre equipamento.
20: Mas quando pensa no futuro profissional, Felipe conta que a tecnologia traz uma preocupação.
21: As IAs atualmente, elas mudam muito rápido, você não tem como saber se a maneira que o mercado está reagindo a elas hoje vai ser a maneira que ele está reagindo a elas amanhã.
20: Mais do que uma ferramenta facilitadora, o uso da inteligência artificial na vida acadêmica ainda é um grande desafio. Uma pesquisa mostra que apenas 52% dos estudantes brasileiros dizem ter um bom preparo na universidade para atuar no mercado de trabalho baseado em IA. O índice brasileiro ficou abaixo da média de 61% registrada nos países analisados. Além do Brasil, Estados Unidos, Reino Unido, Arábia Saudita, Malásia e Vietnã. Menos de 20% dos universitários brasileiros acreditam que as instituições de ensino acompanham a maior parte das mudanças provocadas pela inteligência artificial.
22: É uma mudança tão rápida que tem acontecido que as próprias faculdades, os professores ainda não se adaptaram
1: adaptaram a essa nova tecnologia. Então, as metodologias ainda não foram revisadas para incluir efetivamente a inteligência artificial nos seus currículos. O primeiro passo é a própria instituição treinar os seus docentes, esse é o primeiro passo. O segundo passo é alterar os seus processos metodológicos. E o terceiro passo é usar essas ferramentas para que os estudantes tenham uma análise crítica do uso da ferramenta. Então não é mais encontrar a resposta certa, mas entender o caminho que chega até lá. E aí entra aprendizagem baseada em projetos.
20: Já entre os empregadores, 42% dizem que uma das principais barreiras na contratação é a distância entre conhecimento acadêmico e a aplicação prática.
2: Você, aluno, independente de estar trabalhando ou não, e você, profissional, precisa sempre se atualizar. Não terceirize, não jogue a responsabilidade de você se capacitar para a sua instituição de ensino ou para a empresa que você está trabalhando. Qualquer tecnologia e todos os conhecimentos que vão agregar ainda mais valor à sua trajetória de carreira, você precisa estudar.
0: Envie para a gente a sua sugestão pelo WhatsApp, que é o 319-8272-6976. O Jornal Minas, segunda edição, termina aqui. Boa noite e até amanhã.

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1: De volta com você, ouvinte em Confidência. Voltamos a falar do anel rodoviário, agora no caminho para Vitória. Tem informação de ocorrência envolvendo caminhão, dois carros e motocicleta próximo ao viaduto São Francisco. Motoristas em velocidade reduzida desde o Alto Caiçaras. Opção de desvio para o motorista ganhar tempo passando pela pista marginal. 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Iago Proença para a Rádio Inconfidência.

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8: Faltando um minuto para 7 da noite, excelente quarta-feira para você ligado, sintonizado aqui na nossa Rádio Inconfidência FM, a brasileiríssima. Seja muito mais que bem-vindo, muito mais que bem-vinda. Eu sou Júnior de Castro e agora você viaja comigo com o melhor da música brasileira, com grandes intérpretes e com aquela seleção musical feita especialmente para você até as 9 horas da noite. E hoje, dia 9 de setembro de 2026, continua aqui o nosso concurso cultural de 3 dias, 3 etapas. O Gabriel Basílio traz os detalhes pra gente. Boa noite pra você, Gabriel.
9: Boa noite, Júnior. É isso mesmo. A Vila Literária Tabuleiro pode levar você, ouvinte, para um refúgio com uma vista de tirar o fôlego. Aqui no Radar, você concorre a uma cortesia de hospedagem para 2 pessoas de sexta a segunda-feira. Em um flat com vista para a Cachoeira do Tabuleiro, a mais alta de Minas e a terceira mais alta do Brasil. E para conferir um pouquinho, né, um pouco do flat, um pouco da vista, você pode seguir o Instagram, @vilaliterariatabu.
8: Isso aí. E para o nosso ouvinte continuar participando, tem que ter participado ontem já, como você disse, né? Tem que participar hoje. Sim. E amanhã, enquete de hoje.
9: Qual é a trilha sonora perfeita para aproveitar um momento em meio à natureza?
8: Qual é para você, Gabriel?
9: Olha, eu ia falar Novos Baianos, mas eu vou falar Coisas Naturais de Marina Sena, porque é animadinho e tem essa vibe, assim, de natureza.
8: Eu acho, para mim, tem uma música da Fátima Guedes, Cheiro de Mato, que eu acho que tem tudo a ver com a natureza, eu acho maravilhosa. Então, eu acho que eu ficaria com essa. Fátima Guedes, Cheiro de Mato, uma trilha perfeita.
9: Aí, gente, bom, é bom agora dessa enquete que o pessoal pode pegar a indicação e quem ganhar, né, faz uma playlist com todas.
8: Exatamente, exatamente. Mas dependendo do dia, tem que estar ligado aqui na rádio também, nos programas
9: pois
8: aqui.
9: Pois é.
8: E para participar, tem que responder essa nossa enquete, tem que ter respondido a de ontem, a de hoje, tem que participar amanhã
9: e
8: também.
9: De amanhã, não pode esquecer, gente.
8: Exatamente, pelo WhatsApp.
9: Mande a sua resposta, então, junto com o nome completo, para o WhatsApp 319-8299-1282 e boa sorte.
8: Isso aí, estamos aguardando a sua mensagem, ansiosos aqui, já tô vendo que tem mensagem chegando, já a gente começa a ler. Agora, 7 horas, 1 minuto, eu abro o programa de hoje com o Clube da Esquina 2, na interpretação de Nana Caymmi.

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0: Na brasileiríssima Gal Costa Azul, música do Djavan. Antes eu toquei pra você Danilo KM, Caminhos do Mar, música do Dori KM, em parceria com Danilo, a primeira com Nana KM, Clube da Esquina 2. Agora são 7 horas 12 minutos, tem propaganda eleitoral rapidinha, eu volto já.
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E hoje você me responde qual é a trilha sonora perfeita para aproveitar um momento em meio à natureza. WhatsApp 31982991282, manda nome completo junto, participando comigo, Silmara Lúcia Neves Gonçalves Soares, Ângelo de Pinho Barroso, Antônia Edileuza da Cruz Pimenta, Mirelle Coutinho Teixeira, Cristiane Abreu Rosa Maciel, Marina Luísa Rodrigues Giacomino, Apolo Adonis Santos e Silva, Gabriel Moreira Policarpo, Graziele Cristine Araújo, Fabiana Viana dos Santos, Silvana Fernandino, Sandro Márcio da Silva, Rednilson Santos Mendes, o Fernando de Betim e muito mais. 7 horas 22 minutos na Inconfidência.

0: Vital e sua motos, Paralamas do Sucesso. Antes teve Paulinho Mosca, Nada Será Como Antes, composição do Milton Nascimento e do Ronaldo Bastos. A gente ouviu Valéria Andrade, Paulo e Bebeto, do Caetano Veloso e do Milton Nascimento. Abrindo a sequência, Jane Duboc cantou Por Causa de Você, parceria do Tom Jobim e da Dolores Duran. Agora são 7 horas 28 minutos, tem intervalo, tem propaganda gratuita bem rápida e na volta tem Beth Coelho aqui no radar. Fica aí, eu volto já.
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0: 7 horas 31 minutos e o Festival SESI Minas, SESI em Cena 2026, apresenta o espetáculo Lia Lia neste fim de semana, dias 12 e 13 de setembro, sábado e domingo. Essa peça traz ao palco a grande Beth Coelho, ao lado de Camila Pitanga. Eu bati um papo com a Beth e a gente confere agora. E hoje a minha entrevista é com Beth Coelho, que está chegando aqui em Belo Horizonte para uma peça, um espetáculo super bacana lá no Teatro do SESI Minas. Muito bom estar falando com você, Beth. E eu já queria começar falando sobre a sua trajetória, né, no teatro. Todo mundo sabe que você começou como atriz, mas em algum momento você se tornou diretora também. Eu queria saber justamente sobre isso. Em que momento da sua carreira você pensou em ir para trás também, participar dessa construção das peças?
19: Oi, Júnior. Prazer enorme estar falando com você e com vocês. Olha só, a minha trajetória já é longa. É uma trajetória longa de teatro. São mais de 50 anos de teatro. Eu comecei criança. E então, quando você trabalha no teatro, o teatro vai pedindo para que você... Para você atuar, já é interessante, já é importante que você, mesmo que você não atue em, propriamente dizendo, em outras áreas, assim, ou na direção, ou na produção, ou na iluminação, ou como figurinista, ou como cenógrafo, Enfim, é muito importante que você entenda ou pelo menos se interesse, tenha curiosidade de saber como é feito, como é pensado, como é criado. E eu sempre tive essa curiosidade. Eu nunca fui uma atriz, vamos dizer, passiva, ou seja, uma atriz que chega em um trabalho apenas para atuar. Todos os meus trabalhos, eu sempre tive a curiosidade, a necessidade, porque até amplia a minha, vamos dizer, as minhas personagens, né? Amplia a minha maneira de pensar teatro. Então, é importante ter um conhecimento sobre o que você vai usar, sobre o figurino, de que maneira, como está sendo construído, como está sendo pensado. Então, eu sempre trabalhei dessa maneira, gostando de passear por outras áreas. E a consequência natural disso foi que eu comecei a dirigir, porque chega um momento que eu lendo ou alguma peça, ou lendo algum livro, ou lendo algum texto que me interessasse, eu queria eu mesma dirigir, porque aquilo já lendo, já como antes de começar um processo de ensaio, etc., eu já queria fazer daquela maneira. Então é difícil quando você tem sua própria criação, você querer fazer com que uma outra pessoa venha dirigir aquilo que você sabe como é. Então foi dessa maneira, e eu acho que dessa maneira, mesmo você não sendo, você não transitando diretamente em outras áreas, eu acho que no teatro é importante para todas as pessoas ter pelo menos a curiosidade de entender o que cada setor faz, porque o teatro pede esse coletivo.
0: Agora, Beth, existe uma liberdade que só chega depois de muitos anos no palco? O que que hoje você permite se fazer em cena que, de repente, lá no início da sua carreira, na juventude, você tinha medo, talvez?
19: Olha, existe uma liberdade, mas ela não vem sozinha. A liberdade vem com rigor, vem com maturidade, vem com escolhas, vem com uma série de outros elementos, e inclusive técnica, né? Vem com uma emoção, vamos dizer, mais depurada da própria vida, vem com um conhecimento da vida, da arte de uma maneira geral, porque o nosso trabalho, ele quanto mais se conhece o humano, mais livre ele é, vamos dizer assim, né? Dentro do que a gente está chamando de liberdade. O que eu fazia antes e que hoje seja diferente, eu acho que a própria experiência de estar no palco e o que o palco, o que as peças me deram, o fato de ter trabalhado com diversos diretores, e diretores muito preciosos, diretores muito sábios, muito sapientes, né? Então eu tenho um currículo que eu duvido, né? Que inclui Zé Celso Martinez Correa, inclui Daniela Thomas, Gerald Thomas, os internacionais, o Radek, que é um polonês, o Bob Wilson, americano, um outro inglês, pouco conhecido no Brasil, mas o Antunes Filho, enfim, foram com outras mulheres, Carmen Paternostro. Então isso tudo vai transformando, e no meu caso, pelo menos, isso tudo transformou em vontade, minha vontade de entender o teatro de uma maneira mais singular, mais própria, mas ele é sempre coletivo, ele abarca muitas pessoas, muitas coisas. Então, a liberdade, ela é como na vida, né? A liberdade, ela não é solitária, ela tem um outro, então é necessário a escuta, é necessário ouvir. Eu acho que eu tenho hoje mais tranquilidade em escutar, eu tenho mais tranquilidade em escolher melhor, eu tenho mais tranquilidade em usar minhas intuições menos imaturas e um pouco mais equilibradas com a técnica e pensar muito mais na plateia, em conduzir a plateia para uma emoção X do que me emocionar, porque mais jovem era um pouco, esse equilíbrio não existia tanto. Então eu acho que é isso.
0: E ao longo da sua carreira, você já percebeu que determinado trabalho, ele é compreendido, de repente, de uma maneira completamente diferente pelo público anos depois? Você que tem muitas peças aí no seu currículo. E eu também queria saber se isso, de repente, muda a forma que você mesmo olha para aquilo que você criou.
19: Ah, com certeza. Com certeza. É, porque o teatro não está desassociado do seu contexto político, histórico, social, moral. Então, os clássicos que perduram, né, as peças que são remontadas, elas são olhadas completamente diferentes. Eu imagino, por exemplo, quando estreou Mãe Coragem, do Bertolt Brecht, numa Alemanha nazista, ou, né, no mundo onde o mundo estava sofrendo, né, essa pressão nazista. Completamente diferente. Por exemplo, eu montei Mãe Coragem um pouco antes da pandemia, onde o nosso sistema político estava extremamente inseguro, sobretudo para nós artistas, e num mundo que estava completamente complicado politicamente, socialmente, e para nós, principalmente para nós artistas, assim, sem perspectiva. Logo em seguida veio inclusive a pandemia. Então foi um momento difícil. Aquilo teve uma força extraordinária, que talvez no momento de distensionamento político com uma democracia ou num país rico, talvez não tivesse a mesma força que teve quando nós remontamos nesse período. E assim é com todos os clássicos. Os gregos, se a gente pensar nos gregos, hoje a Antígona, sei lá, tinha uma força nos gregos, ela continua tendo outras forças de outras maneiras. Então, por isso se remonta, porque a sociedade pede, aquilo é necessário, o teatro precisa ser necessário, o teatro pede, né, para ele existir. E assim, Rei da Vela, quando surgiu a origem dele no Teatro Oficina com Zé Celso Martinez Correia, aquilo era quase que foi necessário montar aquilo, né? O Oswald de Andrade, hoje, ele tem uma outra compreensão. É necessário? É necessário. Os clássicos são sempre necessários. O que fica é necessário. E vale a pergunta, por que que é necessário? Eu acho que o teatro, quando ele insurge na questão humana, ele insurge para sempre questionarmos, né, o preconceito, as questões morais, as questões que envolvem a moral, a política, o social e tudo que abrange o social. Então, o teatro, ele está sempre dialogando com o contexto que ele é montado.
0: Vou puxar sardinha agora, Beth. O teatro mineiro tem uma identidade muito forte, uma tradição, eu acho, até de experimentação. Você que é mineira sabe bem disso, né? E eu queria saber o que para você diferencia o artista mineiro dentro do teatro brasileiro, dentro da arte?
19: Puxa vida! O mineiro... O mineiro tem uma sensibilidade. É difícil, eu não gostaria de comparar, porque a comparação, ela é sempre A comparação exclui alguns. Eu não gosto da comparação, mas eu vou falar de Minas especificamente, o que eu acho de Minas, mas não em comparação a outros estados, a outros lugares do mundo. E a arte mineira, o artista mineiro é sensível, ele é montanhoso com a sua beleza que Minas tem, com a terra, né? Com a Minas tem uma coisa que vai gerando outra, que vai gerando outra, como, sei lá, não é possível. Eu acho que não é possível Guimarães Rosa ter escrito que ele escreveu, por exemplo, se ele não fosse um mineiro, se ele não conhecesse Minas profundamente. E o fato, eu acho muito, eu reconheço facilmente, eu já moro há muitos anos fora de Minas, e eu conheço um mineiro quando ele me dá oi, como ele me dá bom dia, boa tarde, porque é um olhar muito interno, tem uma profundidade muito específica, muito carinhosa, e isso reflete na arte, né? Tem uma inteligência interessante, uma inteligência dialética, uma que considera sempre a relatividade. Então, eu acho que isso reflete na dança, na música, no teatro, na literatura, enfim. Quase, eu não sei, não posso generalizar, mas acho que quase todo artista mineiro carrega a própria poesia que Minas é.
0: Vamos falar um pouco agora sobre o espetáculo Lia Lia. Você assina essa adaptação e direção do espetáculo e você também está em cena, né, como atriz, e você divide essa personagem, a Lia, com a Camila Pitanga. Então, ao mesmo tempo que você está no palco, você tem que dirigir. Eu queria saber se houve algum momento em que essas duas funções entraram em conflito. Como é para você estar em cena e ao mesmo tempo precisar olhar de fora essa peça?
19: Olha, dividir com a Camila foi realmente dividir. Lia, a personagem Lia, na peça Lia Lia, não à toa ela chama Lia Lia, com a Camila foi realmente uma alegria, um prazer muito rico, não só para nós, mas para quem assiste. Porque cada uma vem com uma versão muitas vezes similar e muitas vezes completamente diferente, né? E eu costumava brincar dizendo que Camila era o sol, eu era a lua, mas que às vezes dava da eclipse, né? Que nós éramos. Que ela, a Camila é carioca, eu sou mineira barra paulista, então a maneira de olhar, às vezes a maneira de olhar para o mesmo texto, de falar o mesmo texto, a mesma cena, é diferente. Então, isso foi muito rico para a gente. Eu aprendi muito com a Camila, eu assimilei muitos gestos, muitas maneiras que ela fazia, assim como eu tenho certeza do contrário também. E sempre foi muito gostoso todo o processo. O processo foi bem gostoso, foi bem delicioso. A Camila é uma pessoa muito, ela é muito aberta, ela é muito disponível e é uma pessoa que está questionando tudo, sempre, o que é muito rico para quem faz teatro, para quem dirige e para quem tem essa parceria em cena. Ela é uma mulher extraordinária, né? E é uma mulher que está muito conectada com o seu tempo, com as questões do seu tempo. Isso tudo ela trouxe para a nossa peça, isso tudo ela imprimiu na nossa Lia e acabou imprimindo também, me influenciando demais. Ao dirigir, eu tive várias fases, tivemos várias fases de direção. Uma primeiro como adaptação, que incluiu também muita gente, né? Esse olhar para a construção cênica através de um livro de literatura. Depois teve a fase de eu me entender com Camila cenicamente, entender como todas essas cenas iriam se dar, a divisão, que Lia era dela, que Lia era minha. Mas eu me cerquei de pessoas muito muito especiais e muito preciosas. Eu não seria capaz, eu acho, de dirigir essa peça sozinha se não fosse a minha parceria com Gabriel Fernandes, que é meu parceiro e que já vem fazendo esse trabalho comigo na companhia Teatro Filme há muitos anos. Então, quando eu entro para dentro, quando eu deixo a direção, Gabriel assume um olhar, e é um olhar que às vezes, muitas vezes, soma. E às vezes também eu fico de ioiô. Eu vou para a plateia, volto para o palco. Vou para a plateia, volto para o palco. Isso me dá muito prazer, porque eu não gosto só de atuar. Eu amo teatro.
0: Pois é, aí nossa entrevista com a Beth Coelho. Agora tem intervalo, na verdade, propaganda gratuita rápida. Eu volto já.
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7: Faltando 11 minutos para as 8 da noite, Van Lins Vieste.

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1: Na brasileiríssima Vinícius Cantuária, Cheio de Amor, antes teve Almério, Minha Flor, Meu Bebê, canção do Dé e do Cazuza. A primeira foi com Ivan Lins, Vieste, música do Ivan e do Vitor Martins. Agora tem intervalo, tem propaganda gratuita, eu volto na sequência.
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3: 8 horas e 2 minutos, começando o segundo tempo, segunda hora do Radar em Confidência. Eu sou Júnior de Castro e você fica comigo e com o melhor da música brasileira até as 9 horas da noite. Agora tem ela, Zizi Posse canta Meu Amigo, Meu Herói.

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Manda para mim pelo WhatsApp 31982991282 com nome completo. Tô aguardando sua mensagem. Brasileiríssima, 8 horas 12 minutos.

0: Na brasileiríssima Geraldo Azevedo, Moça Bonita, Gilberto Gil, Tempo Reis, Easy Posse, Meu Amigo, Meu Herói, canção do Gilberto Gil. Agora 8 horas, 15 minutos, tem propaganda gratuita, eu volto já.
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6: Agora são 8 horas 16 minutos aqui na nossa Rádio Inconfidência. Uma música super especial agora, Maria Gadu e Varandistas, A Culpa.

Muita gente participando da nossa enquete de hoje. Giovanni Xavier da Costa, Adriana Queiroga Reis, Raimundo Reis, Lilian Moreira, de Araújo Costa, Flávio Januzzi da Silva, Sandra Helena Pereira Carvalho, Marcelo Ponciano Gomes, também aqui comigo a Letícia Rodrigues, a Magda Gonçalves, o Beto Guedes, também a Maria Clara de Mendonça, o Demetrios Faria, Maurício Viana, Rafael Pedrosa e muito mais. Brasileiríssima 8h24.

0: O nosso amor a gente inventa. Cazuza aqui no Radar em Confidência, música do Cazuza e do Rogério Meanda. Antes, Vanessa da Mata, Te Amo, a primeira com Maria Gadu e Varandistas, A Culpa. Agora são 8 horas 28 minutos, tem intervalo, tem dica de cultura, propaganda eleitoral, eu volto na sequência.
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7: O espetáculo Invisível, solo do ator Alexandre Toledo, dirigido por Rita Clemente, retorna aos palcos de Belo Horizonte para curta temporada.
8: Olá pessoal, eu sou o ator Alexandre Toledo e tenho uma perguntinha para fazer para vocês. Até onde você iria para defender a vida do seu filho? Imagine que você é um homem que não tem nada. Um homem oprimido, esmagado, que não consegue reagir frente à realidade que o cerca. Imagine que esse homem está colocado diante de uma situação limite. O que é que você faria? Quer descobrir? Pois esse é o mote do meu solo, Invisível. E eu convido todos vocês para compartilharem essa experiência comigo.
7: Obrigado, Alexandre. O espetáculo Invisível faz parte do projeto No Palco Cidade e fica em cartaz de 11 a 13 de setembro, sexta e sábado, às 8 da noite, e domingo, às 7 da noite, no Teatro da Cidade, Rua da Bahia, 1341, no centro. Os ingressos estão à venda na bilheteria e pela plataforma Simpla. Eu sou o Pedro Henrique Vieira e essa foi mais uma edição do Plug. Nos trabalhos técnicos, Washington Bittencourt.
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0: Na Rádio em Confidência são 8h30, tem Adriana Calcanhoto, Inverno.

0: Fernanda Abreu, Rio 40 graus, canção da Fernanda, do Fausto Fawcett, do Laufer, Marina Lima, Francesa, do Antônio Lima e do Claudio Zoli. A gente ouviu também Antônio Lima, que é o Antônio Cícero, irmão dela. Adriana Calcanhoto, Inverno, parceria dela com o Antônio Cícero. Agora 16 minutos para as 9 da noite, tem nossa última propaganda gratuita, eu volto já. 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
0: Na Rádio Inconfidência, faltando agora 14 minutos para as 9 da noite. E tem Débora Blando, A Maçã.

Na Rádio Inconfidência, Guilherme Arantes, Um Dia, Um Adeus. Antes, Débora Blando, A Maçã, canção do Raul Seixas e do Paulo Coelho. Agora, faltando 6 minutos para as 9 da noite, eu agradeço muito sua sintonia, sua audiência, sua companhia. É muito bom ter você aqui comigo hoje, meio da semana, quarta-feira. Ainda temos 2 dias pela frente com concursos culturais muito bacanas, viu? Eu sou Júnior de Castro, apresento e faço a programação musical nos trabalhos técnicos Homero Ribeiro. Você fica agora com a Voz do Brasil e a gente se encontra amanhã a partir das 7 da noite aqui no Radar. Tá certo? Tá combinado? Então tá bom, um beijo enorme, excelente fim de noite.

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0: 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As notícias do governo federal que movimentaram o país no dia de hoje.
1: Olá, boa noite.
2: Boa noite para você que nos acompanha em todo o país.
1: Quarta-feira, 9 de setembro de 2026.
2: Vamos aos destaques do dia.
1: Preço dos combustíveis.
2: Decretos alteram tributos sobre gasolina e etanol.
1: Medidas tentam diminuir impactos dos conflitos no Oriente Médio. Gabriela Noronha.
3: As novas alíquotas começarão a valer a partir desta quinta-feira e serão temporárias.
2: Saúde e mudanças climáticas.
1: Força Nacional do SUS reforça a estrutura para acelerar o socorro em emergências e desastres naturais. Luana Karen.
4: Cada base da Força Nacional do SUS vai reduzir o tempo de resposta a emergências sanitárias.
2: Setembro Roxo.
1: Diagnóstico precoce da fibrose cística ajuda a garantir qualidade de vida aos pacientes.
2: Rede Pública mantém centros de referência para identificação da doença. Graziele Bezerra.
5: O SUS oferece uma gama de medicações para tratar a fibrose cística. E no Setembro Roxo, o objetivo é tornar a enfermidade mais conhecida e ampliar os diagnósticos.
1: Hoje, na apresentação da Voz do Brasil, eu, Mariana Jungmann e Luciano Seixas.
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1: Foram assinadas hoje duas medidas para conter a alta dos preços dos combustíveis no país diante da alta no mercado internacional.
2: As novas alíquotas temporárias passarão a valer a partir desta quinta-feira.
3: Nesta quarta-feira, foi assinado um decreto que reduz em 63 centavos por litro a cobrança de PIS/PASEP e COFINS sobre a gasolina. Com a redução, os tributos ficarão em 16 centavos por litro. O texto também zerou as contribuições federais sobre o etanol hidratado, o que representa uma redução tributária de 19 centavos por litro. As novas alíquotas começarão a valer a partir desta quinta-feira, 10 de setembro. E serão temporárias, de acordo com o ministro da Fazenda, Dario Durigan.
6: Nós precisamos fazer um acompanhamento mais pormenorizado, por isso o prazo de um mês, para que a gente que está acompanhando isso diariamente, a equipe econômica, assim que essa situação melhorar, amenizar, a gente volte a rever. Lembrando que o nosso objetivo aqui é que a gente estabilize os preços e assim que tivermos condições, a gente também vai estar prontos para fazer as revisões. Né?